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1: Coisa linda! Terminando o programa 9-1, abraço ao Luciano Senhorini, né? O melhor assessor de imprensa do Brasil.
2: Cadê?
1: Ah, mas ele tá num sítio, descansando, Mas
2: tá tranquilo. Gado na sombra.
3: Não, né? Dizem as más línguas que ficou milionário.
1: Uma figura realmente espetacular. O melhor assessor de imprensa.
3: E o Jeff? Lembra do Jeff sem açúcar?
1: Sim, é um assessor de imprensa que tem clientes, né? Porque, por exemplo, o Pretzel UFC abre uma assessoria de imprensa, certo? Aí eu contrato, eu tenho uma assessoria, vamos supor, com 100 clientes, tá, Lucas Bueno? E o primeiro lema do meu projeto de assessoria é o seguinte: ninguém tem que dar entrevista. Ponto. É isso, né? O que, que tu acha disso? É uma boa assessoria, tu acha, não?
3: O Preto, você fez uma crítica aí
1: Nós vamos fundar aqui a nossa assessoria de imprensa.
2: É isso.
1: Primeiro tópico, curso de segurança do trabalho, certo? É. Encontrões, afastamentos de pessoas, certo? Abraços aos nossos clientes, né? Para não... Que ninguém pode tocar e ninguém pode chegar perto dos clientes, perfeito ou não? Esse é o primeiro curso, né? Segurança do trabalho.
2: E se não fizer, tem ameaça, não?
1: Opa! Tem um pouco de ameaça, claro. E o segundo é o seguinte, atenção, ninguém chega perto, né? Tem que ter, por exemplo, uma distância de uns 30 metros de cada pessoa do nosso cliente. E a terceira imposição é o seguinte: não precisa dar entrevista. Não é para dar entrevista. Não tem que dar entrevista para ninguém.
3: Ó, nós temos muitos assessores amigos nossos.
2: Temos.
3: Olha, tem aí uns 50 assessores. Muitos são nossos amigos. Eu não tenho nenhum inimigo assessor, não. Eu tive problemas com alguns, mas a gente resolve na boa e tal. Mas às vezes eles lembram o empresário, sabe? Porque é assim: para dar entrevista boa, você tem que entrevistar uns 30 caras que não vale. Tipo empresário, entendeu? Vai botar o cara bom no time, mas junto com o cara bom tem que levar uns 5, 6 quilos.
2: Tem um detalhe que eu já passei em algumas oportunidades, cara, e eu já tomei algumas atitudes que eu tenho certeza que vocês já passaram também. Eu tenho uma entrevista marcada na quinta-feira com um sujeito. Terça-feira o time dele joga. Então tá marcado, mas se o time não ganhar, aí ele não fala. Eu falei, então pra mim já pode cancelar. Que falar com o cara bunda mole não faço questão nenhuma. Tem que falar na boa e na ruim. Falar só quando ganha, aí não.
3: Na
2: aí
3: ruim,
2: não
3: serve. Inclusive, que
1: o
3: você
1: Juca
3: conhece.
1: Pacheco, é isso aí. O Juca Pacheco é nosso vizinho, né, que é Sade Capelares. Ele chegou um dia pra mim, ó, o Fernando Diniz, ele virou meu cliente. Eu, beleza, então. A primeira entrevista dele tava fora do mercado, né? É com a Rádio Bandeirantes. Vamos fazer? Vamos fazer. Aí tudo encaminhado. Quando é que vai ser? Semana que vem. Tudo certo? Tudo certo. Isso seria numa terça-feira, certo? Terça-feira. Aí chegou na segunda-feira, meia-noite, tô dando exemplo, ó. Não vai dar mais, o Diniz ele não quer falar. Vamos deixar pra próxima semana. Ok. Na sexta-feira ele tava numa emissora de TV daí, certo? Fazendo, é claro, né? A sua publicidade, né?
3: Acontece.
1: E aí, evidentemente, que ele não entrou conosco, né? Um abraço a todos, sempre um prazer e uma alegria.
3: Não, vem cá, não leva pro coração. Acontece muitas vezes.
2: Faz parte.
3: Você ficou chateado.
1: Por quê?
3: Não, te marcou esse negócio.
1: Né? Não, um abraço ao Juca Pacheco, né?
2: Não, tá acabando o programa. Um abraço ao Juca Pacheco. Tá acabando o programa, né? É seu aniversário. Você não vai acabar assim, né, velho? Pelo amor de Deus.
1: Mas não acabou o programa ainda. Um abraço a todos. Olha lá, um abraço. Aliás, no dia 30 de outubro, se preparem, né? Eu e o Quesada, nós vamos produzir, vai ser uma produção. Um abraço do Capelanes, né? E aí, com um colega
3: aquele
1: também.
3: Aquele bolo, inclusive, exatamente. Que o Capelote trouxe uma vez.
1: Aquele
3: bolo de areia.
1: Exatamente.
3: Mas você merece.
1: Aquele bolo, dia 30 de outubro, né? E um abraço histórico. Uma reunificação, certo? Um momento empolgante.
3: Com foto, né?
1: Com foto, um momento empolgante, maravilhoso. Sabe por quê? Porque é assim que as amizades se reconstroem. É assim que as amizades funcionam. Nesse tipo de foto minha do Quesada. Com ciúmes de João Paulo Capão. Obrigado pelo carinho e pela audiência. Um abraço a todos. E semana que vem tem outro aniversariante. Aliás, agosto era para ter 30 dias, né, no calendário normal. Aí botaram lá um dia a mais, 31, né? E aí nasceu. Aí. Um abraço a todos.
3: Ó, 31?
1: Sim. Era para ter 30 dias. Mas tem 31. Um abraço a todos.
3: Um abraço saúde. Ao nosso ouvinte aqui, Tim Belê, que tá mandando mensagem aqui de Paris.
1: E o Rafael Scott, que tá em Astorga, no Paraná. Um abraço a todos. Boa. Saúde.
3: E é o Dibai também, que tá ouvindo a gente.

0: movimentaram o país no dia de hoje.
1: Olá, boa noite.
2: Boa noite para você que nos acompanha em todo o país.
1: Sexta-feira, 21 de agosto de 2026.
2: Vamos ao destaque do dia.
1: Dia D de vacinação.
2: Sábado é dia de levar crianças e adolescentes de até 15 anos aos postos de saúde.
1: Calendário nacional oferece 20 vacinas que protegem contra doenças como meningite, tuberculose e sarampo.
2: Agosto é mês para intensificar a imunização, como disse Éder Gatti, do Ministério da Saúde.
3: O objetivo é resgatar as pessoas que perderam a oportunidade de vacinação. Nesse momento, o Ministério da Saúde aumenta o abastecimento dos municípios e a gente estimula os municípios a também promoverem ações que intensifiquem a vacinação.
1: Mais de 3 milhões de pessoas não podem abrir conta em plataforma de aposta.
2: São beneficiários dos programas sociais ou de renegociação de dívidas. Raquel Mariano.
4: A medida tem como objetivo proteger recursos destinados à assistência social e à recuperação financeira das famílias.
1: Cidadão pode contar com atendimento presencial para acessar a conta gov.br.
2: Plataforma dá acesso a mais de 5 mil serviços públicos.
1: Vamos saber mais sobre o funcionamento da conta e níveis de segurança.
5: A conta do gov.br funciona como uma espécie de identidade. Ela é gratuita e pode ser feita por qualquer brasileiro.
2: Hoje, na apresentação da Voz do Brasil, Luciano Seixas e Mariana Jungmann.
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2: Sábado é dia D de vacinação.
1: É hora de atualizar a caderneta e levar crianças e adolescentes menores de 15 anos às unidades básicas de saúde e pontos de imunização em todo o país.
2: A campanha segue até 1º de setembro, com a oferta de 20 vacinas do calendário nacional que protegem contra doenças graves, como meningites, tuberculose e cânceres associados ao HPV.
1: O ministro da Saúde, Alexandre Padilha, fala sobre a vacinação.
6: A campanha de atualização é exatamente porque tem muitas crianças que receberam a primeira, a segunda, mas não receberam a terceira dose de uma vacina que precisa de 3 doses, ou não tomaram o reforço. Como cada vez mais a gente tem mais vacinas incorporadas no SUS, muitas vezes os pais têm até uma dificuldade de acompanhar o calendário. Por isso que eu sugiro aos pais entrarem no Meu SUS Digital, baixar a caderneta de vacina do seu filho no Meu SUS Digital, no celular, porque o próprio Meu SUS Digital manda mensagem para o pai e para a mãe quando está para atualizar a vacina, quando está para vencer aquela vacina, da importância dessa atualização.
2: Para saber mais sobre a campanha de vacinação que ocorre durante todo o mês de agosto, eu e Mariana Jungmann conversamos com Éder Gatti, diretor do Departamento do Programa Nacional de Imunizações. Vamos acompanhar.
1: Diretora Éder Gatti, seja bem-vindo à Voz do Brasil, um prazer falar com o senhor. O senhor pode começar dizendo para a gente quais são as vacinas e quais os grupos prioritários dessa campanha?
3: É um prazer estar aqui falando com vocês. O público-alvo são todas as crianças e adolescentes com menos de 15 anos de idade. Então, todas as vacinas que fazem parte da rotina de vacinação dessa faixa etária, ela faz parte, então, do escopo dessa multivacinação. Então, nós estamos falando aqui de vacinas contra poliomielite, sarampo, difteria, tétano, coqueluche. E também tem as vacinas de adolescente, como, por exemplo, HPV, e também as vacinas de meningite, as vacinas contra o pneumococo, ou seja, são várias vacinas. A gente está falando de cerca de 20 vacinas que vão estar disponíveis nos postos. São vacinas que já estão nos postos, elas já estão ali disponíveis para a população na rotina. Porém, a gente aproveita esse mês para intensificar. O objetivo é resgatar as pessoas que perderam a oportunidade de vacinação. Então, nesse momento, o Ministério da Saúde aumenta o abastecimento dos municípios para que tenha mais vacina nos postos e a gente estimula os municípios a também promoverem ações que intensifiquem a vacinação. Como, por exemplo, o dia D, que está sendo chamado para o dia 22, que é um sábado, e também ações extramuro, ou seja, a sair da unidade de saúde para vacinar em ambiente público, ambiente de alta circulação de pessoas. Então, com isso, a gente espera melhorar ainda mais a cobertura vacinal.
1: Pois é, o senhor mencionou aí o dia D, né, que vai acontecer no dia 22 de agosto, a campanha vai até 1º de setembro, mas por que que é importante a gente ter um dia assim de mobilização, né? Por que que o dia D, todo ano o governo faz a campanha e tem sempre um dia D? Por quê?
3: Olha, as pessoas, elas têm uma rotina muito intensa, né? Hoje em dia as famílias, tanto os pais quanto as mães, normalmente trabalham, muitas vezes não tem condições de levar

0: seus filhos durante a semana nos postos. Então, a multivacinação é meio que para alertar os pais de que é importante pensar na vacinação e colocar a vacinação em dia. E o dia D, essa ação no sábado, ela serve para aumentar a oportunidade das famílias em colocar a vacinação dos filhos em dia. Então, o dia dele tem essa importância. É um esforço a mais que a gente faz para ampliar o acesso e aumentar, consequentemente, a oportunidade das famílias em colocar a vacinação das crianças em dia.
1: E como é que fica, doutor Éder, depois de 1º de setembro? As vacinas vão seguir disponíveis na rede pública? Quem quiser, não tiver conseguido ir durante o período de campanha, é só chegar num posto de saúde e se vacinar?
0: As vacinas vão continuar lá. Então, durante a atividade corriqueira do posto, a pessoa pode procurar a unidade e colocar a sua vacinação em dia, mesmo depois ou antes da multivacinação. Esse é o mês de mobilização. É o momento em que a gente está resgatando aqueles que ficaram para trás, colocar em dia e aumentar a oportunidade da vacinação. Então, o mês é especial, ele é de intensificação. Mas a vacinação já é uma rotina no SUS e as vacinas estão nos postos.
1: Doutora Dergati, esse ano existe uma preocupação especial com o sarampo em 3 municípios de São Paulo, né? Que municípios são esses? O que que está acontecendo por lá?
0: Olha, na verdade, a preocupação com o sarampo ela deve acontecer em todo o país. Hoje, o sarampo é uma doença que ela é evitável por uma vacina que nós temos no nosso programa há muitas décadas. Porém, a gente está vendo um descontrole do sarampo no mundo. Só para olhar nas Américas, por exemplo, a gente tem países como Estados Unidos, Canadá, México, Guatemala, que estão com o sarampo sem controle, acontecendo milhares de casos. E agora aqui na América do Sul, nós temos dois países que têm causado muita preocupação, que é a Bolívia e o Peru. Então, o risco de internalização do sarampo, ele é real e é um risco que acontece em todo o Brasil. E, eventualmente, casos relacionados à importação podem entrar. Então, a recomendação de sarampo é para todo o país. Todo brasileiro tem que ter 2 doses, pessoas de 1 ano até 29 anos, 2 doses, pessoas de 30 a 59, pelo menos 1 dose. E isso está disponível em todos os postos, a vacina está disponível em todos os postos do país e qualquer brasileiro pode procurar uma unidade de saúde. Os três municípios paulistas, que é o município de São Paulo, o município de São Bernardo do Campo e o município de Guarulhos, eles registraram casos de sarampo, também que é um conjunto de casos relacionado à importação. E que agora está tendo um trabalho muito intenso por parte do Ministério da Saúde e pelo Estado e pelos municípios envolvidos em conter esse sarampo. E nós estamos conseguindo e vamos conseguir acabar com essa circulação. Hoje, São Paulo, Guarulhos e São Bernardo do Campo está com uma recomendação irrestrita, ou seja, sem necessidade de verificação prévia se a pessoa foi vacinada ou não. De todas as pessoas de 6 meses até 59 anos, a vacina está ali sendo feita para toda a população, nessa faixa etária, nesses três municípios. Então, é importante que quem vive nesses municípios coloque a vacinação em dia, tome uma vacina contra o sarampo, mas as pessoas de outros municípios, é importante verificar se tem pelo menos 2 doses até 30, 29 anos ou uma dose de 30 a 59 anos,
1: Muito.
0: para não deixar o sarampo voltar no Brasil.
1: Nem o sarampo, nem essas outras doenças, né, doutora Éder, perdão. Que nem o sarampo, nem todas essas outras doenças que estão aí no calendário de vacinação, né?
0: É importante lembrar que as doenças que são protegidas com as nossas vacinas, embora muitas delas a gente não veja mais, como por exemplo a paralisia infantil, desde 1989 o Brasil não tem um caso de paralisia infantil. E entre outras doenças, são doenças que a gente não vê mais, só que elas ainda estão por aí. Tem países que ainda têm paralisia infantil. A gente, de vez em quando, a gente tem um caso ou outro de difteria no país. E embora a gente tenha controlado doenças como coqueluche e meningite, elas ainda acontecem, embora numa frequência menor do que nos anos 80, nos anos 90, ainda acontecem, mas numa incidência mais baixa. Se nós não nos vacinarmos, se nós pararmos com a vacinação, essas doenças retornam e retornam com força. E aí elas podem colocar a vida das pessoas em risco. Então é importante que as pessoas coloquem a sua vacinação em dia e lembrar que vacinar é uma forma de proteger o indivíduo, você vacinado, mas também proteger a sua família e quem convive com você, porque é uma forma de nós não deixarmos a doença entrar na comunidade, que é a proteção coletiva que as vacinas oferecem.
1: Muito bem, nós conversamos com Éder Gatti, diretor do Programa Nacional de Imunizações. Muito obrigada, doutor Éder, pela sua entrevista aqui à Voz do Brasil.
0: Obrigado pelo espaço. Tchau.
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3: Mais de 3 milhões de pessoas estão impedidas de realizar jogos de apostas online, as chamadas bets.
1: Todas elas recebem algum benefício social e isso proíbe a participação dessas pessoas nesses tipos de jogos.
4: Beneficiários do Bolsa Família, do BPC, o Benefício de Prestação Continuada, do FIES, o Fundo de Financiamento Estudantil, ou de programas de renegociação de dívidas, estão impedidos de abrir ou manter contas em casas de apostas online no Brasil, conhecidas como bets. Isso representa mais de 3 milhões de pessoas. Desde outubro de 2025, o SERPRO, empresa pública responsável por desenvolver a tecnologia da informação, criou a plataforma Módulo de Impedidos, que cruza automaticamente o CPF dos usuários com as bases de dados dos programas sociais. A consulta é feita em tempo real pelas plataformas de apostas, no momento do cadastro, e também no primeiro acesso diário de cada usuário. Assim que o impedimento é identificado em uma conta já existente, a casa de apostas tem até 3 dias para suspender e devolver todo o saldo ao titular. A medida tem como objetivo proteger recursos destinados à assistência social e à recuperação financeira das famílias. O bloqueio da conta em bet é feito exclusivamente pelo CPF e não gera nenhuma penalidade para o beneficiário. Raquel Mariano, para a Voz do Brasil.
3: Quem pretende ingressar ou já está matriculado em um curso de graduação pode consultar se a instituição e o curso estão regulares junto ao Ministério da Educação.
1: A consulta é feita pelo EMEC, plataforma oficial que reúne informações sobre a educação superior no país.
3: O sistema permite verificar se o curso é autorizado ou reconhecido e se a instituição está credenciada.
1: Também é possível conferir a modalidade de ensino, o número de vagas autorizado e o curso e se o curso está habilitado a funcionar no endereço informado.
3: O diretor de Política Regulatória da Secretaria de Regulação e Supervisão da Educação Superior, Rafael Furtado, reforça a importância de verificar a situação do curso antes de fazer a matrícula.
5: É importante que o cidadão e a cidadã busque a informação de se o curso existe, se a instituição está no cadastro, se ele está regular, se ele tem alguma marcação de supervisão e especialmente também se o curso é reconhecido, porque o curso precisa ser reconhecido para poder emitir diploma. E o segundo tipo de informação importante que o cidadão deve buscar é a informação relacionada à qualidade do curso. O Ministério da Educação, pelo INEP, divulga conceitos e indicadores de cursos e instituições. E os conceitos acima de 3, 4 e 5 são considerados satisfatórios.
1: Para fazer a consulta, acesse emec.mec.gov.br, selecione consulta avançada e escolha a opção de busca por instituição ou curso.
3: Criar uma senha ou mesmo recuperar o acesso da conta gov.br ainda causa dúvidas para muita gente.
1: Para quem precisa de apoio, o balcão do gov.br oferece atendimento presencial para serviços relacionados à conta.
3: Os balcões de atendimento estão disponíveis em 24 estados para orientar na criação, recuperação e segurança da sua conta.
6: Acesso a documentos, consultas de benefícios, declarações fiscais e utilidades por meio de um único login com CPF e senha é o que oferece a conta gov.br. São mais de 5 mil serviços públicos disponíveis, mas muita gente ainda tem dúvidas sobre como utilizá-los. Cidadãos que precisam de apoio com a conta, especialmente aqueles com dificuldades com o uso de tecnologia, como idosos, pessoas sem acesso à internet ou com baixa alfabetização digital, podem contar com atendimento presencial no Balcão Gov.br. São 292 unidades disponíveis em 24 estados. No Balcão, é possível receber orientação para entender o funcionamento da conta Gov.br, além de criar ou recuperar a conta de forma segura, como explica o diretor do Departamento de Identidade Digital, Hudson Mesquita.
7: Onde o atendente vai auxiliar o cidadão a criar a sua conta, a recuperar uma senha, fazer uma avaliação biométrica, a entender as camadas de segurança da plataforma, sempre visando que o cidadão tenha o máximo de autonomia no uso dos serviços digitais.
6: E para encontrar a unidade mais próxima, basta acessar gov.br/presencial, selecionar o estado e depois o município. A ferramenta apresenta os endereços disponíveis. Mais informações sobre a conta e os serviços de atendimento estão nos endereços gov.br/conta e gov.br/atendimento. Reportagem Thaís de Araújo.
1: Pois é, a conta gov.br facilita o acesso a diversos serviços públicos pela internet e funciona como uma identidade digital do cidadão.
3: Gratuita e disponível para todos os brasileiros, ela permite consultar documentos e informações, acessar serviços do INSS e da saúde, além de assinar documentos digitalmente.
1: Para garantir mais segurança, a conta possui diferentes níveis de acesso, que podem ser ampliados pelo próprio aplicativo.
8: A conta do gov.br funciona como uma espécie de identidade. Ela comprova com segurança nos meios digitais que você é você. A conta é gratuita e pode ser feita por qualquer brasileiro. Ela pode ser usada para diversos serviços públicos, como acessar a declaração pré-preenchida do imposto de renda, os dados da aposentadoria no INSS e a carteira de trabalho digital. Quem se inscreve para o Enem, Sisu, FIES e ProUni também precisa usar a conta. Também é possível realizar a prova de vida digital utilizando o reconhecimento facial no aplicativo gov.br. Na área da saúde, a conta dá acesso a informações como vacinas, exames e medicamentos no Conect SUS. Marilda Castro é doula e utiliza o gov.br para assinar documentos digitais com assinatura eletrônica avançada.
9: Eu uso para assinar os documentos, todos os documentos que assino, né? E também aí eu comecei a assinar os certificados a partir do momento que encaminharam, né, todos os dados do imposto de renda, eu também baixo meu imposto de renda por lá. Eu vi que é bem mais prático.
8: A conta gov.br tem 3 níveis de segurança e acesso: ouro, prata e bronze. O nível mais completo é o ouro. Se sua conta for bronze ou prata, você pode subir para o nível mais alto. Na parte de cima do aplicativo gov.br, tem o botão Ver Nível. Quando você clicar nesse botão, vai aparecer o nível da sua conta e a opção Aumentar Nível da Conta. Hudson Mesquita é diretor do Departamento de Identidade Digital do Ministério da Gestão e da Inovação em Serviços Públicos. Ele explica como aumentar o nível da conta gov.br.
10: Uma conta mais simples, onde são validados alguns dados cadastrais do cidadão, que a gente chama de conta bronze, já dá acesso à maior parte dos serviços públicos, mas se ela precisa acessar um serviço que envolva dados um pouco mais sensíveis, ela precisa ter no mínimo ali uma conta de nível prata. Para esse nível de conta, o cidadão precisa fazer algumas validações a mais. Então, ou acessar com alguma das instituições financeiras que são integradas com o Gov.br, ele vai acessar com o mesmo dado da conta bancária dele. Vai entrar lá com a agência, com a conta, só que ele vai acessar lá no ambiente do banco e o banco é que informa o Gov.br. E aí o Gov.br dá acesso a novos serviços, né? E aí tem o nível ouro, que é o nível mais seguro de acesso, onde é necessário ele realizar uma validação biométrica.
8: Mas se o cidadão perder o acesso da conta porque esqueceu da senha, neste caso, ele deve clicar em Esqueci Minha Senha e recuperar a conta, como explica Hudson Mesquita, do Ministério da Gestão.
10: Se ela esquecer a senha, a forma de recuperação da senha é a mesma, são os mesmos frutos do que ela utilizou para criar a conta. Então, ela pode fazer uma validação facial e criar uma nova senha, ela pode usar o acesso com os bancos só para criar a nova senha, ou ela pode solicitar um código que é enviado por e-mail ou telefone, né, de acordo com o dado que está cadastrado na conta dela. Se vai um código único para o e-mail ou via SMS, ela informa esse código e altera a senha do GovBR. Né?
8: Para criar uma conta ou ter mais informações, você pode acessar na internet a página gov.br ou criar sua conta pelo aplicativo no celular. Reportagem Márcia Fernandes.
3: Neste sábado, 22 de agosto, é comemorado o Dia do Folclore.
1: E para celebrar a cultura brasileira, a gente vai conhecer no nosso quadro A Voz pelo Brasil uma das manifestações mais tradicionais do Maranhão, o Bumba Meu Boi.
3: Patrimônio imaterial do Brasil, a brincadeira movimenta o turismo com uma mistura de música, dança e religiosidade pelas ruas e praças de São Luís.
1: Quem vai contar essa história para a gente é Karine Melo, em reportagem que contou com a produção de Raquel Mariano.
11: A Voz pelo Brasil. A história começa com pai Francisco e mãe Catirina. Grávida, Catirina sente o desejo de comer a língua de um boi. Francisco, para atender a companheira, escolhe justamente o animal mais bonito e querido da fazenda, onde trabalha e mata o boi. Quando o fazendeiro descobre o que aconteceu, fica desesperado. Francisco e o patrão recorrem a um pajé. E o milagre acontece. O boi volta à vida. E é para celebrar essa ressurreição que começa a festa. Mas a tradição vai muito além da lenda. Ao longo do tempo, ganhou novos personagens, músicas, ritmos e diferentes maneiras de brincar. São chamados sotaques, matraca, zabumba, orquestra, baixada e costa de mão. Cada um tem sua própria identidade e todos têm a mesma capacidade de fazer uma comunidade inteira se reunir em torno do boi. É bom. E é justamente essa diversidade que espalha o Bumba Meu Boi por São Luís. A brincadeira ocupa praças, bairros, terreiros e os chamados barracões, onde os grupos ensaiam, fazem as indumentárias e preparam as apresentações. E antes de ganhar as ruas, o boi passa por um momento especial, o batizado, uma bênção para pedir proteção e abrir oficialmente a temporada. Os ensaios começam meses antes do São João. Depois vem os arraiás, festivais e encontros de grupos que transformam São Luís em um grande palco. Hoje as redes sociais ajudam o turista a descobrir onde cada grupo vai se apresentar e acompanhar uma programação que se espalha por diferentes bairros. A festa movimenta a cidade por semanas e também mexe com a economia. Hotéis, bares, restaurantes, comércio, todo mundo entra no ritmo do boi, como explica a presidente do Boi da Floresta, Nadir Cruz.
12: É uma festa grandiosa, porque as pessoas vêm, alguns para conhecer, outros para revisitar, né? Para acompanhar. A quantidade de pesquisadores, de fotógrafos, de pessoas querendo ver pela primeira vez tem aumentado a cada ano. A gente percebe, por exemplo, quando chega de maio, junho, julho, até agosto, setembro, a hotelaria do Maranhão é superlotada.
11: Talvez por isso o Bumba Meu Boi seja tão difícil de explicar para quem vê de fora. Porque ele não é apenas espetáculo. É memória, pertencimento e fé que passa de geração em geração. Como explica Leila Naiva, presidente do Boi de Axixá.
13: Desde pequenininha que eu danço no boi, com meu pai. Aí vim com ele, aprendi a bordar. Tenho foto antiga minha sentada no chão bordando, junto com as outras bordadeiras.
11: O ciclo termina com a morte do boi. E segundo Zé Hinaldo, presidente do Boi Bumbá Maioba, a cada ano com mais reconhecimento do público.
14: E essa festa de encerramento, ela tem assim também, né, por parte do público, uma adesão muito grande. E esse ano, diga-se de passagem, foi recorde de público na nossa festa, onde ficamos extremamente muito felizes e agradecidos a Deus por ter esse reconhecimento da sociedade.
11: No Maranhão, o boi morre para nascer de novo no ano seguinte. E quando a nova temporada começa, a história de pai Francisco, mãe Catirina e daquele boi que voltou à vida também renasce. Reportagem Karine Melo.

0: foram as notícias do governo federal.
1: E agora com as notícias do Poder Judiciário e do Congresso Nacional. Boa noite, um bom fim de semana.
0: A gente volta na segunda-feira. Até lá, boa noite.
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3: Você vai ouvir agora notícias do Poder Judiciário.
4: Supremo determina que a Polícia Federal amplie a investigação sobre vazamento de informações sigilosas.
5: STJ fixa tese sobre remissão de pena por aprovação no Enem e no Enseja.
4: TSE vai criar sala para acompanhar questões climáticas que podem comprometer as eleições de 2026.
5: Boa noite, eu sou o Arthur Filho.
4: E eu sou Walter Lima.
5: O Supremo Tribunal Federal determinou que a Polícia Federal amplie a investigação sobre o vazamento de informações sigilosas relacionadas à Operação Sem Desconto.
4: A decisão é do ministro André Mendonça, relator do caso no STF. Marcela Luiza.
6: A decisão foi tomada após um pedido apresentado por Fábio Luiz Lula da Silva, o Lulinha, que comunicou ao Supremo a divulgação pela imprensa de informações que, segundo ele, teriam origem em procedimentos protegidos por sigilo. Na decisão, o ministro André Mendonça cita reportagens publicadas recentemente que teriam reproduzido trechos de mensagens, documentos e informações de investigações sigilosas. Mendonça determinou que esses novos fatos sejam incluídos no inquérito policial que já apura a origem dos vazamentos. Segundo o ministro, a investigação deve buscar identificar quem tinha o dever de preservar o sigilo e eventualmente violou essa obrigação.
5: A aprovação no Enem, Exame Nacional do Ensino Médio, e no Enseja, Exame Nacional para Certificação de Competências de Jovens e Adultos, pode ser usada para a redução da pena.
4: Para o STJ, a chamada remissão é possível mesmo que o preso já tenha concluído o nível de ensino avaliado nesses exames antes de iniciar o cumprimento da condenação. Fátima Uchoa.
7: Pelo rito dos repetitivos, a terceira sessão do STJ também definiu que a remissão não pode ser concedida novamente quando a aprovação em algum desses exames já tiver sido usada para reduzir a pena, pois isso seria dupla concessão do benefício pelo mesmo fato. Segundo o relator ministro Reinaldo Soares da Fonseca, a aprovação no Enem e no Enseja exige estudo por iniciativa própria e é um fato diferente da simples obtenção do certificado de conclusão. Como o julgamento ocorreu pelo rito dos repetitivos, todos os juízes e tribunais devem seguir as teses fixadas pelo STJ.
5: A segunda turma do TST manteve a responsabilidade subsidiária do município de Cubatão, em São Paulo, pelo pagamento do FGTS de uma técnica de radiologia terceirizada.
4: Para os ministros, ficou comprovada a culpa do órgão público por não fiscalizar o contrato de prestação de serviços. Mila Amaral.
8: A mulher trabalhou 13 anos no hospital municipal e ficou sem receber após o fim do contrato com a gestora do hospital. O município até assinou um acordo com o Ministério Público para pagar as verbas rescisórias, mas não cumpriu o compromisso. A segunda turma do TST entendeu que não foi uma culpa automática, ficou provado que a prefeitura não fiscalizou o contrato e ainda descumpriu o acordo. Se a empresa não pagar, quem paga é o município em caso de falha de fiscalização.
5: Tribunal Superior Eleitoral vai criar sala para acompanhar questões climáticas que podem comprometer as eleições de outubro.
4: A sala tem o objetivo de monitorar riscos climáticos e garantir a segurança e continuação do processo eleitoral diante de eventos meteorológicos e hidrológicos extremos. Guilherme Firmino.
9: A Sala Nacional de Situação Climática tem o objetivo de mapear zonas críticas e identificar sessões eleitorais em municípios vulneráveis. O acompanhamento acontecerá diariamente e de forma ininterrupta a partir de 24 horas antes de cada turno. A sala contará com representantes do tribunal e de órgãos especializados, que vão poder determinar rotas emergenciais de transporte, reforço dos sistemas de comunicação e orientação em situações de emergência. Locais de votação também vão poder ser alterados em zonas de desastres. Essas decisões vão seguir a orientação da legislação eleitoral.
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5: A você uma boa noite.
4: E um bom fim de semana.
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2: Está no ar o Jornal do Senado.
10: Eu sou Paula Groba.
11: E eu sou Ricardo Nakaoka.
10: E estes são os destaques de hoje do Jornal do Senado, que começa agora.
11: Fim da escala 6x1 e PEC da Segurança Pública chegam à comissão do Senado.
10: Motoristas sob efeito de álcool ou drogas podem ter prisão preventiva.
11: Segurança de implantes médicos para mulheres é tema de debate no Senado.
10: Boa noite.
11: Boa noite.
10: Beber e dirigir podem ter consequências ainda mais graves. Uma proposta pronta para votação na Comissão de Constituição e Justiça permite a prisão preventiva de motoristas flagrados sob efeito de álcool ou drogas que provocarem acidentes graves com mortos ou feridos.
11: O texto também aumenta as penas para casos de homicídio culposo e lesão corporal grave causados por motoristas que dirigem após o consumo dessas substâncias. A ideia é endurecer a resposta da Justiça diante de acidentes que poderiam ser evitados. A reportagem é de Bruno Lourenço.
12: O homicídio culposo no trânsito, agravado pelo consumo de álcool ou outras drogas, pode ter a pena aumentada de 5 a 8 anos para 6 a 10 anos de reclusão. E a punição para lesão corporal grave ou gravíssima, agravada pelo consumo de álcool ou outras drogas, seria de reclusão de 3 a 6 anos, em vez dos atuais 2 a 5 anos. É o que diz projeto de lei em análise na Comissão de Constituição e Justiça. A proposta também muda o Código de Processo Penal para admitir a prisão preventiva nesses casos. O senador Marcos Duval, do Avante do Espírito Santo, destacou que a privação de liberdade é fundamental para conscientizar o motorista infrator e evitar a repetição da conduta ao volante.
13: Queremos que referidos autores passem ao menos um período mínimo na prisão, como um preso comum, ainda que no regime semiaberto ou aberto. A prisão tem um evidente potencial dissuasório e não vemos por que não utilizar quando necessário.
12: O texto, que pode ser votado na CCJ, ainda admite a prisão preventiva em casos de homicídio ou lesão corporal grave causados em virtude de rachas ou de exibição de perícia em manobra de veículo.
10: E uma decisão do Supremo Tribunal Federal ampliou a proteção garantida pela Lei Maria da Penha. As medidas protetivas, antes associadas principalmente ao contexto doméstico e familiar, agora também podem ser aplicadas em outras situações de violência contra a mulher.
11: No Senado, projetos buscam reforçar e tornar mais efetiva essa proteção, com propostas que vão da concessão de medidas por delegados à criação de sistemas de alerta para avisar a vítima sobre a aproximação do agressor. Repórter Marcela Cunha.
14: As medidas protetivas de urgência da Lei Maria da Penha podem ser aplicadas mesmo sem vínculo doméstico, familiar ou afetivo entre vítima e agressor. Esse é o novo entendimento do Supremo Tribunal Federal, baseado num caso de ameaças de um vizinho à vítima, que teve a proteção negada em Minas Gerais. A Lei Maria da Penha também vem passando por mudanças no Congresso. Neste ano, uma proposta aprovada pelo Senado e já transformada em lei tornou o monitoramento eletrônico do agressor uma medida protetiva autônoma. A senadora Damares Alves, do Republicanos do Distrito Federal, afirma que os mecanismos existentes ainda não são suficientes para conter a violência.
15: Nós temos mecanismo de defesa, proteção, e nós não estamos dando conta. O que está acontecendo? Nós vamos ter que parar tudo, gente. E a gente vai ter que rever a violência contra a mulher no Brasil.
14: Entre os projetos ainda em análise no Senado, um amplia a possibilidade de delegados concederem medidas protetivas emergenciais, como o afastamento e a proibição de contato com a vítima. Outro cria um perímetro eletrônico com alertas quando o agressor monitorado se aproximar da área de proteção da mulher.
10: O presidente do Senado, Davi Alcolumbre, encaminhou hoje à Comissão de Constituição e Justiça duas propostas de emenda à Constituição consideradas prioritárias na pauta do Senado. Uma delas trata do fim da escala de trabalho 6x1 e prevê a redução gradual da jornada semanal para 40 horas com 2 dias de descanso remunerado. O relator na CCJ será o senador Omar Aziz, do MDB do Amazonas.
11: A outra é a PEC da Segurança Pública, que terá como relator o senador Rogério Carvalho. A PEC, já aprovada na Câmara dos Deputados, reorganiza o sistema de segurança pública no país. A proposta redefine as fontes de financiamento do setor, incluindo a destinação de parte da arrecadação das apostas esportivas aos fundos nacionais de segurança pública e do sistema penitenciário. As duas propostas agora serão analisadas pela comissão.
10: Um dispositivo médico implantado no corpo para evitar a gravidez pode trazer consequências que vão muito além do efeito desejado. No Senado, um debate chamou a atenção para os riscos e os efeitos adversos relacionados a dispositivos destinados à saúde da mulher, com destaque para o contraceptivo permanente Exur.
11: A Comissão de Direitos Humanos discutiu a segurança desses implantes, a fiscalização sanitária e a importância do consentimento informado das pacientes. Também foi debatida a necessidade de acompanhamento e assistência às mulheres que sofreram possíveis complicações. A reportagem é de Yasmin Rodrigues.
16: A Comissão de Direitos Humanos e Legislação Participativa do Senado discutiu a segurança de dispositivos médicos implantáveis destinados à saúde da mulher, com atenção especial aos impactos relatados por mulheres que utilizaram o sistema contraceptivo permanente Exur. Representando mulheres que passaram pelo procedimento, a presidente da Associação de Mulheres Vítimas do Exur Brasil, Kelly Patrícia da Luz, levou à audiência a perspectiva das pacientes ao buscarem auxílio.
17: Porque quando buscávamos atendimento dentro do HMIB, que foi o único hospital aqui em Brasília que fez a implantação do dispositivo, éramos chamadas por nomes pejorativos por aqueles que deveriam nos amparar e dar assistência.
16: Entre os problemas associados ao Exur mencionados na pauta da audiência estavam relatos de dores crônicas, perfurações de órgãos, migração do material e reações alérgicas. A senadora Damares, do Republicanos do Distrito Federal, questionou a Anvisa sobre o monitoramento do Exur pós-comercialização. Em resposta, Daniel Roberto Corade, gerente-geral de monitoramento de produtos sujeitos à vigilância sanitária da Anvisa, explicou que o acompanhamento é responsabilidade das empresas.
10: Jovens de todo o Brasil ocuparam o plenário do Senado e tiveram a missão de pensar e votar propostas para o país. A experiência terminou com a aprovação de projetos que tratam de temas que fazem parte do cotidiano das novas gerações.
11: Entre as propostas aprovadas pelos jovens senadores de 2026 estão medidas de prevenção à violência contra a mulher, apoio a estudantes imigrantes e ações para ampliar o letramento digital. Repórter Lana Dias.
18: Uma das propostas aprovadas prevê material adaptado para estudantes imigrantes e protocolos de combate a episódios de xenofobia, que é a discriminação contra pessoas de outros estados, regiões ou países. Outro texto integra a atuação dos setores de educação, segurança pública e tecnologia no combate à violência contra a mulher. A jovem senadora Maria Eduarda Santos de Arruda, de Mato Grosso, saudou a aprovação e destacou a presença feminina nesta edição.
19: A gente sabe que os índices de violência contra a gente é muito grande, seja violência física, moral e qualquer outro tipo de violência, e eu acredito que um trabalho em relação a isso é um grande passo dentro da nossa sociedade.
18: A ideia da terceira proposta é criar a chamada Juventude Sem Barreiras, com ações de letramento digital e estímulo à participação nos processos democráticos. Todas as três serão analisadas pela Comissão de Direitos Humanos e Legislação Participativa, onde podem virar projetos de lei.
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11: Edição de Paula Groba e trabalhos técnicos de João Lira, o Jornal do Senado fica por aqui. Acompanhe agora as notícias da Câmara dos Deputados e do Tribunal de Contas da União. Boa noite.
10: Boa noite e um bom fim de semana.
3: Minuto do TCU.
21: O Tribunal de Contas da União acompanha o pagamento de benefícios previdenciários pelo Instituto Nacional do Seguro Social, o INSS. A fiscalização analisou dois problemas: a demora para conceder benefícios e o indeferimento de pedidos que atendem aos requisitos. Em 2 anos, foram registradas mais de 22 milhões de solicitações. O TCU reconheceu avanços no acompanhamento da fila. Entre as medidas estão o programa Acelera INSS e novas ações para monitorar os pedidos. Mas a auditoria também identificou que há problemas estruturais. O trabalho apontou dificuldades em tecnologia, automação e capacidade de análise. Para o tribunal, isso faz com que o INSS ainda dependa de programas temporários para reduzir a fila de análise. O tema continuará sendo acompanhado. Saiba mais em tcu.gov.br.
0: 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Jornal Câmara dos Deputados.
1: Presidente Hugo Mota defende a soberania do Brasil no setor de saúde.
22: Câmara aprova uso de consórcio público na compra de alimento escolar.
1: Projeto promove ações de atenção à saúde de alunos da educação básica.
22: Comissão aprova a proposta que proíbe taxa mínima de consumo de água.
1: Boa noite. A Câmara analisa projeto de lei que proíbe a cobrança da taxa mínima de consumo de água. O texto avançou na Câmara, como informa a repórter Maria Neves.
23: A Comissão de Desenvolvimento Urbano da Câmara dos Deputados aprovou o projeto que proíbe a cobrança de tarifa mínima de consumo pelas concessionárias de serviços de água e esgoto. O texto aprovado, apresentado pelo relator, deputado Ícaro de Valmir, do Republicanos de Sergipe, estabelece uma nova diretriz nacional para a estrutura tarifária dos serviços de abastecimento de água e de esgotamento sanitário. Pelo projeto, a conta será composta por uma parcela fixa e outra variável. A parcela variável deverá ser calculada exclusivamente em função do volume de água efetivamente gasto pelo consumidor. Já a parte fixa será determinada em função de gastos das empresas, como manutenção da infraestrutura e expansão dos serviços. Ao apresentar o projeto, o deputado Tiago de Joaldo, do Republicanos de Sergipe, explicou que atualmente as empresas impõem ao consumidor o pagamento de uma tarifa mínima por consumo equivalente a 10 metros cúbicos por mês. Na opinião de Ícaro de Valmir, a mudança vai promover justiça tarifária para os consumidores.
24: Você consumindo 1.000 metros, você vai cobrado pelos 1.000 metros. Você consumindo 5.000 metros, vai ser apenas cobrado pelos 5.000 metros cúbicos de água. Claro que ainda irá existir uma tarifa mínima, que é uma tarifa muito justa, que é uma tarifa praticamente, vamos dizer aí, de R$10, R$15, que irá ser cobrada apenas para poder ser levada essa água ou apenas para o tratamento em si de toda a rede de distribuição de água.
23: O projeto original do deputado Tiago de Joaldo proibia todo tipo de cobrança mínima, para que o consumidor pagasse somente pela água que gastou. O relator, no entanto, considerou necessário prever uma taxa fixa para manutenção da rede. Na opinião de Ícaro de Valmir, se a lei apenas proibisse toda a cobrança mínima, poderia criar insegurança regulatória, afetar o equilíbrio econômico de contratos em vigor e transferir custos de forma desordenada para as faixas variáveis de consumo. Pela proposta em análise, os contratos do setor de água e esgoto assinados depois da entrada da nova lei em vigor devem levar em consideração a nova estrutura tarifária. Os contratos vigentes terão de ser adaptados em até 24 meses após a publicação da lei. A proposta, que estabelece uma nova estrutura tarifária para as contas de água, ainda será analisada pelas comissões de Finanças e Tributação e de Constituição e Justiça. Da Rádio Câmara de Brasília, Maria Neves.
0: Desenvolvimento Regional.
25: Charles Fernandes, do PSD da Bahia, destaca a importância do projeto de irrigação do Vale do Uiú, afirmando que a iniciativa é estratégica para impulsionar o desenvolvimento da região. Ele acredita que o empreendimento vai ampliar a produção agrícola e fortalecer a geração de emprego e renda.
1: O deputado diz ainda que o projeto pode transformar o Vale do Uiú em um importante polo de produção agrícola da Bahia e do país. De acordo com Charles Fernandes, a iniciativa responde à crescente demanda global por alimentos e fortalece o agronegócio regional.
26: Por quê? Não há uma outra fábrica de geração de emprego e renda para aquela região da Bahia que não seja o projeto de irrigação do Vale do Uiú. Esse projeto, ele vai gerar 50 mil empregos diretos e terá um rendimento de mais de R$1,5 bilhão de reais por ano em produção. Haja vista que o mundo precisa de alimento. E o Brasil é esse celeiro de produção.
3: Transportes.
25: Carlos Chiodini, do MDB de Santa Catarina, propõe dar o nome de viaduto Casimiro Klosowski à estrutura localizada no quilômetro 43 da BR-280, em Guaramirim. Ele explica que a iniciativa visa homenagear um morador local que atuou na busca por melhorias para a comunidade.
1: Segundo Carlos Chiodini, Casimiro Klosowski foi um dos principais defensores da construção do viaduto que trouxe mais segurança para quem trafega pela rodovia. A proposta também destaca um abaixo-assinado de moradores que pediam que o nome de Casimiro fosse dado à estrutura.
3: Educação.
25: A Câmara aprovou o uso de consórcios públicos na compra de alimentos escolares. A repórter Paula Bittar acompanhou a votação.
2: A Comissão de Constituição e Justiça da Câmara aprovou uma proposta que permite a estados e municípios comprar alimentos para a rede de ensino por meio de consórcios públicos com verbas repassadas pelo Programa Nacional de Alimentação Escolar. A medida facilita a atuação de pequenos municípios que poderão unir esforços para aumentar a eficiência nas compras e reduzir custos. Os consórcios públicos estão previstos em lei e funcionam como associações entre entes federativos com o objetivo de promover ganhos de escala, economia e maior poder de negociação. O autor da proposta, deputado Tiago de Joaldo, do Republicanos de Sergipe, disse que o objetivo é preencher uma lacuna, já que hoje os municípios não podem utilizar recursos federais nesses consórcios para a merenda.
4: Se no caso da merenda escolar, a compra que esse consórcio faz é apenas a partir de recursos próprios dos municípios. Eles não têm uma autorização legal para usar o recurso do Programa Nacional de Alimentação Escolar, o PNAE, para também fazer compras consorciadas. Então, a compra de merenda escolar por consórcio já é uma realidade. Municípios do Brasil inteiro fazem isso como medida de economia, porque você dá escala para a compra, você consegue comprar um volume maior, porque a compra não é apenas para um município, mas para um conjunto de municípios consorciados. E aí os fornecedores conseguem ter um preço melhor, consequentemente, barateia para os municípios, permite que os municípios comprem em maior quantidade e também com melhor qualidade.
2: Segundo o texto aprovado, as aquisições por meio de consórcios públicos não afastam a obrigatoriedade de cumprimento do percentual mínimo de aquisição de gêneros alimentícios vindos da agricultura familiar. Esse mínimo deverá ser aferido e observado individualmente em relação a cada ente federativo participante do consórcio. De acordo com a legislação, do total dos recursos financeiros repassados pelo Fundo Nacional de Desenvolvimento da Educação no âmbito do Programa de Alimentação Escolar, no mínimo 45% deverão ser utilizados na aquisição de gêneros alimentícios diretamente da agricultura familiar e do empreendedor familiar rural ou de suas organizações. A prioridade deve ser dada aos assentamentos da reforma agrária, às comunidades tradicionais indígenas, às comunidades quilombolas e aos grupos formais e informais de mulheres. A proposta que permite a compra de alimentos para a rede de ensino por meio de consórcios públicos com verbas repassadas pelo Programa Nacional de Alimentação Escolar já pode seguir ao Senado, a menos que haja recurso para votação antes pelo plenário da Câmara. Da Rádio Câmara, de Brasília, Paula Bittar.
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3: Economia.
1: Fábio Macedo, do Podemos do Maranhão, propõe dobrar de 35 mil para 70 mil reais o valor isento de imposto de renda sobre o ganho obtido com a comercialização de bens. Ele explica que o projeto alcança, por exemplo, a venda de veículos usados.
25: Para impedir que o novo teto de 70 mil reais perca valor com o passar dos anos, o texto determina reajuste anual pelo IGPM, índice que mede a variação de preços. Fábio Macedo argumenta que o limite atual não é corrigido desde 2005, o que aumenta a tributação por causa da inflação.
1: Júlio César, do PSD do Piauí, quer ampliar os mecanismos de regularização de dívidas tributárias e não tributárias com a União. Ele apresentou projeto que permite descontos sobre multas, juros e encargos e amplia, em casos específicos, o prazo de pagamento para até 240 meses.
25: De acordo com Júlio César, a proposta estabelece condições diferenciadas conforme a capacidade de pagamento do devedor, incluindo pessoas físicas, MEIs e pequenas empresas. O texto ainda prevê a suspensão das cobranças enquanto o pedido de transação estiver em análise.
1: Rodrigo de Castro, do União de Minas Gerais, defende a aprovação de projeto que muda a forma de financiamento da conta de desenvolvimento energético, usada para bancar benefícios do setor elétrico. Hoje, parte dos recursos é arrecadada por meio da tarifa de luz paga pelos consumidores.
25: Rodrigo de Castro explica que o projeto transfere esses recursos para o orçamento da União. Ele explica que, com a mudança, os subsídios do setor elétrico passam a depender dos recursos previstos anualmente e aprovados pelo Congresso Nacional.
0: Saúde.
1: Comissão de Saúde aprova a criação da Política Nacional de Saúde na escola. A repórter Sofia Peçanha tem os detalhes.
6: A Comissão de Saúde da Câmara dos Deputados aprovou o projeto que cria a Política Nacional de Saúde na escola. O objetivo é fortalecer a integração entre as áreas de saúde e educação para promover ações de prevenção de doenças, promoção e atenção à saúde dos estudantes e educação básica pública. Segundo o texto, a política prevê a promoção da saúde e da cultura da paz, o enfrentamento de vulnerabilidades que possam comprometer o desenvolvimento escolar, o fortalecimento da participação da comunidade e a ampliação da comunicação entre escolas e serviços de saúde. Durante a votação, a relatora, a deputada Ana Paula Lima, do PT de Santa Catarina, destacou que a iniciativa fortalece ações já desenvolvidas no ambiente escolar e constrói uma população saudável e consciente.
7: Prevenir não somente as doenças transmissíveis, mas a questão da saúde mental, da cultura da paz, de evitar, por exemplo, que os adolescentes entrem, né, em algum tipo de vício, como vício de fumo, drogas, álcool, e principalmente para trabalhar o esquema de vacinação. E isto é importante relacionar, porque eles também vão comunicar às suas famílias e à comunidade que as vacinas salvam vidas.
6: O texto aprovado, apresentado pela relatora, ampliou a possibilidade de participação na política para escolas privadas, comunitárias, confessionais e filantrópicas de educação básica.
7: Considerando que desafios como a promoção de saúde mental, a segurança alimentar e nutricional e a atualização do calendário vacinal atinge todos os estudantes, independente da natureza administrativa da escola. Propomos ampliar o alcance da política também às instituições privadas, comunitárias, filantrópicas.
6: A relatora incluiu também no projeto ações específicas de prevenção ao uso de cigarros eletrônicos e outros produtos que contenham nicotina. A medida reforça ações de combate ao tabagismo convencional e a prevenção de doenças crônicas não transmissíveis. O projeto determina ainda que o compartilhamento de informações entre escolas e serviços de saúde observe as regras de proteção de dados pessoais e o sigilo profissional, além de reforçar ações de atualização do calendário vacinal dos estudantes com participação da comunidade escolar nas atividades de promoção da saúde. A proposta aprovada determina que a Política Nacional de Saúde na Escola observe as diretrizes do Programa Saúde na Escola já existente no governo federal, sendo facultativa para estados, Distrito Federal e municípios. Da Rádio Câmara de Brasília, Sofia Peçanha.
25: Projeto de Fábio Choquete, do União de Santa Catarina, cria a Política Nacional de Atenção ao Diagnóstico Tardio do Transtorno do Espectro Autista. O objetivo, segundo o autor, é garantir acolhimento, atendimento integral e direitos a pessoas identificadas na adolescência, na vida adulta ou na velhice.
1: O projeto de Fábio Choquete prevê atendimento multiprofissional, apoio às famílias e capacitação de especialistas. A proposta também incentiva campanhas de conscientização, pesquisas e ações para ampliar a inclusão social, educacional e profissional de pessoas diagnosticadas.
25: Flávia Moraes, do MDB de Goiás, defende a aprovação de projeto que inclui nas ações em saúde previstas pelo governo federal o controle de dispositivo eletrônico para fumar, os chamados vapes. Ela reforça a necessidade de iniciativas de prevenção contra o câncer de pulmão.
8: Uma das causas mais recorrentes é a utilização de cigarros e agora principalmente os vapes, os cigarros eletrônicos, que para muitos é reconhecido como cigarro que não faz mal, mas pelo contrário, é muito mais prejudicial do que o cigarro convencional. Então nós temos aí projeto que combate a utilização, a comercialização, a fabricação dos vapes no Brasil. Nós criamos, e já é lei, esse já foi aprovado, Agosto Branco, que é o mês de prevenção ao câncer de pulmão.
1: Flávia Moraes ressalta que o projeto também tipifica como crime contra a saúde pública a fabricação, importação, comercialização, distribuição, armazenamento, transporte e propaganda de dispositivos eletrônicos para fumar.
0: Presidência.
25: O presidente da Câmara defende soberania do país na área de saúde. Hugo Mota participou de eventos sobre o tema e a repórter Silvia Munhato acompanhou.
9: O presidente da Câmara dos Deputados, Hugo Mota, disse nessa quarta-feira que não há soberania nacional sem soberania sanitária. Ele discursou no 5º Fórum Saúde, uma parceria da Esfera Brasil e da farmacêutica EMS.
12: Não há soberania nacional plena sem soberania sanitária. Um país que depende do exterior para produzir medicamentos, insumos e tecnologias de saúde é um país vulnerável. Isso a pandemia nos ensinou de forma dura e desse aprendizado nós não podemos esquecer.
9: Segundo Mota, a saúde é um direito constitucional, mas também um pilar estratégico da economia. E citou várias iniciativas na área aprovadas pela Câmara nos últimos tempos, como o programa Agora Tem Especialistas e a regulamentação da reforma tributária, que assegurou o tratamento diferenciado para medicamentos e dispositivos médicos.
12: Temos trabalhado por um ambiente que combine segurança jurídica, competitividade e inovação. Nesse sentido, o marco das pesquisas clínicas colocou o Brasil em novo patamar de atração de investimentos.
9: O presidente da Câmara também destacou a análise do projeto que regula o uso da inteligência artificial. Segundo ele, a Câmara está empenhada em entregar ao Brasil uma regulação equilibrada, que assegure direitos e, ao mesmo tempo, estimule a pesquisa e o desenvolvimento da inteligência artificial e de suas aplicações. Da Rádio Câmara de Brasília, Silvia Munhato.
0: Justiça.
1: Samuel Viana, do União de Minas Gerais, apresentou o projeto que reforça as prerrogativas dos advogados no acesso a certidões e informações de documentos nos órgãos públicos. A proposta obriga a administração a receber os pedidos com prazo para resposta e justificativa em caso de negativa.
25: Samuel Viana considera que a medida reduz obstáculos burocráticos que podem prejudicar a defesa dos cidadãos. O texto classifica como violação de prerrogativa profissional a recusa injustificada, a omissão de resposta ou a negativa sem fundamento legal.
1: Aline Gurgel, do União do Amapá, defende a criação de uma política nacional para aumentar a segurança de recém-nascidos em maternidades e hospitais. O projeto da deputada prevê medidas para evitar o desaparecimento, a troca, o sequestro ou a retirada indevida de bebês.
25: Entre as medidas, Aline Gurgel cita dispositivos de monitoramento, controle de acesso às áreas de internação e protocolos específicos para a alta hospitalar. A proposta também prevê que o Ministério da Saúde estabeleça regras nacionais de prevenção e resposta a ocorrências.
0: Segurança Pública.
1: Proposta veta condenados por agressão contra mulheres de prestar concurso público e ocupar cargos comissionados na administração pública. Autor da matéria, Bebeto, do PP do Rio de Janeiro, defende a necessidade de endurecer o combate à violência de gênero.
13: Isso vem de encontro ao aumento do feminicídio, aumento das agressões contra as mulheres. Mesmo com medida protetiva, o agressor de mulher hoje no Brasil, ele não tem medo da lei. Ele não tem medo, ele continua praticando com a medida protetiva. Existe a maioria, 70% hoje, dos mandatos de busca e apreensão, mandato de prisão, é a Lei Maria da Penha no Rio de Janeiro. Porque os agressores de mulheres não têm limite.
25: O parlamentar também cita dados sobre violência contra a mulher no Rio de Janeiro, especialmente na Baixada Fluminense. Bebeto conclui que o projeto pretende ampliar punições e criar mecanismos de restrição para os autores de agressões.
1: Projeto de Iandra Moura, do União de Sergipe, autoriza o juiz a decretar a prisão preventiva por iniciativa própria em situações de extrema urgência. A proposta permite a prisão sem pedido prévio da polícia ou do Ministério Público quando houver risco à vida da vítima ou de testemunha.
25: De acordo com Iandra Moura, a mudança busca dar resposta rápida em casos de crimes hediondos ou violência doméstica contra vulneráveis. Para ela, a atuação do juiz evita que a burocracia prejudique a proteção imediata às vítimas.
1: Termina agora o Jornal Câmara dos Deputados, produzido pela Rádio Câmara, com trabalhos técnicos de Wellington Teles e apresentação de Márcio Aquiles Sardi e Val Monteiro. Boa noite.
25: A Voz do Brasil volta na segunda-feira. Boa noite e bom final de semana.
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1: Louvado seja o nosso Senhor Jesus Cristo, para sempre seja louvado, e sua mãe Maria Santíssima. Está começando mais um Santo Dia com Maria, deste sábado, dia 22 de agosto. O sábado, nós honramos em especial Nossa Mãe Santíssima, Nossa Senhora, e hoje é dia de Nossa Senhora Rainha, ela que é a rainha dos nossos corações. Estamos aqui à véspera do Cenáculo Diocesano, e como o nosso coração foi preparado para viver esse dia de graça. Como o Espírito Santo está colocando no nosso coração uma chama viva de amor, para se abrir à ação poderosa do Espírito Santo em nós. Então é com muita alegria que nós acolhemos o Nelson, o coordenador diocesano da Renovação Carismática Católica, ele que está à frente da organização deste encontro maravilhoso que Deus está preparando para nós. Então antes de da reflexão desse dia, rezemos juntos a oração da Ave Maria. Ave Maria, cheia de graça, o Senhor é convosco. Bendita sois vós entre as mulheres e bendito é o fruto do vosso ventre, Jesus. Santa Maria, Mãe de Deus, rogai por nós, pecadores, agora e na hora de nossa morte. Amém. Seja bem-vindo, Nelsinho.
2: Obrigado, Lidiane. Deus abençoe. Deus abençoe você também que nos acompanha, sua família. Hoje nós queremos meditar sobre a graça de receber a força do Espírito Santo, né? Porque sozinhos nós não fazemos nada, nós não conseguimos fazer nada. Nós sabemos que tudo é graça e é dom de Deus, tudo vem por Ele, né? A nossa inteligência, a nossa capacidade, né? Nós, humanamente, só pela nossa humanidade, nós não conseguiríamos realizar tantas coisas e tantas coisas que nós fazemos ou que somos, né? Com todo respeito, mas você se engana se você acha que tudo você faz sozinho, né? Mesmo que você não saiba, mas tudo é graça de Deus, né? Então, para que a gente consiga fazer, né? E até mesmo para que a gente possa ser uma pessoa boa, uma pessoa que respeita as pessoas, uma pessoa que, de fato, possa fazer aquilo que Jesus fez aqui na Terra, embora seja difícil, né? Jesus, ele foi 100% homem e 100% Deus, como explica a teologia, né? Jesus, ele teve os nossos sentimentos, viveu tudo que nós vivemos aqui nesta Terra, exceto o pecado. Ele não pecou. Mas Jesus também era um homem cheio do Espírito Santo. Recebia tudo da graça de Deus. Ele sabia que também ele precisava dessa graça. E é claro que sendo Deus, né, nós precisamos muito mais ainda, né? Mas Jesus também agia através da ação do Espírito Santo, né? Embora ele, junto com o Pai e o Espírito, como diz a Igreja, são uma só pessoa, né? Embora três pessoas distintas, mas é outra dificuldade para nós entendermos também, né? Mas são os segredos de Deus. Mas Jesus, ele agia pela força do Espírito. E aqui na palavra, em Atos dos Apóstolos, no capítulo 1, no versículo 8, vai dizer assim: Jesus, ele ainda não havia ido ao céu e ele deixou essa promessa, mas descerá sobre vós o Espírito Santo e vos dará força e sereis minhas testemunhas em Jerusalém, em toda a Judéia e Samaria e até os confins do mundo. Interessante que aqui Jesus, ele deixa para nós um grande ensinamento, né? Ele está prestes a ir ao céu. E aqui Jesus, ele diz assim: o Espírito Santo vai descer sobre vocês e vai dar força. Né? O que significa isso? Olha que interessante, aqui esta passagem, ela é do texto grego traduzido. Então, esta palavra força vem de uma palavra grega chamada dynamis. Esse dynamis significa o quê? Energia constante, poder, dinamismo. É isso que o Espírito Santo é. Olha que interessante, para a nossa vida espiritual, Jesus está dizendo para os apóstolos: eu vou dar força, mas não é força natural, de levantar, de ser forte. É uma força espiritual. Energia constante, poder, não é? Dinamismo. Esse é o dinamis. Então Jesus está dizendo assim para eles: ó, eu vou dar isso para vocês, para que vocês consigam propagar o evangelho, não é? E aí ele diz assim: e sereis minhas testemunhas. Aqui tem um outro detalhe importante, porque aqui é uma outra palavra grega que se chama martes. Então o próprio nome você já entende mais ou menos, né? Martes, o que que significa? Martírio. Olha só, Jesus está dizendo para eles: eu vou dar o meu espírito, ele virá com força, vai dar unção para vocês, poder, para que vocês cheguem até o quê? Até o martírio. Então, se nós pegarmos a história dos apóstolos, eles foram até o martírio. Mas nós somos medrosos, gente, não é? E quem que vai morrer de ponta cabeça, como foi São Pedro, se não fosse pela ação do Espírito Santo? Quem morreria por Jesus, jogado às feras, se não fosse pela ação do Espírito Santo? Que para eles aqui, esta terra, já não valeria mais nada, né? Porque eles sabiam que o bem maior deles estava no céu, e é para lá que eles queriam ir. Então veja, o Espírito Santo nos dá força para lutar, para a gente não desanimar do nosso dia a dia, das tristezas. A gente vai viver dias de tribulação. Não serão todos os dias da nossa vida tribulados, mas a gente vai ter muitos momentos aqui nesta terra mesmo de alegria. Mas quando vierem as provações, não esqueça desta palavra: o Senhor está dando o Espírito Santo para que ele dê força para você suportar as dificuldades, tudo aquilo que você vivenciar. Veja que nós temos um grande aliado na nossa vida, que é o Espírito Santo. Por isso que eu disse já num programa anterior: nós não estamos sozinhos. Aquele que foi batizado nunca pode se sentir sozinho, porque o Espírito Santo está nele.
1: Amém. Que bênção, que graça. O Espírito Santo, ele vai derramar muitas graças sobre nós, né? E como nós precisamos desta graça, da fortaleza, desta força de Deus, né? Quem para uma pessoa cheia do Espírito Santo? Ninguém. Porque o Senhor, ele pode tudo, o impossível. Aquilo que é impossível para nós, Deus torna possível. Então, que o nosso coração possa mesmo estar cheio de desejo de viver esse dia de graça. Eu tenho certeza que o Senhor quer sarar as nossas feridas, curar os nossos corações, quer nos libertar, quer trazer mesmo a direção para a nossa história, mudar o rumo. Então, que nós possamos estar juntos amanhã, nesse dia, o dia todo, todo especial, cheio de Deus, neste cenáculo diocesano que vai acontecer no recinto, né, Nelsinho?
2: No recinto de exposições, a Castro de Moraes Terra, né, a partir das 7:30 com a Santa Missa, né, que será o nosso bispo diocesano, Dom Luiz, que estará celebrando. Então nós vamos iniciar com a Santa Missa, né, com o melhor, né, com a oração mais importante, e depois o cenáculo se seguirá, daí, com as pregações do Padre Alberto Gambarini, e vai se encerrar daí com um show da banda Arcanjos, né? E também teremos um momento todo especial com o Santíssimo Sacramento de Cura e Libertação.
1: Amém. Então você é o nosso convidado. Este foi mais um Santo Dia com Maria. 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Também no YouTube em @Superdifusora Oficial e também no Spotify da rádio. Deus abençoe você e o seu dia. Muito obrigado, Nelsinho, por nos trazer a palavra de Deus e a luz do Espírito Santo sobre nossas vidas. Amém. Salve Maria.

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17: Hora. Hora Oficial do Brasil, 7 horas.
18: Sábado, 22 de agosto de 2026.
17: Continua a investigação sobre o vazamento de dados do caso do filho do presidente Lula, suspeito de tráfico de influência, que pretende identificar quem repassou dados sigilosos.
18: Equipes técnicas de Brasil e Estados Unidos vão voltar a sentar à mesa para tratar do tarifaço aplicado sobre produtos brasileiros importados pelos americanos.
17: Os 4 presos por suspeita de envolvimento do linchamento de um homem em Copacabana, no Rio, deverão responder por homicídio triplamente qualificado.
18: 24ª rodada do Campeonato Brasileiro acontece nesse fim de semana.
17: Hoje, o Fluminense enfrenta o Remo. Internacional recebe o Atlético Mineiro e mais um confronto entre Cruzeiro e Flamengo.
18: A rodada continua no domingo com 6 partidas e termina na segunda-feira com Botafogo e Atlético Paranaense.
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17: São 7 horas e 1 minuto. Equipes técnicas de Brasil e Estados Unidos vão voltar a sentar à mesa para tratar do tarifaço aplicado sobre produtos brasileiros importados pelos americanos.
18: O movimento foi definido após um telefonema de cerca de 1 hora e 20 minutos entre o presidente Lula e Donald Trump.
17: Segundo o Palácio do Planalto, a conversa entre os dois foi amistosa e cordial.
18: O petista disse ao chefe da Casa Branca que as justificativas para a imposição das taxas, que podem chegar a 37,5% para alguns setores, são infundadas.
17: A nota do governo disse que o presidente dos Estados Unidos concordou sobre a importância de se preservar os laços comerciais.
18: E propôs novas reuniões entre as equipes dos dois países.
17: O ministro do Desenvolvimento, Indústria e Comércio, Márcio Elias, e o secretário de Comércio americano, Jameson Greer, vão se encontrar já na próxima semana.
18: Para auxiliares de Lula, o diálogo com Trump é estratégico diante de movimentos do secretário de Estado, Marco Rubio, que abalaram a relação entre os dois países.
17: O presidente disse ainda ao líder americano que o Brasil não precisa classificar facções como terroristas para combater o crime organizado.
18: Em maio, os Estados Unidos classificaram o Comando Vermelho e o PCC como organizações terroristas.
17: De acordo com o governo brasileiro, o republicano respondeu que vai reforçar a parceria e manter as negociações sobre o tema.
18: Fontes do jornalismo do Grupo Bandeirantes revelaram ainda que Donald Trump perguntou sobre o processo eleitoral brasileiro.
17: E Lula respondeu que o sistema é confiável.
18: Ontem à tarde, o petista viajou a Minas Gerais, em Governador Valadares. Ele visitou obras de duplicação da ponte São Raimundo.
17: O candidato à reeleição pelo PT fez acenos aos caminhoneiros com a promessa de construção de novos
18: feitos da gestão dele.
19: Se alguém fez mais por Minas Gerais, na estrada de Minas Gerais, eu pedirei desculpas a vocês, porque está na hora da gente mostrar quem faz e quem não faz, quem fala verdade e quem mente.
17: Para tentar reduzir as desconfianças do mercado financeiro, o ministro da Fazenda foi escalado para dialogar com empresários e economistas.
18: O presidente avalia ampliar os assinos públicos e a redução de gastos.
17: Ontem, Dario Durigan defendeu o enfrentamento dos juros altos e criticou o custo do crédito para a população.
20: Antes de falar do Estado, das empresas, a gente precisa falar para as pessoas. O juro do cartão de crédito é absurdo, é abusivo, nós temos que lidar com esse tema. Os juros que as pessoas pagam nos crediários, muitas vezes para as fintechs, é um juros que tem que ser tratado.
18: Flávio Bolsonaro do PL levou a campanha nesta sexta-feira para a Baixada Fluminense, reduto histórico do bolsonarismo.
17: O candidato fez um comício no centro de Nova Iguaçu e participou de uma carreata em Duque de Caxias.
18: Ele destacou em discurso as propostas que tem para a segurança pública.
21: Eu não vou mais admitir passar a mão na cabeça de ladrão de celular. Ladrão de celular vai ficar preso no mínimo 8 anos de cadeia e vai ter que trabalhar para pagar sua estadia, para dar valor, para saber como é difícil comprar um celular. Porque com a gente aqui, integrante de Comando Vermelho, PCC e milícia, vão ser tratados como terroristas.
17: A presença do candidato do PL na Baixada Fluminense é estimulada pelo comando da campanha.
18: O objetivo é compensar a esperada influência do ex-prefeito Eduardo Paes, aliado de Lula, na cidade do Rio de Janeiro.
17: O QG eleitoral de Flávio Bolsonaro confirmou novos nomes responsáveis pelo plano de governo econômico do senador. Serão mais 7 integrantes.
18: Eles vão atuar sob a coordenação da ex-presidente da Caixa, Daniela Marques, e do ex-ministro de Minas e Energia, Adolfo Sachida.
17: 4 já fizeram parte do governo Bolsonaro. Alexandre Messa, Alexandre Iwata, Miriam Prado e Vladimir Telles.
18: Também vão compor a equipe Eduardo Cavendish, ligado ao mercado de capitais, e Arilton Teixeira, especialista em finanças internacionais.
17: E ainda Andrei Spakov, que atua com política monetária.
18: A intenção é deixar claro qual será a equipe econômica de Flávio Bolsonaro de olho no apoio do mercado.
17: O objetivo será cortar gastos e reduzir a dívida pública.
18: Romeu Zema fez campanha ontem na região da Rua 25 de Março, polo de comércio popular da capital paulista.
17: O candidato do Novo defendeu a redução da taxa de juros. A jornalistas, ele criticou a possibilidade de candidatos faltarem a debates.
22: Espero que eles mudem de ideia. O debate só enobrece a democracia.
18: Ronaldo Caiado esteve na mesma região e conversou com comerciantes do Mercado Municipal de São Paulo.
17: Acompanhado do candidato a vice Gilberto Kassab, o candidato do PSD criticou os gastos do governo que pressionam os juros.
23: O governo Lula faz um gasto irresponsável e quem paga a conta? A população, o comerciante e o empresário.
18: Também em São Paulo, Augusto Cury do Avante participou de um seminário com juízes evangélicos.
17: Já o candidato do Missão, Renan Santos, visitou um projeto de assistência a animais em Maceió. À noite, se encontrou com apoiadores na capital paulista.
18: O Datafolha divulgou uma nova rodada de pesquisas que mantém o presidente Lula em primeiro, com 39% das intenções de voto.
17: Petista é seguido pelo senador Flávio Bolsonaro, com 33%.
18: Na sequência, aparecem Ronaldo Caiado, com 5%, Renan Santos, com 4%, Romeu Zema, que tem 3%, e Augusto Cury, com 2%.
17: Samara Martins, do Unidade Popular, Rui Costa Pimenta, do PCO, Edmilson Costa, do PCB, e veterinário Wilson Grassi, do Democrata, tem 1% cada.
18: Clariana Abarão, do Democrata Cristã, e Artes Dias, do PSTU, não pontuaram na pesquisa.
17: Voto em branco, nulo ou em nenhum, somam 6%. Outros 4% se disseram indecisos.
18: No levantamento de segundo turno, segundo o Instituto, Lula aparece com 47% contra 43% de Flávio Bolsonaro.
17: Eles estão empatados tecnicamente dentro da margem de erro de 2 pontos percentuais.
18: O Datafolha ouviu 2.058 eleitores em 128 cidades. A pesquisa está registrada na Justiça Eleitoral com o código BR-04496-2026.
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24: Chegou a esperada pesquisa Datafolha mostrando a diferença a favor de Lula, que fica ali roçando a margem de erro. Na pequena movimentação dos números, Flávio manteve seu lugar na simulação do segundo turno, tocando de leve na vantagem de Lula, que caiu um ponto. Mas é um detalhe na margem de erro, o que configura um quadro estável, de julho para agosto, no Datafolha. Os resultados vêm bastante próximos da média das últimas pesquisas. E agora já captando o ambiente com os vazamentos das investigações sobre o Lulinha, numa semana difícil para o governo. Entre os eleitores de Lula, 82% dizem que não mudam mais. Entre os de Flávio, 78%. A rejeição está ali, nos 46% de Flávio e 45% de Lula. É o duelo de rejeições, como tem sido. Nos últimos dias, cresceu nos ambientes das campanhas a expectativa de que a nova pesquisa traria uma mudança favorável a Flávio. Setores petistas chegaram a ficar preocupados com isso. Agora manifestaram um certo alívio. Mas eles sabem, todos sabem, que o ambiente eleitoral, cada vez mais pesado, promete tensões permanentes até o dia de votar.
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17: Os candidatos à presidência da República vão ficar frente a frente pela primeira vez nessas eleições.
18: Amanhã é dia de debate na Band, às 8 da noite, com cobertura completa aqui na Bandeirantes a partir de duas horas antes, às 6 da tarde.
17: O Esquenta, comandado por Thaís Freitas e Pedro Campos, vai levar até você toda a movimentação dos bastidores e a expectativa para o encontro.
18: Essa tradição do Grupo Bandeirantes em promover o primeiro debate presidencial se repete há quase 4 décadas. Começou lá em 1989.
17: Este ano vem na sequência do pontapé inicial na corrida eleitoral, dado com os 14 encontros entre candidatos aos governos estaduais por todo o país há 2 semanas.
18: A ordem no palco dos políticos que disputam o comando do Planalto foi decidida em sorteio, numa reunião entre a direção de jornalismo da Band e os partidos.
17: Da esquerda para a direita ficarão Renan Santos do Missão, Lula do PT, Flávio Bolsonaro do PL e Ronaldo Caiado do PSD.
18: E na sequência, Augusto Cury do Avante e Romeu Zema do Novo.
17: O debate será dividido em 3 blocos. Os candidatos responderão às perguntas de jornalistas do Grupo Bandeirantes.
18: E terão 2 etapas de confrontos diretos, em que poderão caminhar pelo estúdio e interagir entre eles.
17: O diretor-geral de jornalismo e esporte do Grupo Bandeirantes, Rodolfo Schneider, espera que todos estejam presentes.
18: No caso de ausências, os púlpitos permanecerão vazios.
0: Se eles não vierem, os púlpitos estarão lá com os nomes deles e a Band, a cada bloco, como sempre faz, vai lembrar que realiza o debate para tais candidatos, os que estão presentes, e que os outros que não compareceram não estiveram ali para debater as propostas, enfim, isso vai ser registrado todo bloco, como a gente sempre faz, né? Até porque eu acho que isso é um respeito ao eleitor, é uma forma da

0: suspiro aí de bom senso, compareça às campanhas e eles estejam aqui no próximo domingo.
1: O debate será mediado por Eduardo Oineg e Adriana Araújo, que destaca a importância da participação dos jornalistas no encontro.
2: A beleza do debate da Band, né? A riqueza do debate da Band é que as regras são negociadas durante muito tempo com os partidos e quando a gente chega nesse acordo, esse debate sempre vai propiciar um espaço para a gente falar dos temas urgentes e relevantes nacionais. Então, sempre tem o bloco das perguntas com jornalistas. Porque se ao longo do confronto direto e livre, com tema livre, entre os candidatos, temas muito relevantes não surgirem, a gente tem justamente ali um bloco, que são são as perguntas dos jornalistas, para garantir que segurança pública, educação, saúde, relações internacionais, comércio exterior, agora a gente está com essa crise aí com os Estados Unidos, então que os assuntos mais relevantes para o país e do momento sejam contemplados. Então assim, a gente conta tudo, porque a gente vai discutir os temas mais importantes e vai ter o espaço em que o candidato pode sim debater sobre o que acha que é mais crítico do outro lado do adversário e vice-versa, cada um vai apontar ali os pontos mais críticos, enfim, mais polêmicos. Isso faz o debate quente e relevante.
3: Para Fernando Mitre, da Direção de Jornalismo do Grupo Bandeirantes, o debate é uma grande oportunidade para que o eleitor conheça as propostas dos candidatos.
4: A Band abriu a temporada de debates em alto nível, né? Uhum. Aquele encontro de governador, aquela maratona eleitoral do domingo atrasado foi um primeiro passo espetacular. Agora estamos na expectativa do domingo. Como vocês estavam falando aqui antes, o Brasil está carente de conteúdos nessa campanha presidencial. Está faltando conteúdo aqui. Nós temos uma série de problemas cada vez mais graves e as respostas para esses problemas até agora, por parte dos candidatos, não foi satisfatória. As respostas não foram satisfatórias. O debate é o momento em que você tem um confronto de ideias, estilos, projetos, etc. É o momento, então, do conteúdo. Essa é a minha expectativa.
1: Além de todas as informações pelo Dial, você vai poder acompanhar cada detalhe do debate deste domingo pelo YouTube da Bandeirantes.
3: E também pelos nossos perfis oficiais no Instagram e no Facebook.
1: Em caso de segundo turno, já está definido que o primeiro debate também será aqui, no Grupo Bandeirantes.
3: Bandeirantes, 7 horas e 15 minutos.
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2: A investigação sobre o vazamento de dados do caso do filho do presidente Lula, suspeito de tráfico de influência, pretende identificar quem repassou dados sigilosos.
1: E não vai abordar quem, por legítimo exercício da profissão jornalística, publicou material sobre o trabalho da Polícia Federal.
2: O pedido de apuração partiu da defesa de Fábio Luiz Lula da Silva, Lulinha.
1: E foi determinado pelo ministro do Supremo Tribunal Federal, André Mendonça.
2: Detalhes da investigação foram publicados pela revista Veja e confirmados pelo jornalismo do Grupo Bandeirantes.
1: A PF aponta indícios de um núcleo de atuação coordenado pela lobista Roberta Luxinger, Lulinha e Fernando Bittar, o antigo sócio do filho do presidente.
2: Os investigadores querem saber se existia uma espécie de sociedade oculta para que Fábio Luiz abrisse as portas de gabinetes em Brasília para negócios privados.
1: Na lista estaria a venda de remédios à base de canabidiol ao Ministério da Saúde. O contrato, no valor de R$600 milhões, não foi fechado.
2: Segundo a Polícia Federal, as negociações aparecem nas conversas de Roberta.
1: Em janeiro de 2024, ela diz: Fefe, Fábio e eu somos uma coisa só. Se um fala vai, todos vão. A gente é mesmo irmão, sabe? Tudo entre aspas.
2: A Polícia Federal detalhou também as despesas de R$217 mil que a lobista pagou ao ex-chefe de gabinete de Lula, Marco Aurélio Santana, aliás, o Marcola.
1: São R$95 mil de cartão de crédito, R$36 mil do financiamento de um carro e R$9 mil em joias.
2: Marcola disse que os valores eram de um empréstimo pessoal pago depois que o sigilo dela foi quebrado.
1: Em outra mensagem encontrada, também de janeiro de 2024, Roberta Luxinger escreve sobre uma suposta proximidade com o presidente no começo do governo.
2: Ela diz, abre aspas, sabe, fui das poucas pessoas que o Lula chamou e perguntou, escolhe aonde você quer fuçar, fecha aspas. Depois ela corrige, ficar.
1: E segue, abre aspas, eu disse, onde eu tô na minha sociedade com o Fábio e Fernando, fecha aspas.
2: Questionado, o governo negou a oferta de cargo a Roberta Luxinger e informou que o presidente Lula não a conhecia.
1: A defesa de Lulinha voltou a questionar se as mensagens são verdadeiras, mas disse que o conteúdo divulgado não revela a prática de crimes.
2: A defesa da lobista não se manifestou.
1: Já os advogados de Marcola afirmam que a defesa ainda não teve acesso à íntegra dos autos.
2: Eles alegam que o inquérito vem sendo parcialmente vazado com o objetivo de distorcer o próprio teor da investigação.
1: A defesa afirma ainda que nunca houve recebimento de obra de arte ou objetos de valor por parte de Marco Aurélio.
2: E ressalta que ele nunca intermediou negociações ou encaminhou qualquer documento sobre compras ou licitações públicas.
1: Ontem, o Procurador-Geral da República, Paulo Gonet, falou sobre os vazamentos.
3: Há uma coisa que a Procuradoria-Geral da República preza imensamente. É o respeito ao sigilo judicial. É o respeito às pessoas que podem ser impactadas por notícias que ainda não correspondem a fatos completamente desvendados, completamente compreendidos, com enorme impacto negativo para essas pessoas e para o próprio interesse nacional.
2: A Procuradoria-Geral da República quer tirar os inquéritos de Lulinha do Supremo e enviar para a primeira instância.
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5: Casa das corridas de caminhões no Brasil, o Paraná está muito bem representado na Copa Truck B8B20, campeonato que chega a Londrina neste próximo fim de semana para a sexta etapa da temporada 2026. São 7 os pilotos paranaenses representando a região no grid de 40 caminhões. Wellington Cirino, de Francisco Beltrão, Leandro Totti, de Biporã, Jaidson Zini, de Cascavel, Débora Rodrigues, de Bela Vista do Paraíso, Rodrigo Taborda, de Curitiba, Pedro Perdoncini, Tallini e Tallini Chikoski, ambos de Campo Mourão, são nascidos no Paraná. Deles, Cirino, com 4 títulos nos caminhões, e Totti, com 3, possuem status de lendas das pistas. Cirino é o que tem a conquista mais recente, com o título de 2022, mas é Totti o mais bem colocado de todos como líder absoluto da Pro, após uma sequência recorde de 5 vitórias consecutivas.
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2: A Petrobras quer avaliar o potencial de exploração de outros 3 poços localizados na chamada margem equatorial.
1: Na semana passada, a estatal confirmou a descoberta de petróleo no litoral do Amapá, na região norte do Brasil.
2: O poço de Imorfo está no solo do Oceano Atlântico a quase 3 mil metros de profundidade.
1: Ontem, uma equipe da Band sobrevoou a área que está a 175 quilômetros da costa e a cerca de 500 quilômetros da foz do rio Amazonas.
2: Ao lado do engenheiro da Petrobras, Arthur Schindler, o repórter Felipe Garrafa, descreveu um pouco do que acontece neste momento naquela região do país.
14: Aqui que pode ter acontecido uma das maiores descobertas dos últimos anos no quesito da energia do Brasil.
15: Essa é a torre de perfuração, né? Os tubos que a gente utiliza para conectar a broca, né? E são eles que descem, né, dentro do poço para prosseguir a perfuração.
1: A confirmação da presença de petróleo no Poço de Morfo é só a primeira etapa da exploração.
2: A partir de novos estudos, será possível saber se o volume é suficiente para justificar a produção em escala comercial.
1: No primeiro momento, o produto se mostra de alta qualidade e anima, diz o engenheiro da Petrobras, Arthur Schlinker.
15: É difícil de encontrar no primeiro poço, é muito raro, e isso obviamente gera um otimismo, né, tanto na equipe quanto na população local e no Brasil inteiro, né?
2: A margem equatorial compreende uma faixa litorânea de 2.200 quilômetros que vai do Amapá ao Rio Grande do Norte.
1: E a execução de um investimento de pouco mais de 3 bilhões de reais na região poderá trazer um retorno bem maior para o país e para o Amapá.
2: A estatal estima que o estado pode começar a produzir petróleo em até 7 anos, caso a descoberta avance e seja confirmada como comercial.
1: A Confederação Nacional da Indústria acredita que a partir dessa descoberta, o PIB do estado vai crescer mais de 60%.
2: Nos últimos anos, a exploração de petróleo em águas profundas transformou a economia da vizinha, Guiana.
1: Em menos de 10 anos, a economia do país cresceu quase 6 vezes.
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1: Quinto sinal marcou 7 horas e 30 minutos, hora oficial do Brasil. 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
17: Olá, bom dia para você ligado no Jornal Primeira Hora. Eu sou Antônio Luiz e agora você ouve os destaques locais. Começa daqui a pouco, às 8 horas e segue até às 5 da tarde, o dia D da multivacinação. A mobilização nacional é voltada à atualização da caderneta de vacinação de crianças e adolescentes menores de 15 anos. Em Itapetininga, todas as unidades de saúde da área urbana estarão abertas. E atenção, na área rural, a vacinação ocorre de segunda a sexta. A ação faz parte da estratégia de multivacinação 2026, promovida pelo Ministério da Saúde, que segue até o dia 1º de setembro. Vale destacar que o adulto que acompanhar a criança ou o adolescente também pode aproveitar a oportunidade para verificar a própria situação vacinal. Para isso, basta levar seus documentos e, se possível, a carteirinha de vacinação. A Sabesp iniciou as inscrições para o programa Jovem Aprendiz 2026. São 256 vagas distribuídas entre região metropolitana de São Paulo, interior e litoral. Para Itapetininga, a Sabesp oferece 22 vagas para o setor administrativo, focando no potencial de efetivação ao final da formação. As inscrições seguem até o dia 9 de setembro e os interessados devem acessar o site sabesp.com.br/programa-jovem-aprendiz. Para as vagas administrativas, os candidatos devem ter entre 14 e 22 anos completos na data de admissão, estar matriculado, cursando ou ter concluído o ensino médio ou EJA. Para as vagas técnicas, os candidatos devem ter entre 18 e 22 anos, concluído o primeiro ano do ensino médio ou estar cursando ou concluído o ensino médio ou EJA. Os aprendizes com jornada semanal de 20 horas receberão salário de R$ 761,55 ao mês e aqueles com jornada semanal de 30 horas receberão salário de R$ 1.142,33 mensalmente. Além disso, terão direito a vale-refeição, vale-transporte, assistência médica e seguro contra acidentes pessoais. E quem sempre quis aprender a dançar ou deseja desenvolver habilidades artísticas, pode aproveitar uma oportunidade de graça em Itapetininga. O Núcleo de Dança SESI São Paulo está com vagas abertas para cursos e oficinas de dança com atividades voltadas para diferentes faixas etárias a partir dos 5 anos. As aulas são 100% de graça e abertas a toda a comunidade, sem necessidade de vínculo com o SESI. Em Itapetininga estão disponíveis turmas de dança criativa, balé clássico, jazz, dança contemporânea e dança teatro, além de expressão corporal, contemplando crianças a partir de 5 anos, adolescentes e adultos. A relação dos dias e horários está no site itapetininga.sp.gov.br. As inscrições devem ser realizadas presencialmente na Secretaria do SESI Itapetininga até a próxima sexta-feira, dia 28. O endereço é Avenida Padre Antônio Brunetti, 1360, em Vila Rio Branco. Esse foi o Boletim de Notícias da Superdifusora, comigo, Antônio Luiz. Eu volto logo mais no Jornal do Meio-Dia. 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
19: Gente, da situação, a população continua enfrentando atrasos e ônibus quebrados.
20: Ontem eu fiquei mais de 40 minutos esperando o ônibus.
21: Os ônibus aqui são muito difíceis, muito lotados, horário de pique, é difícil você pegar os ônibus tudo cheio, sem ar-condicionado.
22: De acordo com a Empresa Municipal de Desenvolvimento de Campinas, as mesmas empresas que venceram a licitação vão poder participar do novo pregão.
2: Bandeirantes, 7 horas e 35 minutos.
1: A retomada do diálogo entre Brasil e Estados Unidos após o telefonema entre Lula e Donald Trump nesta sexta-feira é considerada positiva pelo setor empresarial.
2: Para a Câmara Americana de Comércio para o Brasil, a conversa poderá abrir caminho para a redução do tarifaço imposto a alguns setores da economia.
1: Em nota, a AmCham classificou o movimento importante para a construção de um entendimento que preserve o comércio e os investimentos entre os dois países.
2: Em pesquisa recente da entidade, 90,5% das empresas consultadas defenderam a intensificação do diálogo diplomático e comercial com os Estados Unidos.
1: Lula e Trump conversaram por cerca de 1 hora e 20 minutos e acertaram que as equipes técnicas vão voltar à mesa para discutir o tarifaço que pode chegar a 37,5%.
2: Para o ex-embaixador do Brasil em Washington, Rubens Barbosa, o importante agora é transformar a conversa entre os presidentes em uma negociação efetiva.
23: E aí o Trump disse que isso, e foi importante isso, que ele recomendava que houvesse uma retomada dos contatos técnicos, em nível técnico. Isso é importante. Se isso efetivamente acontecer, vai ser importante para tentar, de alguma maneira, ou aumentar o número de produtos que estão na lista de exceção, ou reduzir as tarifas. Agora, isso implica em negociação, né? Nós vimos o que aconteceu com o Canadá agora e com outros países que tiveram que fazer concessões para poder obter vantagens do lado americano.
1: O Luiz Barbosa diz que a retomada dos contatos técnicos pode abrir espaço para ampliar a lista de exceções ou reduzir as tarifas, mas exigirá concessões do Brasil.
2: Na avaliação do ex-embaixador, repetir os argumentos já apresentados pelo governo brasileiro não será suficiente para convencer o Washington.
1: O ponto central agora é descobrir o que os Estados Unidos querem e o que o Brasil está disposto a oferecer em troca.
23: O que o governo brasileiro precisa fazer é sentar, ver qual é a demanda americana. A gente tem que ver. Não adianta a gente chegar e dizer, olha, isso é inaceitável, né? O governo americano pediu a abertura do mercado de produtos químicos e outras áreas. E a gente diz, não, isso a gente não negocia porque é inaceitável. Não é isso. A negociação é exatamente chegar a um meio termo. Cada país, cada lado, começa com uma posição maximalista. Agora, nós temos que oferecer, tá bem, não podemos na parte química, que áreas da área química a gente pode negociar, que áreas de outras áreas que interessam ao americano a gente pode negociar, que áreas na área de energia, por exemplo, o etanol, a gente pode negociar, qual é o limite nosso para negociar a produtos concretos que se interessam ao governo americano. Para isso, a gente precisa sentar com eles, escutar, propor e receber e conceder. Não adianta a gente sentar com eles e dizer que a demanda é inaceitável. Isso não é uma negociação.
2: Rubens Barbosa avalia que o diálogo pode até começar agora, mas um avanço mais significativo ainda vai ser impactado pelo momento eleitoral.
1: Bandeirantes, 7 horas e 39 minutos, o comentário de Juliana Rosa.
3: O Brasil pode ser beneficiado. A Associação dos Exportadores de Carne diz, no entanto, que ainda não sabe a dimensão do benefício. Os Estados Unidos compram por ano do mundo cerca de 2 milhões e meio de toneladas de carne bovina, sendo que tem uma cota de 700 mil com uma tarifa baixinha de 1%. O Brasil vende 300 mil toneladas, sendo 60 mil com essa tarifa de 1%. O que que o Trump anunciou nessa sexta-feira? Durante 90 dias, 300 mil toneladas a mais vão pagar essa tarifa menor. Então, podemos ser beneficiados, mas a gente concorre com Argentina, Uruguai, vamos ver como é que vai ficar essa divisão. O Trump diz que a carne moída vai cair 25%. O governo brasileiro também está preocupado com a inflação e deve prorrogar a subvenção da gasolina, que vence na próxima terça-feira. As empresas recebem 44 centavos por litro para não repassar a alta internacional do petróleo. Custa R$1,2 bilhão por mês aos cofres públicos. A subvenção do diesel custa 5 bilhões. O governo diz que a arrecadação maior com petróleo está sustentando esses subsídios. Mas olha, há dúvida se essa conta fecha exatamente e se faz sentido fazer política pública para a gasolina, que beneficia rendas maiores.
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2: Sete horas e 42 minutos. Postos de saúde de todo o país abrem neste sábado para o dia D de vacinação. É o destaque do Vitor Lupato. Bom dia, Vitor.
24: Bom dia, Silvânia, Robson, bom dia a todos que estão acompanhando aqui o Primeira Hora. É isso mesmo, é o dia D da campanha de multivacinação que abrange todo o país. Já começou há algumas semanas, mas hoje esse dia com o objetivo de aumentar a porcentagem do público-alvo vacinado, uma mobilização que acontece em parceria do Ministério da Saúde com as secretarias da saúde dos estados e também dos municípios. A principal meta é atualizar a caderneta de crianças e adolescentes com menos de 15 anos. As unidades de atendimento vão funcionar das 8 da manhã, daqui a pouquinho, às 5 horas da tarde. Essa ação disponibiliza doses de rotina. Campanha começou no dia 3 de agosto e vai até 1º de setembro, ou seja, ao longo da próxima semana, as pessoas também podem procurar um posto de saúde para se vacinar. Novidade para esse ano é a vacina Pneumovinte, incorporada em junho ao calendário de vacinação, protege contra 20 tipos de bactérias que estão ligadas a casos de pneumonia. Mas também para esse ano, com a volta dos casos confirmados de sarampo aqui no Brasil e nas Américas como um todo, o Ministério também está mantendo uma estratégia de vacinação indiscriminada contra a doença para pessoas de 6 meses a 59 anos, em 3 cidades do estado de São Paulo, a capital paulista, São Bernardo do Campo e também Guarulhos. Isso porque essas 3 cidades juntas registraram 23 dos 24 casos de sarampo até agora em 2026 no país. O outro aconteceu no Rio de Janeiro. Para a campanha geral, estão disponíveis, por exemplo, imunizantes contra poliomielite, dengue, além, claro, do sarampo, que pode ser essa vacina tomada por bebês de 6 meses ou mais até adultos de 59 anos. Um importante alerta também que está sendo feito pelo Ministério da Saúde com a volta dos casos registrados de sarampo.
2: Obrigada, doutor.
24: Valeu.
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1: A polícia investiga a possível participação de um quinto suspeito no linchamento de um homem ocorrido em Copacabana, na zona sul do Rio de Janeiro.
2: O investigado teria dado um chute na cabeça de Cláudio Rafael Landeiro quando ele já estava caído.
1: A vítima, de 37 anos, foi agredida a pauladas até a morte, depois de ser acusada de estar com uma bicicleta roubada. O crime ocorreu na semana passada.
2: Ontem, outros 2 suspeitos de envolvimento, que ainda estavam foragidos, foram presos. Os entregadores Felipe dos Santos Silva e Ailton José da Silva.
1: Os seguranças Davi Machado e Jorge Luiz Dias já tinham sido detidos.
2: Cláudio Rafael Landeiro sofria de transtornos cognitivos e estava com a bicicleta da irmã dele, Fabiana Landeiro, que foi entrevistada na Band News TV.
0: Meu irmão era uma pessoa de coração puro, né? Muito conhecido por todos, muito querido por todos. E muito amigável, muito solícito com todo mundo. A gente soube pelo Hospital Municipal Miguel Couto, né? Que ele estava lá e que... Mas não deram retorno por ligação. Só quando a gente chegasse lá que a gente poderia saber.
1: A polícia revelou novos detalhes sobre o crime. Os investigadores usaram imagens que passaram a circular em grupos de WhatsApp para chegar até os suspeitos.
2: As gravações, que se somaram a imagens de circuitos de segurança, revelaram que o segurança Davi Machado deu pelo menos 60 pauladas em Cláudio Rafael Landeiro.
1: Outros homens, que aparecem com mochilas de entrega, também chutam e dão socos.
2: A vítima não reagiu em nenhum momento e chegou a implorar pelo fim das agressões.
1: As gravações dão a dimensão da violência praticada pelo grupo em Copacabana.
8: Isso é pra aprender a lição, maluco. Tu tiver roubando aqui, mas vai arrancar tua cabeça fora.
2: Segundo a polícia, o grupo agiu de forma coordenada, cercando, agredindo e abandonando Cláudio Rafael Landeiro numa situação de extrema vulnerabilidade.
1: A vítima morreu devido a um traumatismo craniano e outras lesões.
2: O entregador Ailton José da Silva, preso ontem, já tem passagens pela polícia pelos crimes de furto, tráfico e associação para o tráfico quando era adolescente.
1: Os investigadores acreditam que foi ele quem fez as gravações que circularam na internet.
2: Os 4 suspeitos de envolvimento no crime tiveram a prisão temporária decretada pela Justiça. Eles deverão responder por homicídio triplamente qualificado.
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2: O aumento de casos federais continua preocupando, de gastos federais continua preocupando, mesmo com o crescimento das receitas. Vamos até Brasília com o repórter Márcio Rocha.
9: As despesas do governo federal seguem crescendo de forma contínua e velozmente, mesmo com o aumento das receitas públicas nos últimos 6 meses, de acordo com um relatório publicado pelo Instituto Fiscal Independente. A conclusão está no relatório de acompanhamento fiscal de agosto, em que a entidade defende que o principal desafio atual do Brasil é conseguir avançar com as políticas públicas de setores essenciais, como educação, saúde e segurança pública. Ao mesmo tempo, conseguir recursos para ampliar investimentos em áreas como infraestrutura e ciência e tecnologia, apesar de um quadro de extremo engessamento orçamentário. Ainda de acordo com o documento, apesar da arrecadação ter apresentado um forte crescimento no período, houve um grande aumento de gastos obrigatórios e de longo prazo, o que seria um motivo de preocupação para as contas públicas. O diretor do IFI, Alexandre Andrade, disse que o documento aponta uma piora do déficit primário ao longo dos 2 primeiros trimestres de 2026, devido a uma pressão maior de despesas apesar do crescimento da receita. Para ele, mesmo com o cumprimento das metas fiscais, isso não significa equilíbrio nas contas públicas.
10: Essa meta será cumprida devido às deduções legais de despesa atualmente existentes. Basicamente são os precatórios, que foram excluídos das regras fiscais no ano passado, as áreas de defesa e de saúde e educação custeadas com recursos do Fundo Social. Então, essas deduções de despesa que totalizam nas contas do governo 62,8 bilhões neste ano é que vão garantir o cumprimento da meta fiscal.
9: Para Eduardo Galvão, professor de políticas públicas do IBMEC Brasília, o maior problema não é só o tamanho da dívida, que está em cerca de 82% do produto interno bruto, mas o fato da dívida continuar crescendo com o atual patamar da taxa de juros.
11: Se isso continuar, o governo vai acabar gastando cada vez mais com despesas que ele já contratou e com o custo da própria dívida, porque com esses juros a dívida vai ficando cada vez mais cara. E isso para empresas significa crédito mais caro, menos investimento. Para a população acaba significando menos crescimento, menos emprego, menos espaço para saúde. Porque no final das contas, essa dívida fiscal, a conta fiscal, ela sempre chega na economia real.
9: O IFE é um órgão técnico vinculado ao Senado Federal que monitora e analisa as contas públicas do Brasil e publica relatórios independentes a partir de dados oficiais. Para a entidade, as contas devem registrar um déficit de 1,4% do PIB nos próximos meses.
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2: A justiça decide manter preso um advogado flagrado agredindo a filha de 6 anos dentro de um elevador de um condomínio em São Paulo.
1: Marcos Antônio Fincati Júnior passou por audiência de custódia nesta sexta-feira.
2: As câmeras de segurança do prédio registraram o momento em que o homem puxa o cabelo da filha na entrada do elevador.
1: Quando a porta fecha, ele continua agredindo com empurrões, tapas e chutes. Chegando ao andar onde moram, o pai puxa o cabelo da criança novamente.
2: Foi a síndica do prédio que acionou a polícia ao ouvir a gritaria.
1: Ao chegarem no local, os policiais militares encontraram mãe e filha fora do apartamento da família.
2: A criança ficou sob os cuidados de um parente e a mãe foi registrar o boletim de ocorrência.
1: Na delegacia, ela afirmou que ao chegar do trabalho, encontrou o esposo gritando com a filha. O casal começou a discutir e o homem também a agrediu.
2: Em São Paulo, os condomínios são legalmente obrigados a denunciar casos de violência doméstica por meio de duas leis, uma estadual e outra municipal.
1: O especialista em direito condominial, Fernando Zito, reforça a importância de vizinhos e funcionários denunciarem uma situação suspeita de violência.
12: Você sabe o dia a dia, você sabe os barulhos até que existem em um andar. Então, quando você presencia, né? Ou você imagina que dentro daquela unidade privativa está acontecendo alguma agressão, você deve denunciar.
2: As agressões do advogado contra a filha em São Paulo foram registradas na delegacia como maus tratos contra a menor.
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2: Número do Sistema Nacional de Informações de Segurança Pública revelam uma pequena queda nos casos de feminicídios no Brasil.
1: Mas as estatísticas continuam alarmantes.
2: Nos primeiros 7 meses do ano, foram 848 registros, 28 a menos do que no mesmo período do ano passado.
1: Essa redução representa uma queda de 3,2%.
2: Ao todo, 14 estados registraram queda dos casos de feminicídios. A mais expressiva foi em Rondônia, com redução de 64%.
1: A sequência aparece em Piauí, Maranhão, Acre e Roraima.
2: No ano passado, o Brasil bateu recorde de feminicídios. Foram 1.571 casos, 4% a mais do que em 2024.
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1: Drones da Rússia atacam shopping na Ucrânia e deixam 15 mortos.
2: 130 pessoas, incluindo 23 crianças, ficaram feridas.
1: Os bombardeios aconteceram em um intervalo de meia hora na cidade natal do presidente ucraniano Volodymyr Zelensky.
2: Kryvyi tem sido alvo de repetidos ataques russos durante a guerra, mesmo estando a cerca de 60 quilômetros da linha de frente.
1: O Ministério da Defesa russo confirmou os ataques, mas disse ter atingido instalações que produzem componentes para drones, um depósito militar e um centro de logística.
2: 7h55. Países europeus aumentam a pressão sobre Israel por causa de um projeto de expansão de assentamentos na Cisjordânia.
1: O plano dividiria o território e inviabilizaria de vez a ideia de um futuro Estado palestino independente.
2: De Londres, o correspondente da Bandeirantes, Felipe Killing, tem mais detalhes.
18: Na Cisjordânia ocupada, colonos israelenses invadem propriedades e ameaçam famílias. Só neste ano, a ONU já registrou mais de 2.300 palestinos deslocados por ataques e restrições de acesso à própria residência. Nesse cenário, o governo de Benjamin Netanyahu avança com um dos projetos mais controversos da ocupação, o assentamento E1. Ele fica entre Jerusalém e Malé Adumim, um grande assentamento israelense. Ramalá fica de um lado, Belém do outro. Essa faixa atravessa justamente o espaço necessário para conectar o norte e o sul de um futuro Estado palestino. Israel diz que novas estradas garantiriam a circulação dos palestinos. O plano prevê 3.400 novas casas. Israel já abriu a licitação para as primeiras 1.200. As empresas têm até 19 de outubro para apresentar propostas. O prazo termina apenas 8 dias antes da eleição israelense. 11 países, incluindo Reino Unido, França, Alemanha e Itália, assinaram um documento conjunto, exigindo que Israel retire o projeto imediatamente. O governo brasileiro fez o mesmo. Aqui em Londres, o governo aumentou a pressão, convocou o embaixador israelense e prepara um pacote de medidas com sanções aos envolvidos na expansão dos assentamentos. Os países também fizeram um apelo contra a construção de um centro de enforcamento de palestinos condenados por terrorismo. As obras foram apresentadas pelo ministro da Segurança Nacional israelense, Itamar Ben-Gvir, que tem um histórico de controvérsias por causa de suas posições extremistas.
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25: As principais informações do esporte deste final de semana você confere agora no Primeira Hora da Bandeirantes. Depois de decisões na Libertadores, voltamos a falar de Campeonato Brasileiro, que tem a sua 24ª rodada neste final de semana. E atenção, hein, porque está tudo aberto. Flamengo e Palmeiras estão com uma distância curta, outros times já vão conhecendo ali de fato a disputa de suas temporadas, se é Libertadores, se é rebaixamento, a coisa está afunilando. E nesse final de semana temos 3 partidas no sábado, o restante vai ser disputado aí entre domingo e segunda-feira. Vamos começar com os jogos de hoje, porque às 16h tem Fluminense e Remo, depois às 18h30 o Internacional recebe o Atlético Mineiro e às 20h30 tem uma reedição, hein? Cruzeiro e Flamengo jogam no Mineirão. O Flamengo eliminou o Cruzeiro na Copa Libertadores nas oitavas de final e no Brasileirão é o vice-líder, quer alcançar o Palmeiras e o Cruzeiro, é claro, está mordido com o resultado nesse meio de semana na Libertadores. Antes de avançar para os jogos de domingo, para fechar a rodada do Brasileirão, vamos com os jogos da Série B desse sabadão, porque temos às 6 horas Ceará e Londrina, além de Cuiabá e Goiás às 6h30. Tem outro detalhe, viu? Depois de muito tempo, voltaram as ligas europeias, temporada europeia começou e já temos aí a primeira rodada da Premier League. Alguns jogos legais para você acompanhar. A partir das 11 horas da manhã, tem Everton e Crystal Palace, Nottingham Forest e Leeds United, à 1h30 tem Brentford e Tottenham. Na Série A da Itália tem Inter de Milão e Monza, a partir da 1h30, além de Gênua e Nápoles, às 15 para as 4 da tarde. Em La Liga, Liga Espanhola, o Atlético Bilbao pega o Sevilla e na Alemanha temos a disputa da Supercopa, não é? Borussia Dortmund e Bayern de Munique, um jogaço a partir das 3h30. Futebol europeu, portanto, voltando. E para fechar com a rodada completa do Brasileirão, porque temos no domingo mais 6 partidas. Palmeiras líder pega o Vasco às 4, também às 4 tem Bragantino e Grêmio, além de Vitória e Bahia, clássico Bavi, lá em Salvador. Depois às 6h30 tem Santos e Mirassol, Chapecoense e São Paulo, além de Curitiba e Corinthians, que jogam às 7h30, a rodada acaba só na segunda, com Botafogo e Atlético Paranaense. São os destaques deste final de semana de Brasileirão. E com o retorno das ligas europeias, você fica por dentro de todos os detalhes de tudo isso ao longo da programação esportiva da Rádio Bandeirantes.
1: Termina aqui o Jornal Primeira Hora.
2: Apresentação, Robson Ramos e Silvânia Alves.
1: Diretor responsável, João Carlos Saad.
2: Bom dia, Brasil.
1: Bom dia. Bom dia.

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0: Alô, alô, alô, cidade, alô, alô, sertão do meu Brasil, senhoras e senhores, bom dia, com muita alegria, iniciamos mais uma audição sempre alegre e festiva do nosso sertão de outrora, Instantes de Saudades no seu rádio. Momentos que ficaram marcados indelevelmente e que a gente revive aqui através da canção sertaneja. Programa este que realizamos diretamente da Comercial Peixoto, a loja que dá gosto. 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Hoje, sabadão, dia 22 de agosto, ano 2026, uma manhã, digamos, um pouco mais fresca, mas temos já 14 graus, com o céu azul, o sol aparecendo, lindo, ei, que linda manhã de sábado. Vamos agradecer a Deus, vamos agradecer o dom da vida, vamos contemplar e ser felizes, não é verdade? Você pode participar através do WhatsApp oficial da Rádio Superdifusora, a queridinha da cidade em 94.5 FM, 15996097213. Mensagens em áudio, texto, o importante é que você participe com a gente. Anota aí, 15996097213. Programa de hoje recheado de participações, como de costume. Vamos iniciar os agradecimentos, primeiramente lá no estúdio, diretamente da Quintino Bocaiúva. Ele, o maquinista, o que tem todas as informações e passa as informações para frente. São palavras dele mesmo, o sábio de boinas. Não tem o gato de botas? Nós temos o sábio de boinas. Bom dia, Rafinha!
1: Bom dia, Juninho Baitamacho. Bom dia aos ouvintes da Superdifusora. Bom dia aos colaboradores da Comercial Peixoto. E um bom dia pro compadre Felizbino e para você também, Juninho Baitamacho.
0: E aí, Rafinha, como estão as coisas aí na Quintino, nas quebradas da Quintino, bicho?
1: Aqui tá bom demais, se melhorar
0: hoje
1: pela festa.
0: Hoje não tá luz que fusque, né,
1: não,
0: bicho?
1: Não, hoje não, tá aquele sol bonito, saindo aquele sol bem maravilhoso. Um dia bom, né, Juninho?
0: O Rafinha, que mal pergunta, você está com aquela tradicional vestimenta?
1: A boina, que se diz? Tá aqui comigo, tá aqui comigo.
0: Ô, Rafael França, agora você anda chique aí pelas
1: ruas, né? Tem que andar, né? Tem que andar, é bem elegante, né?
0: Isso é modernidade, né?
1: Claro, tem que ter estilo, né, Juninho? Estilo, autenticidade, isso. Né? Autenticidade.
0: E quem lhe ajudou neste processo tão autêntico, hein, Rafinha?
1: Eu mesmo.
0: Ah, você mesmo?
1: Eu mesmo, o próprio.
0: Não foi indicação das

0: Graças a Deus.
1: Já vai mandar abraço pra todo mundo de lá? Como é que vai ser?
0: Ah, hoje eu vou falar pra você que hoje é dia do folclore, dia do pensamento e dia excepcional.
1: O dia excepcional?
0: É.
1: Que legal.
0: Hoje são hoje... esses dias comemorativos.
1: Dia do folclore.
0: Folclore.
1: Saci, Saperê.
0: Isso. É, Curupira, mula sem cabeça.
1: Que mais?
0: É, dia mundial do pensamento.
1: Hã?
0: Que você pensa muito, hoje é dia do seu dia, Juninho.
1: Hoje é dia do pensamento?
0: Hoje é dia do pensamento.
1: É. É negócio de ficar pensando muito, a gente encontra às vezes as respostas, né,
0: bicho? Encontra, de vez em quando encontra. Aristóteles, né, já dizia isso.
1: Dos pensamentos, né, se você pensa muito, você... Quem que é esse Aristóteles aí, bicho, que você falou mesmo?
0: Ah, um grande pensador, né, Juninho?
1: Como é que era o nome dele?
0: Aristóteles.
1: E o que que ele dizia?
0: Há vários pensamentos aí, você procura na internet que você vai encontrar aí.
1: Ah, gente, obrigado pela informação completa aí.
0: Não, aquele no, como diz aquele nos livros que diziam, não é mesmo? Era Enciclopédia?
1: Enciclopédia, né?
0: É.
1: Entendeu? Como dizia aquele velho deitado, né?
0: Velho deitado.
1: Isso. Então tá bom. E o último aí que você falou?
0: É excepcional. Dia do excepcional.
1: Ah, legal. Legal. Então, realmente um sábado diferenciado.
0: Excepcional.
1: Legal. Au, au. Muito bem. Rafinha, abraços lá pra dona Karina, pra toda a família Polenta.
0: Isso.
1: E vamos que vamos.
0: Boa, Juninho. Ganhei um carregador hoje, viu?
1: Você... Ah, ganhou sim. Uhum. passarei aí, né? Porque a cabeça a gente só não esquece porque é grudada, né?
0: Já dizia Zé
1: Vicente. Muito bem. Senhor, muito obrigado por me recordar, inclusive.
0: Obrigado, viu, Juninho?
1: Recordar é viver duas vezes. Então tá bom. Agora aqui você... diretamente tá. Da Comercial... Peixoto, como diz, compadre Felizbino, uma pleia de valores. Olha, bicho, uma pleia de valores. Vamos começar pela primeira pleia aqui. Ela que está hoje com cabelos molhados.
0: Oi.
1: Ai, tomei banho, mas não deu tempo de escravo os cabelos. Fica lá assistindo o Barretão, né?
0: Ó. Oh. Ah, hoje tem o seu ídolo aí, Juninho.
1: Agora que eu saquei por que que ela fica assistindo o Barretão.
0: Por quê?
1: Eu ia cantar um trecho de uma música aqui, mas vou deixar quieto, tá bom? Porque hoje é dia de música antiga, as novas a gente deixa pra segunda-feira.
0: Beleza.
1: É... Ô, Frozen, é você mesmo?
2: Bom dia, Juninho.
1: Janaína. Bom... A nossa expert em... Como é que vai? Strube, como é que você falou aquela turma lá? YouTube, sabe tudo da vida dos artistas. Você também tá passando informação pra frente, né, Rafinha?
0: Ah, não sei, não.
1: Quem passa informação pra frente tem aquele apelido, um tanto quanto sul, a gente não gosta muito, né? É chamado de quê mesmo, Rafinha?
0: Ah, não conheço, cara, que eu não sou dessa profissão, né?
1: Ah, fofoqueiro. Ah, você agora passa informação dos YouTube pra frente.
2: Repórter,
0: viu?
1: Meu Deus, agora ela é repórter, Rafinha. Tá demais.
0: Tá certo ela, ué.
1: Bom dia, Janaína.
2: Bom dia, Juninho. Bom dia, Rafinha.
0: Bom dia.
2: Bom dia pro Bino, que está lá no, perto da prefeitura, né, Juninho? Na sua residência. Bom dia para o Zazá, para o Newton Peixoto, para o João Messias. E um bom dia para todos os nossos clientes e amigos aqui da Comercial Peixoto e da Super Difusora também, Juninho.
1: Muito bem. Janaína, quem estava com o youtuber na festa do Peão de Barretos que você viu?
2: Ana Castela.
1: Ana Castela. Subiu ao palco pra cantar com o Panda, é isso, né?
2: É isso, foi você que contou pra mim.
1: Ai,
2: tá vendo, Rafinha?
1: Eu pensei que ela, também
0: eu pensei
1: aqui,
0: que ela foi pra Barreto assistir na Castela.
1: Você foi?
0: Não, eu sei que ela tinha ido. Ou ela foi?
1: Janaína?
2: Não, a gente assistiu na TV.
0: Ah, tá.
2: Quem sabe o ano que vem, Rafinha?
1: Olha, projetos, hein, projetos.
0: Hoje o embaixador do Juninho vai cantar lá, né, o ídolo.
1: É, meu amigo. Mandou convite, falou, olha, eu infelizmente não vou poder estar comparecendo, porque eu tenho um evento de youtuber em outra região.
0: o Gustavo Lima vai cantar hoje lá.
1: Por falar em youtuber, temos mais uma participação aqui dele.
0: E ele tá no YouTube.
1: Ele, vou falar pra você, rapaz. Ele tá hoje no YouTube. Veio numa, numa elegância aqui.

0: Ó, tudo combinando, belezinha, veio de blusa hoje, não deve ter jogado truco até ontem tarde, então por isso merece uma brusinha. Bom dia, Zazá!
1: Bom dia, Juninho, bom dia, Rafinha, bom dia, Janaína, Nilton Peixoto,
2: é o João cantor. Messias,
1: sou eu, abestado. Bom dia, Bino, bom dia, Dona Luzia, bom dia para todos os ouvintes.
0: Muito bem. Começamos bem, então, né?
2: Viu, Juninho? O Zazá tá no YouTube, viu?
0: O Zazá?
2: O Zazá, tá, procura aí que ele se encontra aí.
0: O que diz
2: a
0: no...
2: gatinha teimosa tá lá no YouTube, cara.
0: A gatinha teimosa, que em chileno, como é que seria chileno?
1: Gatita testaruda.
0: A testaruda, bicho! Ô, Rafinha, esse negócio dessas testarudas...
2: deixa quieto, coisas... né, gente?
0: Muito que bem, muito bem. Obrigado pela presença, viu, Zazá?
1: Eu que agradeço, Juninho. Ótimo dia pra você. Que Deus abençoe o seu dia e do Rafinha também.
0: Amém, nós todos. Amém. E temos lista hoje de amigos, né?
1: Com certeza.
0: Legal.
1: Hoje tem que mandar um abraço aí pro pessoal.
2: Não vai esquecer,
0: hein? Muito bom. Vamos iniciar com música bonita, raso. Ou você já quer dar uma passada na lista aí? Vamos dar uma passada.
2: Passa na lista aí, Juninho.
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0: Comercial Peixoto oferece a primeirona de hoje. Obras de um poeta. Esta vai para minha obra do poeta. Claudinha, bom dia.

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2: Olha aí a hora certa, certinha, modulando no seu rádio. Em Itapetininga, 8 horas 33 minutos. 8h33. 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Vamos já mandando um abraço todo especial aqui para Lisete Siqueira no Turvo dos Rodrigues, também Dona Luísa Vieira em Vila Oliveira, sempre com rádio ligado, Aguinaldo, o Puro Suco, e o fã-clube do Baita Macho. Aquele abraço para você, Aguinaldo, Puro Suco. 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
2: Muito bem, Janaína, quem tá mandando um bom dia com muita alegria para você, adivinha quem tá mandando um bom dia com muita alegria para você, Janaína? Chute, vou dar para você duas possibilidades de acerto, vamos ver se você sabe.
3: Bom dia.
2: Mandou
3: bom
2: via dia. WhatsApp, ó, já deu um spoiler aqui, ó.
3: Vamos ver. É a Claudinha?
2: Não foi a Claudinha. Eu sei que você queria que a Claudinha mandasse um bom dia para você pelo WhatsApp, mas pode ser que em breve ela mande para você.
3: Dona Isabel?
2: Dona Isabel? Não é a Dona Isabel também. É o compadre Felisbino. Acabou de mandar aqui. Meu filho querido, estamos aqui ouvindo o sertão de outrora embaixo das cobertas. Eu e a sua mamãe, Dona Luzia com S. Bença, mãe, Dona Luzia com S. Bença, pai, compadre Felisbino. Tá mandando um abração para você. Janaína falou que em breve, muito breve, ele já estará aqui comandando com vocês o programão de sábado.
3: É isso aí, Bino. Bom dia para você, para Dona Luzia. Estamos aqui esperando você. Seu cantinho tá aqui. Tô emprestando ele pro Juninho
2: isso,
3: aqui.
2: É só um empréstimo. Janaína, tem mais abraços para hoje, Janaína?
3: Tem sim. Então vamos mandar um abraço para o César do Hospital Agalobi, para o seu Ivens, para a Dona Maria, para a netinha Antonella, para a Dona Regina do Jardim Leonel, para a Dona Bernadette na F, para a Silvana lá em Tatuí, a Flaviana, para a Claudinha e também para a Dona Isabel, para a Mamãe Rosa, para a irmã Ivete, para a Sarinha e para o seu José Cataia.
2: Muito bem. E você, Zazá, a lista de abraços do Zazá, que esta semana, sabe que Zazá tirou uma folga, né, Zene? Falou, não, essa semana aqui tá com cara de pescaria, né?
3: Então, ele falou para mim que ia na quarta, não viria na quarta e no sábado, que ele ia lá para o bairro dos Claros comer um arroz com frango. Mas acho que ele deve ter acabado o frango, porque ele voltou hoje.
2: Chega perto do dia da feira, você volta, né?
4: Acabou o frango.
2: E aí, Zazá?
4: Bom dia para o Abel, para a Dona Rosa, lá no Sabiaúna, para a Dona Tereza. Também mandar um abraço e um bom dia especial lá para Rosana Berranteira e o papai e a mamãe, né? E o nosso amigo Puro Suco também, né?
2: Isso.
4: Ô, Puro Suco, um bom dia para você, meu amigo. Muito. E um bom dia para Isabel, Zé Cataia, para a mamãe dela e toda a família, Juninho.
2: Isso aí, show de bola. O Janaína, ó, venha dar uma olhada aqui na mensagem para depois você falar que não é veracidade, ó. Aqui, ó. Pode ler. Pode ler aqui, ó.
3: Amor, manda um beijo. E um super bom dia para Janaína.
2: Quem mandou?
3: Bom dia, Claudinha.
2: Janaína ganhou o dia hoje, né, Janaína?
3: É isso aí, bom dia, um dia especial para você. Muitas bênçãos na sua vida, Claudinha.
2: Aproveita aí, né, para dar aquela cantada, os personagens treinam, aquela coisa lá, tudo que você quer fazer, as aulas. Vai, aproveita, Janaína.
3: Então, Claudinha, semana que vem na Gaviões,
2: Claudinha. Que beleza, bicho. Isso aí. Tá, ô, Rafinha. Você não quer fazer um mal experimental também, bicho?
5: Não.
2: Não quer não, né?
5: Não. Principalmente na Gaviões, eu não sou do Gaviões.
2: Você largou
5: não.
2: Mão da vida de atleta,
5: claro,
2: agora, né?
5: Larguei.
2: Então, tá, beleza, então. Temos mais alguma coisa pra falar nesse momento aqui, Rafinha?
5: Que eu saiba não, Juninho Baitamacho. Eu do seu lado, tem alguma coisa ou não?
2: Você não vai mandar abraço aí pras catequistas?
5: Ah, mando. Manda sim pra Edna, Patrícia, o Digão Carlos, o João Davan... Isso. Essa turminha aí que tá ouvindo a Super Difusora, um bom dia pra eles. E um bom dia pro compadre Felisbino, né? Especialmente pro compadre.
2: Coração pra ver a turma.
5: E o Zé não existe, não, hein? O compadre Zé, o Zé Vicente também.
2: Acabou que apaixonado, hein? A dona Dalvinha chegando por aqui também. Bom dia, Juninho. Ótimo sábado pra você. Obrigado pra senhora também, dona Dalvinha. Muito que bem. Vamos chacoalhar umas modas aí.
5: As Gargantas de Ouro, Milionários da Rico?
2: É, em homenagem ao neto pedreireiro Tá aqui, chegou ela o chegou. Neto Super Cap.
5: E o Sarador. Tá
2: aqui, já oferecendo o Super Cap, Sarador. Ele que
5: corta, de
2: corta
5: cabelo.
2: O cabelo do Zé Vicente, carrega um piso, carrega
5: corta
2: um piso.
5: A horta do, arrebenta a horta do Zé.
2: Eu vou falar pra você, viu? A boca não sabe lidar com horta, não vem mexendo nas minhas coisas.
5: Não é a praia dele é o cabelo, hein?
2: Exatamente, exatamente. Ele pediu uma música aqui, fio de cabelo, pessoal. Rapaz, não tem que nada a ver com
5: tem
2: você,
5: nada a ver,
2: cabeleireiro, essa música, hein? Faz o seguinte, Rafinha.
5: Posso ir?
2: Soquetei.

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8: Que horas são, vovô Felisbino?
9: Olha aí a hora certa, certinha, modulando no seu rádio em Itapetininga, 8 horas 53 minutos, 8h53. 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
9: 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Deixa eu agradecer a presença do nosso grande amigo Miguel Turmeiro, já está por aqui, mandar aquele abraço para Itapetininga e toda a região. Bom dia, Miguel!
11: Bom dia, ouvinte da Super Difusora, bom dia Juninho, bom dia Zazá, Janaína, Netão por aqui também, nosso querido Felisbino, que logo, logo já está aqui com nós, se Deus quiser, Dona Luzia também, Deus abençoe ela, ela também, né? Juninho, hoje queria falar hoje das lâmpadas queimadas, que o povo está reclamando para mim aqui, né? Já tive reunião com o nosso secretário do meu, que nessa parte aí, ele está fazendo o possível e impossível, trabalhando direto aí, para agilizar, né? É, os bairros dos Claros ligaram para mim também, toda aquela região lá já foi dado um pega, mas tem que voltar de novo lá. Povão, aquilo que eu sempre falo, Miguel Turmeiro sempre com Deus na mente e no coração e sempre pronto para servir o nosso querido povão. Se eu estou como vereador hoje, eu devo a Deus e vocês, e é por vocês que estou lutando. Deus abençoe.
9: É o Miguel Turmeiro, não pode deixar o bairro dos Claros no escuro. Isso, vamos pôr a lâmpada, as lâmpadas nos bairros dos Claros. Muito que bem, Miguel Turmeiro, aquele abraço. Abraço também pro meu amigo Dedé. Ei, Dedé. Dedé tá pedindo fio de cabelo aqui. Daqui a pouco tem o fio de cabelo pro Dedé. Ô, Juninho, toca aí um fio de cabelo pra nós. Que beleza. Ô, Rafinha.
12: Diga.
9: Tá por aí, Rafinha?
12: Não, não tô.
9: É, entendi.
12: Diga.
9: É só a boina, né?
12: Isso.
9: Muito bem. Preparado, Rafinha?
12: Preparadíssimo.
9: Então é o seguinte, soquetei.
12: Ó,

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1: Que horas são, vovô Felisbino?
2: Olha aí, a hora certa, certinha, modulando no seu rádio em Itapetininga, 9 horas, 8 minutos, 9 e 8. 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E, sem mais delongas, vamos trazer mais duas lindas canções no Sertão de Outrora, Instantes de Saudade. 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E a Claudinha já mandou foto aqui, já com vaso renovado, com plantas e flores, muito bem, nesta linda manhã de sábado. Olha, que belo arranjo, que belo decorativo. E ela pede uma linda canção, então vamos fazer o seguinte, chama na moda, Rafinha.
3: Trio Parada Dura.
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2: Caboclo apaixonado, caboclo apaixonado. Caboclo que não tem paixão, Zé Mané na vida, hein?

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3: Olha aí a hora certa, certinha, modulando no seu rádio em Itapetininga, 9:20. 9:20, Café Santo André, o verdadeiro sabor do café. 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Ô, mulher! Eita! Deixa eu... Janaína, já que você tá aqui, me ajuda... Agora falei igual o Felizbino e foi sem querer ainda. Janaína, vamos mandar um abraço pro meu amigo Anderson, o popular nego. Tá lá na cidade de São Bernardo do Campo, curtindo o sertão de outrora via WhatsApp. Então você com esta voz de locutora de metrô... Né, Janaína? Capricha aí e manda um abraço lá pro nosso amigo Anderson, a sua esposa Andréia, a filha Ceci. Quer que eu anote, Janaína? Você guardou bem os nomes aí? O Anderson, a Andréia e a Ceci lá em São Bernardo do Campo. Manda um abraço aí, Janaína. Capricha.
4: É isso aí, Juninho. Então vamos mandar um abraço aqui para o Anderson, para a Andréia e para a filhinha Ceci. Um ótimo sábado para vocês e um ótimo final de semana e sempre aí na audiência.
3: Sabe quem é a Andréia?
4: Não.
3: Vou contar para você quem é a Andréia. É a irmã da sua personal trainer, sabia?
4: Ah, é sua cunhada.
3: Viu? Eles gostam do sertão de outrora porque são músicas do passado, músicas que marcaram indelevelmente, né? Marcam a alma e a vida das pessoas.
4: É isso aí, então, quando eles vierem para Itapetininga, vem aqui participar do programa ao vivo.
3: Janaína, boa pedida. Gostei, Janaína. Olha, Janaína, você tá parecendo praticamente uma política agora, hein, Janaína? Gostei de ver. Então, já estão convidados para participar do programa do Juninho. Ah, ó, e pode ser que eles venham em breve, hein, Janaína? Vou dar uma dica para você que pode ser que eles venham em breve. Acho que vai rolar um convite familiar,
4: É isso aí, então, a gente aguarda vocês aqui, então, no Sertão de Outrora.
3: Ele já mandou aqui que vamos participar. Vamos mandar um abraço aqui também pro Rafael Aguiar, o nosso... locutor de rodeio. Já ouviu falar do Rafael Aguiar? Que vai lá, ô, tá todo mundo aí? Ei, meu amigo Rafael Aguiar. Juninho, manda um alôzão pra nós aqui. Bom dia, com muita alegria, pro Rafael Aguiar e toda a turma aí do Cardoso Veículos. Aquele abraço pra vocês, tá bom? Então, ó. Então nós vamos, né? Não tem como recusar o convite. Então é só chegar, meu amigo Anderson, a Andréia, a Ceci, estão todos convidados para participar aqui de um programa com a gente na Comercial Peixoto.
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3: 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Muito que bem. Abraços, Zazá.
5: Sim, Juninho. Um abraço lá no bairro dos Claros, que agora é bairro tá escuro.
3: Eu esqueci,
5: vai mudar o nome, bairro dos Claros para bairro dos Escuros. Tá sem lâmpada lá, tá tudo escuro.
3: Tá sem lâmpada, hein?
5: Você que sou responsável pelo bairro dos Claros, vai lá. Vai lá trocar as lâmpadas lá pro pessoal, que tá escuro, viu?
3: Uma passadinha lá pra punhar uma lâmpada lá, né?
6: Vai lá, Juninho.
3: Hã?
6: Vai lá ajudar a colocar as lâmpadas.
3: Eu vou lá, Rafinha. Você sabe que eu sou fera nesse negócio ali.
6: Então, por isso...
3: Rafinha, eu vou levar você junto, bicho.
6: Vai lá, vamos.
3: Vou fazer um mutirão... Mas o Zazá fez um bom alerta aí, realmente.
6: Isso, verdade.
3: As pessoas que realmente estão para cuidar deste departamento.
5: Com certeza, Juninho.
3: Né, para deixar claro o bairro dos Claros.
5: Exatamente. Bom dia para a Sueli, para toda a família, para a minha prima Marlene. Obrigado, Marlene, por nos receber muito bem, viu? Um abraço para você, minha prima. Que Deus abençoe você.
6: Obrigado pelo frango também, certeza. Arroz com frango.
5: Com certeza.
3: Vou falar para você, hein, Janaína. O caboclo veio embora. Por que você veio embora mesmo, Zazá?
5: Eu vim embora porque tem um aniversário hoje da minha filhadinha.
3: Se não, já viu, né, Rafinha?
6: Ah, com certeza, né? A garagem tá pronta para ele.
3: Exatamente. A Janaína tem uma lista de agradecimentos aqui também.
6: Vamos
3: uma
6: lá.
3: Lista de amigos que vem aqui especialmente pedir para a Janaína. Ô, Janaína, manda um alô aí para mim. Vai, Janaína.
4: Então, vamos mandar um alô lá pro seu
3: Janaína tá dando uma animação no sábado. Tomou vinho ontem, Janaína?
4: Não.
3: Não teve vinho ontem?
6: Não, teve, rodeio.
3: Né? Teve sim. Teve, né? Ela fala que não. Sacoaiana tá parecendo o Didi Mocó. Tá parecendo o Didi Mocó nos você lembra dos Trapalhões, Rafinha?
6: Não é do meu tempo, Juninho.
3: Ela vai fazendo assim, ó. Oh, com o pezinho assim, sacoaiando o pé. Não teve.
6: E confirmando, não. E confirmando, então. É.
3: Janaína, então assim...
6: Vai.
3: Se caso você tivesse tomado vinho ontem, foi doce ou foi seco?
4: Seco.
3: Ah, entendi. Foi seco, né? Que coisa, hein? E o que mais, Janaína, teve nesse... Se tivesse esse vinho, só foi o vinho?
4: Não foi.
3: Teve acompanhamento.
6: Ah, com massas, viu? Vinho e massas, né?
3: Pizza! Nossa, deu até água. E que sabor, assim. Se tivesse acontecido alguma coisa ontem que não teve, vinho e pizza, de qual sabor seria?
4: A pizza de frango catupiry.
3: Do quê?
4: Frango com catupiry.
3: Frango com... Por isso que o Zazá veio embora, bicho.
6: É de grande ou de galinha? É grande ou é caipira?
3: Você falou que quer saber de uma coisa, agora eu vou pegar um pedaço da pizza da Junaína. Acabou que é esperto, bicho.
6: Lisa, lisa.
3: E aí, Junaína, vai mandar abraço pra quem vende vinho? Não, pra quem tá na sua lista.
4: Vamos de abraço.
3: Vai lá.
4: Vamos mandar um abraço pra Silvana, lá em Tatuí, pra Flaviana, Cristiane, para a tia Ana, lá em Tatuí. Vamos mandar um abraço pro meu tio Milton Bolacha, lá em Tatuí. Vamos mandar um abraço pro meu pai também, né, que ele fica na audiência lá. Um abraço aqui, então, para dona Isabel, novamente, né? Que ela fica aqui na audiência. Gosta aí dos nossos abraços, né, Juninho?
3: Opa!
4: Um abraço, novamente, para Claudinha, né? Não vamos esquecer da Claudinha aqui na audiência. Para o seu Ivens, para dona Maria, para Antonella. E para todos os nossos clientes e ouvintes aqui da Comercial Peixoto e da Sulfer Difusora também.
3: Muito bem. E hoje tem mais uma rodada de repórter por um dia assistindo... Barretos no canal de Barretos, né?
4: Ah, hoje eu vou pra Tatuí, né? Hoje é Tatuí.
3: Você viu, Rabinha?
6: Sim, eu também vou passar por hoje lá.
3: Rabinha,
6: Eu vou pra lá também.
3: Vocês vão aproveitar o mesmo Uber, entendi. Vão rachar carona aí.
6: Não, dessa vez eu vou pegar outro. Janine,
3: você podia dar uma carona pro Rafinha, o Rafinha assim... você também é bocolão, você devia mais ou menos perguntar, que hora que você vai sair, Janaína? E daí você meio como quem não quer nada, vamos sair umas 4 da tarde, aí umas 4 da tarde você passa na frente da casa, oi, Janaína, tudo bem? Quanto tempo não te vejo? Olha, tô indo pra Tatuí.
6: Uma carona Rafinha, sempre é bom.
3: Também tô indo, que é uma carona, entendeu?
6: Na próxima eu vou fazer isso então, Juninho.
3: Então tá bom. Então você vai pra lá hoje, Rafinha?
6: Ah, tem que passar por lá, né, Juninho? Comprar uns doces, né, Janaína?
4: É isso aí, Rafinha.
3: Rafinha dessa vez.
6: Como que chama mesmo o botequinho lá que você falou?
4: O Pingo Doce.
6: Pingo Doce.
3: Pingo Doce. Ai, meu Deus do
5: céu. Tem frango lá, Rafinha?
3: Lá vai outro.
6: Não tem, Zazá.
3: Vai outro pra Rafinha.
6: Você só tem caipira. Zazá,
3: ouviu falar em frango, bicho?
6: Só tem caipira, Zazá.
3: Zazá, você gosta de frango?
5: Franguinho com arroz faz bem, viu, Juninho?
3: Deu um franguinho na sua arroz.
6: Mas, Zazá, é caipira ou de grande que você gosta?
5: Não, tem que ser caipira.
3: É do grande, que negócio é do grande.
5: Tem que ser canela fina, sabe?
3: Qual frango você gosta, Zazá? Do grande, hein? Do grande.
6: Mas, viu, Zazá, é galo ou é galinha?
5: Tanto faz.
3: Ai, meu Deus do céu, as coisas, os pensamentos.
5: O Juninho não gosta dessas coisas, será, Rafa?
6: Acho que não. Eu acho que ele gosta.
5: Ele tá indo muito pra São Bernardo.
6: É meio esquisito essa turma.
3: Lá em São Bernardo, a gente vai lá na churrascaria, bicho. Lá o negócio é chacoalhado, o negócio, bicho. Negócio é o seguinte, chacoalhado vai ser as músicas vai trazer agora.
6: Vamos mandar um abração lá pra Gloriosa, a Tuti que tá ouvindo a Super Difusora. Fique esperto, Juninho.
3: Ai, que beleza.
6: Ela tá ouvindo você aí, qualquer coisa, dá um gancho em você.
3: A sacola de economia, fiquei doido por uma sacola da economia do Tenda, onde mandei mensagem, mas eu tava logo nos... Finalmente, não deu tempo. Mas um abraço pra gloriosa Tuti. Ô, Tuti! Quando você vai cantar a música do Panda, todo mundo me parando pelas ruas, perguntando, Juninho, a Tuti já decorou a música do Panda? O povo quer ver você cantar a música do Panda, Tuti.
6: É você e ela, Juninho?
3: Olha, bicho, eu posso, né? Lógico que eu não vou cantar assim com toda a destreza que a gloriosa tem, mas eu posso dar uma ajudinha, né, Rafinha?
6: Ah, tá certo, uma dupla, então vai ser uma...
3: Olha lá, ó Aguinaldo Puro Suco já passando por aqui, o Juninho... Manda um abraço aqui pra nós. Estamos ouvindo o seu programa. Fã Clube do lindo Juninho Baitamacho.
6: Olha o caboclo, hein?
3: Fã Clube Baitamacho. Ótimo sábado a todos. On air. Ele mandou ainda. On air. Estamos no ar. Muito bem.
6: Mandar pra ele também que já 5 da manhã ele tá ouvindo o Zé Vicente, o Puro Suco.
3: O Puro Suco, hein?
6: O cara não dorme, hein?
3: Eu vou dar uma passadinha ali no Zé Ripiada, hein?
6: No Espuma de Prata, tomar uma
3: azinha ali.
6: Mandar um abraço Afinha. Pro Liba, né, também, né, Juninho? Pro Libório.
3: Pro Libório, sempre ouvindo. Ah, quem tá chegando por aqui também? A minha amiga Rosa. Pessoal lá da MR Móveis, Mercantil Ribeiro Móveis. Deixa eu ver o que diz a Rosa aqui.
6: Ela que gosta.
3: Oi, manda um modão aqui pra nós na Mercantil. Estamos com o rádio ligado, ouvindo o Sertão de Outrora. Ô, Rosa! O cravo brigou com a Rosa.
6: Ela pediu o Edson Wilson, será?
3: Você conhece a Rosa, Rafinha?
6: Conheço.
3: O que aqui brigou com o cravo debaixo da escada?
6: Não, só da Mercantil Ribeiro mesmo, eu conheço
3: ela. Ah, muito bem. Ó, ela pediu, daqui a pouco tem Edson e Hudson pra Rosa e pra Claudinha, tá bom?
6: Edson e Hudson na próxima, então.
3: E quem vem chegando agora?
6: Zezé de Camargo.
3: Soquetei.
6: Pra já.

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2: 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E sem mais delongas, mais duas lindas canções no rádio, esta em especial para Claudinha, que gosta muito, e também para Rosa, lá na Mercantil Ribeiro Móveis. Vem chegando Edson e Hudson, Rafinha.
3: Isso mesmo, vai para Edna, Patrícia, as catequistas da Vila Santana, Juninho.
2: Soqueteia.

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1: Que horas são, vovô Felisbino?
2: Olha aí a hora certa, certinha, modulando no seu rádio em Itapetininga, 9 horas 53 minutos, 9h53. 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E o Neto Cabeleireiro informa, está acontecendo nesta manhã, dia 22 de agosto, o Bazar Beneficente na comunidade São Miguel Arcanjo de Nossa Senhora do Sorriso. Começou, teve início às 8 da manhã, vai até às 11h30, na rua Antônio Nicéforo dos Santos, antiga rua 12, número 240, Bosque dos Pinheiros, toda a renda revertida em prol à construção da igreja, esperamos por vocês. E aqui, na Comercial Peixoto, as considerações finais dela, Janaína!
3: É isso aí, Juninho. Obrigada pela parceria de hoje. O Juninho, Rafinha aí na Superdifusora, o Zazá que está aqui, né, presente. Um abraço para o Bino, que Deus abençoe, logo, logo estará aqui. E um bom dia também para o Newton Peixoto, para o João Messias e um bom final de semana para todos os nossos clientes e amigos aqui da Comercial Peixoto, da Superdifusora, e um bom final de semana para a Tuti também, Juninho.
2: Ei, também nós todos. E o nosso amigo Zazá, as considerações finais do Zazá.
4: Juninho, um ótimo sábado para você, que Deus abençoe o seu dia. Pro meu amigo Rafinha, foi bom estar com você aqui também, com a Janaína, com o Rafinha. Um abraço a todos, um bom dia para o Bino, para a Dona Luzia. Que Deus abençoe o seu sábado, Bino, para o João Messias e para todos aqui da Comercial Peixoto, Juninho.
2: Isso aí, você, Rafinha, as suas considerações finais, bicho.
5: Valeu, Juninho, obrigadão por esse sabadão. Tenha um ótimo sábado para você, para o seu pai, com o Padre Felisbino, para a Janaína. Em breve estamos lá em Tatuí também, Janaína.
2: Eita,
5: e é isso, coisa. Juninho, sábado que vem, se Deus quiser, estamos juntos de novo.
2: É verdade.
3: É isso aí, Rafinha. Quem sabe a gente se encontra lá em Tatuí.
5: Quem sabe, né, Janaína?
2: Ah, que coisa.
5: Tomar um cafezinho por lá,
2: hein? Que coisa. Filar um café na casa dos outros.
5: É.
2: Filar um café na casa da tia, como é o nome da tia Silvana, hein?
3: Cafezinho na casa da tia Silvana, na chácara da tia Silvana.
2: É, comer a bolacha lá do Chico Bolacha. Como é? O tio Bolacha, bicho.
3: Casa do tio Bolacha. Na casa do tio Bolacha não tem café, tem costela.
5: Aí é melhor ainda, hein, Juninho?
2: Isso aí, bicho. Então é isso aí, né, minha gente? Vamos trazendo aí a oração final com ele, o Luiz Neto. Cadê o Luiz Neto, Rafinha?
6: Santo anjo do Senhor, meu zeloso guardador, já que a ti me confiou a piedade de Vila, sempre me rede, me guarde, me ilumine. Amém.
2: Nossa Senhora, proteja nós todos, que ela proteja você também. Vamos em frente, porque Deus está presente. Bom dia, Itapetininga. Bom dia, Rafinha.
5: Bom dia.
2: Bom dia, São Paulo. Obrigado por mais um programa, Rafinha. E bom dia, meu...
7: Brasil! 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

Mais um final de semana pra gente viver plenamente. Pra gente usar e abusar desse tempo mais calmo e talvez refletir, talvez procurar um novo caminho. Se tem alguma coisa aí que você planejou e não deu certo ou não tá dando certo, planeje, respire. Esses dias eu ouvi uma amiga falando coisas da infância das crianças. Cheira a florzinha, assopra a velhinha. São respirações que a gente tem que fazer no dia a dia. E eu vou repetir o que tenho repetido várias vezes e que o Dr. Abel já falou. Antes a gente contava até 10. E tem situações que hoje em dia a gente tem que contar até 100. O final de semana serve para isso também. Reflita, saia para curtir, aproveitar e respirar a natureza, talvez, que são momentos que a gente acalma o nosso coração. Acalmar o coração também é uma das ferramentas para a gente trazer a paz interior que a gente tanto busca. E no dia a dia não é tão fácil. Hoje, sábado, final de semana fica um pouco mais fácil. Nós vamos te dar aqui na Superdifusora mais uma ferramenta para isso. Agora você acompanha com a gente Melhores Momentos do Manhã Superdifusora. E a ferramenta importante acontece às 11 da manhã, terceiro milênio, que sempre traz essa proposta também de calmaria, de reflexão e do que a gente mesmo pode fazer para se mudar, mudar o nosso mundo. Aproveite tudo isso. Segunda-feira a gente volta ao vivo aqui dos nossos estúdios da rádio que é feita para você. Até lá!

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1: Rafinha, eu me divirto aqui com os meus convidados. As pessoas me conhecem já e sabem que eu não tenho memória. Aí eu falo, o que é mesmo? Quando que é mesmo? Aí, ó, tá a Val aqui comigo e o Bruno pra falar de um pedal que é muito especial. Na verdade, não é o primeiro e todas as vezes tem feito mais sucesso. E a Val falou agora uma coisa que é o potencial enorme disso tudo. Ele é 100% pra alguma causa. Vamos falar todos os detalhes e como você faz para participar, não só de uma atividade física, mas também uma confraternização, uma festa, ajudar, é aqueles movimentos que você fala, nossa, vou fazer tudo no mesmo dia, num evento só. É. Val, bom dia.
2: Bom dia,
1: Tuti. Tudo bem?
2: Bem, você?
1: Bem pertinho do microfone, senão ali, ó, vai infartar o Rafinha.
2: Ai, ai, ai, Rafinha.
1: É, por favor, fale. Pronto. Bem perto. Vamos falar, quantos pedais já tiveram?
2: Ó, com o Sindicato Rural, 5. Sim. E o pedal com elas é o terceiro.
1: O Sindicato Rural já tá nessa, então faz tempo, né, Bruno? Bom dia.
3: Bom dia, Tuti. Bom dia aos ouvintes. Bom dia, Rafinha. Bom dia, Val. O sindicato já, desde lá atrás, quando fizemos o primeiro pedal em 2023, acho, né? 22. Fizemos, porque o Senar tem um passeio ciclístico. Ah. Daí eu fui e provoquei quem?
1: A Val.
3: Quem topa as loucuras.
1: Né?
3: Quem topa as loucuras. Daí ela pegou e falou assim, vamos fazer? Vamos. E o negócio virou. Daí foi, fizemos camiseta, divulgamos, e o primeiro pedal foi 33 km, o pessoal adorou no gramadinho, e de lá pra cá vem sempre somando. Daí eles fizeram o pedal com elas.
1: E a ideia do Senar é poder passar e ver a área rural, é isso?
3: Então,
1: tinha a ver com isso?
3: Entra na questão que você falou da atividade física, essa confraternização, mostrar pro produtor, pro trabalhador rural, que também pode fazer atividade física.
1: E
3: pro pessoal da cidade também.
1: É porque às vezes o produtor rural, quanta área rural ouve a gente, você sabe muito bem,
3: sim,
1: disso, né?
3: Sim.
1: Às vezes ele fala assim, mas eu tô na roça, é claro que eu tô fazendo uma atividade física, mas tem que ir além do que só é braçal e tudo mais, mas tem que fazer atividade física, né?
3: Com certeza, e o Senar visando isso, tem esse trabalho. E a gente sempre fez os pedal, sempre visando alguma instituição, alguma entidade, e isso vem somando pra gente, passa mais o quê? Credibilidade.
1: Sim.
3: E facilita com que a gente tenha essa chegada no público, porque a gente sabe que tem muita gente que é redio, fica meio, não vou, porque o negócio tem alguma parte financeira.
1: É.
3: E pelo contrário, toda a verba que foi arrecadada sempre foi destinada ao pedal, e tudo que foi arrecadado, sei lá, desde uma caixa de bombom, foi destinado para algum local, igual esse que a gente...
1: Toda vez é uma instituição diferente?
3: Sim.
1: Esse ano quem é?
2: O GAAD.
1: O GAAD vai ser ajudado com o quê? É dinheiro ou é alguma coisa que a gente vai levar?
2: É, a inscrição é R$30 e vai ser revertido em fralda pro GAAD.
1: Ai, que bom! Fraldas de vários tamanhos que daí eles vão comprar conforme que tem necessidade.
2: Isso, exatamente.
1: Né? As pessoas ganham camiseta?
2: As 100 primeiras já ganharam camisetas, né?
1: Já ganharam, então já
2: ganharam.
1: Foi 100 primeiras.
2: Mas elas podem comprar, né? Entrar pelo site e... compra a camiseta.
1: Faz. Tem site, Val, que chique! Qual é o site?
2: www.pedalcomelas.com.br.
1: Já estamos com marca registrada.
3: Nossa, mudou o patamar, né? E assim, esse era um pedal separado, Tuti, não era assim junto. Daí que a Val, assim...
1: Mas até, junto a gente até, é mais forte, né?
2: É mais forte.
3: Com certeza. E assim, pense que eu tô num grupo só eu e 6 mulheres.
1: Meu Deus.
3: Então, você acabou obediente.
1: Você só faz o quê? Obedece.
2: Ele é super obediente.
3: Né?
1: Super obediente. Onde que tá a mulherada sexo frágil, Bruno?
3: Não existe, não.
1: Não tem mais, né?
3: A mulherada tá dominando fortemente.
1: Exatamente.
3: E a gente fica contente com isso, porque é importante, porque a mulher é mais caprichosa, ela tem a visão periférica, ela pensa com todos os lados do cérebro e a gente não consegue.
1: É engraçado isso.
3: Tá tudo certo.
1: Eu acho que é tão legal, porque a gente vive um momento do mundo... da humanidade, que a gente tá aprendendo, a mulher, essa coisa do empoderamento e tudo mais, mas os homens também, de olhar a mulher e falar assim, poxa, tem muita coisa legal do homem, o homem também enxergar da mulher, e de repente quando você faz essa junção, fala, nossa, sim, que legal, junto a gente pode muito mais.
2: E foi bem melhor, né?
3: Não, sim, bem... e foi por acaso, né? Você veio, propôs e falamos, vamos nessa.
2: Falei, em outubro a gente faz o pedal com elas, em novembro... sindicato, né? Eu falei, Bruno, vamos juntar pedal com elas, sindicato rural. E que tá bem legal. Tá bem...
1: E esse é a terceira vez que vocês fazem juntos?
3: Não, é a primeira vez juntos, só que é o terceiro com elas e seria o quinto do sindicato.
1: Ah, esse então é a comemoração do primeiro juntos.
2: Isso. É, mas são oito pedal que estão tá juntos já.
1: Quantos quilômetros que vai ser de passeio?
2: Esse ano vai ter um infantil, com as crianças, porque é o dia das crianças, né?
1: É no dia das crianças, dia 11,
2: dia
1: 11, né?
2: Dia 11.
3: Antecipa, né?
2: É, daí a chefe de chips está com a gente também, né? Que vai sair,
1: claro,
2: do Centrão.
1: São maravilhosos.
2: Então eles vão sair com as crianças, né? Daí o adulto vai ser de 20 e de 40 km.
1: Ah, que bom, daí tem as duas modalidades.
2: Sim.
1: Juliana, que é doida, vai nos 40, né?
2: Ah.
1: Eu, que sou a beira do tarja preta, vou no 40 também.
2: Você vai?
1: Oh, dessa vez eu vou. Ah. Senão ela vai me xingar, porque várias vezes ela me... A Juliana me chama, a Val me chama, uh-huh, e daí eu não vou. Agora eu tenho elo com o sindicato rural, que senão eu vou muito xingo, daí é melhor eu ir.
3: E eu, que sou mais sensato, vou com o carro de apoio.
1: Exato. Os menos loucos vão de 20 e o mais sensato vai de carro de apoio.
3: Com certeza.
1: Então vai ser dia 11 de outubro. Vocês contam com quantas pessoas participando?
2: Ó, o primeiro foi 170, o segundo 310. Então a gente vai limitar esse ano com 500.
1: Já tem bastante gente inscrita. Tem que correr fazer essa inscrição.
2: Sim.
1: Como faz?
2: Entrando, entra no site, né?
1: O site, adorei. Site, esse. Site. Ah, gente, tô achando muito chique esse negócio. Se eu não tivesse o site da rádio, agora eu ia criar. Só pedal com elas ainda,
3: mudou,
1: né?
2: Agradecer ao Rafa também, né?
3: Sim, da Black Run, né?
2: Isso.
1: Ai, tá,
2: ele ajudando, ele também solidário, ajudou, entrou com a gente.
1: Ai,
2: pra
1: que
2: esse
1: bom.
2: Pedal é solidário, então tá com a gente. Agradecer muito o Rafa também.
1: Tem muita gente que entra fazendo por solidariedade. Sim. Mesmo, né? Então é uma força-tarefa. pedalcomelas.com.br,
2: isso.
1: Lá que você faz a sua inscrição, R$30. Já não tem mais camiseta, mas através do site dá pra comprar camiseta.
2: Exatamente.
1: Se eu compro camiseta, eu ajudo o GAD também?
2: Também.
1: Também?
2: É, não, ele faz a inscrição R$30. Com esses R$30 vai tomar um super café da manhã lá no Simplão de Tudo. Com ajuda, parceria, apoio total do Cofesa. Agradecer ao Zé.
1: Ah, que graça! É. Zé Candoca.
3: Parceiraço.
1: O ano passado também teve a ver com o Zé.
2: Também, é.
1: Né?

0: menos o percurso de 20.
1: E lá que eles vão preparar, lá eles vão preparar o café também? Então o Cofesa vai levar até lá, né? Mas vai ser lá.
2: Mas vai ser lá.
1: Vai ser lá, o café vai ser lá.
2: Gente, que legal. Sorteio,
1: vai ter, agradecer a Lopes também, né? Que vai ter aquela carreta, né? Carreta, com telão.
2: Ah,
0: que legal. Então assim, são várias pessoas e várias empresas que quando você provoca, vem, soma, por quê? Porque é o que a gente tava conversando ali fora. A credibilidade que passa, porque é um trabalho sério.
2: É.
0: Não dá pra brincar.
2: Não, e as pessoas envolvidas, já é quinta edição, terceira edição, então vai vendo esse movimento. Agora, no meu sentimento, ano passado a gente também divulgou, mas eu falei, não, agora eu quero ir. Porque eu vi como foi o ano passado, um monte de gente, uma festa deliciosa e ainda mais ajudando.
1: Sim.
2: Isso vale muito a pena, porque as pessoas vão se unindo. Você falou uma coisa que a gente provoca algumas empresas, no bom sentido, mas parece que elas já estão loucas para ajudar.
1: É, e é legal que esses dias mesmo ligou, viu, eu posso ser patrocinador. Eles, a gente não precisa nem ir atrás, eu já posso ser.
2: Muito bom.
1: Então é bem legal
2: esse negócio é muito legal. Eu acho que muita gente quer muito ajudar, mas não sabe aonde e em quem confiar.
1: Exatamente.
2: Porque a gente tem muita coisa de pedir. Uhum. Por exemplo, eu não tenho problema de falar aqui. Na Rede Drogasil, sempre tem aquele livrinho que você fala assim, você pode dar o troco para o Hospital X? Eu só dou quando eu sei que eu ajudei em alguma coisa mais perto. Porque às vezes eu nem sei para onde vai. Eu não tenho vergonha de falar não. Porque eu falo, não, gente, tem tanta coisa que precisa aqui pertinho da gente. Exatamente. Então é R$30, você vai curtir, vai aproveitar, vai ajudar. É. E vai fazer com que esse movimento, não só estar lá, mas fazer com que o movimento cada vez cresça.
1: Conheça,
2: mais.
1: Né?
2: Cada vez tenha mais visibilidade e possa ajudar cada vez mais pessoas.
1: É, e vai ter sorteio de 4. O ano passado foram 4 bikes. Esse ano são 4 bikes adulto, mais infantil, mais brindes. Bastante sorteio.
2: Que legal, gente.
0: É bem diferente, né? É um momento familiar mesmo ali, para que possa ter essa... tanto a questão de saúde, questão de bem-estar e também essa união do grupo do pedal, né?
2: Porque... Você vai aos 40 quilômetros, Juliana? Você vai me acompanhar, porque eu não vou conseguir fazer rápido igual você. Sobe juntas. Meu Deus, falou subir já, né?
0: E ó, o pedal é legal disso daí também, que ela falou ali, que a Juliana falou. É, sempre tem um ali empurrando o outro.
2: Sempre tem.
0: Nunca fica ninguém pra trás.
2: Não fica. Ontem na corrida eu também pensei isso. Tinha uma jovem, faltava 800 metros pra acabar a corrida. 21 quilômetros. Eu percebi que a moça tava sofrendo. Jovem, mas cheia de colágeno. Eu falei, minha filha, você tem muito colágeno, vamos comigo. Daí... passamos a linha de chegada, ela falou, nossa, se não fosse você. Eu falei, olha que legal, ninguém tá sozinho.
1: Ninguém tá sozinho.
2: E aí é importante a gente dizer que isso bate muito na minha cabeça, muito no meu coração. Lembre-se que a gente não tá sozinho. Às vezes é difícil a gente sair de uma depressão, procurar alguém pra ajudar. Mas vai num evento como esse, só se joga.
1: É.
2: Né? Vai, já faz inscrição aí, já fala que você vai. Ah, não tenho bicicleta. Alguém vai ter alguma bicicleta pra emprestar? Alguém vai ter que vai fazer alguma corrente pra te ajudar? Ó... Não deixe de participar de eventos como esse. É coletividade, é festa, é ajudar o próximo. Vale muito a pena para as pessoas.
1: E se a pessoa não tiver bicicleta, ela não quiser pedalando, ela pode fazer uma caminhada lá, tudo. Então, não precisa ser só a bicicleta. A gente vai...
2: Deixa eu perguntar, essas pessoas, então, todo mundo sai ao mesmo tempo? Como que é da criançada? A criançada vai com os pais?
1: Não, vai sair os adultos, a hora que os adultos saírem, daí as crianças vão fazer um percurso pequenininho, né?
2: Ali mesmo ali, tem gente pra acompanhar.
1: Vai ter, sim.
2: Ali mesmo, perto do Simprão.
1: Isso, vai sair do Simprão, vai até a Batata Chips, a Chef Chips e volta.
2: Ah,
0: é um percurso, circuito, né? Um circuito pra eles.
2: O pai e a mãe que quiser ficar tranquilo lá pra fazer, o filho
1: pode,
2: vai ficar bem lá e tudo
1: fazer,
2: bem.
1: Sim.
2: Olha que legal, gente, é o momento kids deles ali, né? E aproveitar. pedalcomelas.com.br,
0: tá
2: junto
0: chique,
2: com o Sindicato Rural, ficou maravilhoso. Adorei. Encorparam, hein? Que coisa mais linda de ver. E a gente tem que fazer parte disso também, que é um movimento cheio de coisas. É atividade física, é o evento, é sorteio, é presente, é ajudar o GAAD. O GAAD, para quem não sabe, é o grupo de adoção aqui de Tapetininga, que recebe as crianças em vulnerabilidade, seja social, seja de violência doméstica. E então a gente... Ah, mas quando o GAAD recebe? Quando acontece alguma coisa, e a gente nunca sabe quando é. Então, essa vulnerabilidade não é só das crianças, mas é do lugar também. Então, tem sempre que ter todo esse apoio, todo esse aparato e toda a renda vai ser para compra de fraldas deles lá.
1: Sim, sim.
2: Mais algum recado, chefe?
1: Não, agradecer, né, o pessoal, as meninas também, a Ju, Marisa, Adriana, a Lilian,

0: que a gente não faz sozinha, né?
1: Nunca, né, gente?
0: Esse ano o nosso anjo aí, a Ju, ajudando bastante, né?
2: A Ju?
0: A Ju não ajuda nada.
2: Ju, até parece. A Ju Kobat, que tá aqui com a gente também, tá filmando hoje. E ela que sempre tem essa... essa revolução e essa ardência no coração, sim, de sempre ajudar. Sim, sim. Ela foi a que me conectou com vocês na primeira vez. E agora eu fico muito feliz que também tem outro parceiro junto, sim, que é o Sindicato Rural. Então é um monte de coisa. Eu gosto muito dessas coisas. Como a palavra de ordem é agregar. Sim. E quando a gente pode agregar e ver um evento que junta tanta coisa assim, a gente tem mais aqui fazer parte mesmo e agregar pra gente mesmo. Porque ninguém volta feliz, triste pra casa. Não. Numa dessa aí, ninguém volta vazio pra casa. Né? É estômago, é coração, é a perna fazendo atividade, né?
3: Volta torneado.
2: Exatamente. Obrigada por vocês estarem aqui com a gente. E contem sempre com a Superdifusora para as divulgações. E Sindicato Rural já é da casa também.
3: Obrigado, Tuti. Obrigado pelo espaço. Obrigado às meninas por permitir que a gente esteja junto, né? Porque a gente sabe que é um pedal que elas idealizaram. É. E hoje a gente agregando aí, que você falou, um soma com o outro. Exatamente. É o efeito teia. Um vai somando, um vai grudando o outro, vai, o negócio vai
2: ficando muito vai maior matar. E muito mais forte, né, Val?
0: Bem isso mesmo.
2: Obrigada, viu?
0: Agradecer a Deus em primeiro lugar, né?
2: Amém.
0: E a todos os patrocinadores que... essa credibilidade que a gente tem, não tem palavra pra dizer, pra agradecer.
2: Você sabe
0: mesmo.
2: Que eu vou aproveitar aqui o finalzinho e falar uma coisa que é verdade. Eu vi um padre Ezequiel hoje falando que não adianta a gente agradecer a Deus se o propósito que a gente trabalha não for pra Deus. Uhum. Que tem muita gente que, por exemplo, agradece a Deus, mas canta uma música que destrói as crianças. E isso daqui é agradecer a Deus de verdade. É não só na palavra, mas é na atitude.
0: Sim,
2: então
0: sim.
2: Isso é agradecer a Deus, não só nas palavras. Então parabéns pelo trabalho de vocês e contem sempre com a gente. Pra gente ir junto agradecer a Deus.
0: Amém.
2: Obrigada.
3: Amém.
2: Obrigada, viu?
3: Valeu.
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1: Vamos que vamos, minha gente. Vamos sim falar do óbvio. Todo mundo tem um receio de ir no dentista. Eu parei um pouquinho agora porque eu falei assim, não tenho medo de dentista, mas também não amo ir no dentista. Mas é uma coisa obrigatória, Nayara. A gente vai ter que falar sobre isso. Bom dia.
2: Bom dia, Tuti. Que delícia estar aqui com você de novo.
1: Eu fico feliz de você vir conversar sobre isso comigo. Porque é uma coisa que não vai ter jeito. A gente sempre fala, mas todo mundo já sabe. Ah, eu tenho medo, eu tenho receio. Ai, vai mexer, vai doer. É, e isso é normal. Na sua vida profissional como dentista, sempre tem... Todos os dias aparece gente com medo, né?
2: É, eu falo, eu brinco muito assim, que nada vai me derrubar. Eu já saio da cama sabendo que eu vou encarar alguém que vai olhar pra mim e vai dizer, eu odeio a sua profissão.
1: É isso todo mesmo. Dia, é todo sobre dia. Isso. É, na verdade, acho que vocês têm que ter uma disciplina na faculdade que fala, se conforme com isso, todo dia vai ter.
2: Todo dia alguém tem medo da gente.
1: Como você lida com isso? Como a profissional que tem que tirar... Você pode não tirar o medo pra vida, mas naquele momento você precisa de uma parceria com aquela pessoa que tá com medo, né?
2: Sabe como que a gente tira o medo da pessoa?
1: Como?
2: Conectando com ela, entendendo o motivo pelo qual ela teve medo. Algum trauma, alguma coisa vem. Então, assim, o estar disposta a entender o problema do outro faz você se colocar no lugar do outro e zerar aquele medo. É, a gente tem um histórico, assim, de muitas pessoas que relatam que o medo do dentista vem de... Ai, antigamente eu ia fazer, eles ficavam, ah, só mais um pouquinho, aguenta um pouquinho. Isso não existe, isso não existe. Pelo menos eu digo pela UAI Sorrisos.
1: É.
2: Isso não existe, a ficar aguentando dor, ficar suportando dor, isso não existe. A gente tem
1: aguenta
2: tecnologia
1: só mais
2: demais.
1: Um pouquinho e dói só de pensar.
2: Gente, para, pelo amor de Deus,
1: tem que segurar não. Xixi, eu consigo, gente? Imagine aguentar dor só mais um pouquinho.
2: E não precisa. Então, o medo, ele é... histórico, ou de alguém te falou alguma coisa, ou você viveu alguma coisa dolorosa, porque ninguém tem medo, ninguém tem medo à toa.
1: Ana, e você consegue pegar isso? Sempre?
2: Graças a Deus. Eu acho que os anos de atendimento nos fazem isso, e assim... Mineiro é bom de prosa, né?
1: Então eu amo. Se tem dois sotaques que eu amo, é mineiro e carioca. Aí você vai conversando.
2: Isso,
1: já é a sua prática, já, de aquele
2: lógico,
1: primeiro momento.
2: Lógico.
1: Você...
2: E o olhar do paciente na recepção já entrega o que ele tá sentindo ali. E outra coisa, uma coisa que sempre vai associar ao medo é a dor, como eu disse. E às vezes a dor não é nem durante nenhum procedimento, é a dor antes. Porque, por exemplo, além da ortodontia, que a gente ainda vai entrar nesse assunto, eu também sou especialista em endodontia, que é canal.
1: Tá.
2: Que é o medo.
1: Nossa, daí pronto, né?
2: O pessoal morre de medo. Mas muitas vezes o medo tá mais no antes, porque dói antes de chegar no consultório.
1: Aquela ansiedade, aquele nervoso.
2: A dor mesmo, a pulpite, a inflamação, aquilo dói, é um coração batendo dentro da boca.
1: Aí você fala, meu,
2: vou mexer nisso hoje.
1: Não vai pegar anestesia, não sei.
2: Isso é tudo lenda, isso não existe. Nenhum procedimento vai ser feito com dor. O siso, às vezes as pessoas chegam, eu não faço as cirurgias de siso. Quem faz lá na clínica é o Norberto, meu irmão, e o Dr. Thiago Alciati.
1: Tá.
2: Então, às vezes eles pegam situações assim de, nossa, eu não vou tirar hoje porque tá doendo muito, não vai pegar anestesia. Existem técnicas para isso, uma boa avaliação. Evidente que tem casos que tem mesmo uma infecção, uma inflamação, que o ambiente fica muito ácido, dificulta a parte anestésica.
1: Sim.
2: Mas nenhum procedimento vai ser feito colocando em risco e nem sofrimento.
1: Ah, não pegou anestesia, vamos continuar.
2: Vai assim mesmo.
1: Aguenta aí.
2: Ai, Maria.
1: Não
2: gente.
1: Tem isso.
2: Gente, é dentista, não é sala de tortura, não.
1: E também você falou uma frase que uma vez o Dr. Camargo, pediatra, que falou. É antigamente não existe mais, já ficou para trás.
2: Graças
1: antibiótico
2: a Deus.
1: É diferente, anestesia é diferente, os procedimentos são diferentes.
2: E as formações.
1: Exatamente.
2: As pessoas se formam diferente também. Então, entregam coisas diferentes.
1: E olha que legal, você traz aqui no começo da entrevista uma coisa que nenhuma IA vai fazer. Que é a conexão com as pessoas, é entender um pouquinho. Então, quer dizer também, você gasta um pouco do seu tempo pra poder dar esse conforto inicial que vai fazer toda a diferença pro tratamento todo, como acontece, né?
2: A gente gasta pra ganhar. Assim, a gente gasta o tempo pra ganhar tempo lá na frente. Porque depois que você ganhou confiança no profissional que tá te atendendo, o tratamento, ele flui muito melhor. Então, assim, você vai confiar em tudo que ele te falar.
1: É.
2: Eu lá na clínica a gente trabalha com várias especialidades. Eu sempre dou um exemplo muito claro, assim. Não adianta eu querer fazer tudo. Porque se você for num cardiologista, ele vai tratar seu joelho? Ele não vai. Então, na odontologia é a mesma coisa. Nós temos alguns especialistas em algumas áreas. Tem alguns dentistas clínico geral, que faz a parte de restauração e tal. Todos sabem fazer. Um cardiologista sabe examinar um joelho, evidentemente. Ele tem formação pra isso. Mas, no caso da odontologia, a gente sabe fazer todos os procedimentos. Mas eu vou conseguir o melhor, entregar o melhor? Então, a gente direciona pra quem tem cada uma das suas especialidades.
1: A especialidade que deixa a pessoa muito melhor pra fazer aquilo que precisa.
2: Muito mais confortável, muito mais seguro. Uma entrega muito melhor, uma recuperação infinitamente melhor. E uma agilidade de agenda também. A gente consegue ganhar tempo.
1: Você falou que você faz o canal. Canal é uma coisa que a pessoa já sentiu a dor.
2: É.
1: O que não seria o ideal?
2: Não seria o ideal. O canal, se ele já aconteceu, tirando algumas exceções, tipo por trauma, batida, alguma coisa assim. Mas se ele já aconteceu, foi porque a pessoa já teve medo demais e ficou adiando demais.
1: As pessoas chegam a tomar remédio muito tempo pra tirar a dor.
2: Demais.
1: Ai, que dói. O negócio estragando lá mais ainda.
2: É. Cárie não cura. A cárie só aumenta. Se ela existiu no dente, ela só vai piorar. Então ela tem que ser tratada, ela nunca vai melhorar. Porque tem gente que fala assim, ai, mas doeu e parou o dente. Nunca mais doeu. Aí corre de verdade. Porque daí ele já começou a necrosar.
1: Ela tem que avisar a Beatriz que é um corte aqui. Cárie não cura, gente. Não adianta fazer de conta que tá dando um jeito. Cárie não cura, só aumenta.
2: Cárie não cura, só aumenta.
1: Por isso que tem que cuidar.
2: Sempre.
1: E você falou de uma coisa que às vezes eu vou fazer uma justificativa aqui. Você falou do aparelho, que é uma especialidade sua também. A pessoa pode pensar assim, eu queria que você conversasse diretamente com essa pessoa que fala assim, ah, mas é só um dentinho torto, não me incomoda.
2: Não é só um dentinho torto. A gente tá falando, primeira coisa que as pessoas têm que entender, dente é órgão. Então, ele precisa estar na sua melhor performance. Ele precisa estar na sua melhor função. Dente torto interfere em várias outras coisas, como articulação temporomandibular, mastigação, deglutição, digestão, intestino, absorção de vitaminas. Então, se você não tem uma boa mastigação, você tem o corpo inteiro prejudicado.
1: Então, dente torto não é estética.
2: Não é estética.
1: Não adianta eu achar que eu posso saber se eu preciso arrumar ou não.
2: Exatamente.
1: Tem que funcionar bem.
2: Tem que funcionar bem, tem que ter um engrenamento. Por isso que uma ausência de dente é tão perigoso. Por quê? Doeu o seu rim, você vai tirar?
1: Não.
2: Você vai ficar sem?
1: Não dá.
2: Dente também não. Nayana, cada um tem.
1: E olha só uma coisa que você tá falando. A digestão. A Isildinha tem vários temas que ela faz aqui, que ela fala. Primeira coisa, tá indo no banheiro todo dia? Então quer dizer, uma coisa que você acha que você pode avaliar, que é se tá bonito ou não, pode evoluir pra uma coisa que faz toda a diferença pro corpo inteiro.
2: Toda a diferença. Por exemplo, um dente torto, uma mordida errada ou uma ausência dental, por exemplo, interfere na articulação temporomandibular, que pode desencadear zumbido no ouvido, às vezes a pessoa acha que tá com problema no ouvido, dores de cabeça, dores na cervical. E muitas vezes, a ortodontia não cura bruxismo, tá? Isso não tem relação. Mas uma oclusão errada pode prejudicar a articulação e aí desenvolver uma disfunção temporomandibular.
1: Pode ter gente que tá ouvindo a gente que já se preocupou com a dor de cabeça excessiva ou com a cervical e era no dente o problema?
2: Muito! Ixi, eu atendo isso toda semana. Toda semana. Eu atendo gente que vem encaminhada de otorrino. Viu? Seu problema não é no ouvido, é no dente. Você tem que melhorar o engrenamento do seu dente e tratar a sua articulação. Tem.
1: Olha, gente, que loucura.
2: E assim, a gente tá falando de fatores físicos, fisiológicos, mas aí a gente vai entrar numa questão social.
1: Tá.
2: Uma pessoa com um dente torto, ela tem confiança numa entrevista de emprego?
1: Então.
2: Ela tem confiança pra sorrir? Uma
1: exatamente.
2: Foto? Quantas pessoas eu escuto que, eu tiro foto só do meu lado direito, que é o meu melhor lado, porque esse lado meu dente é torto. Meu, você tá escolhendo um lado da foto por causa do seu dente, tá errado.
1: Tá inseguro, tá insegura. Tá tem tanta coisa na vida que vai deixar a gente inseguro no dia a dia.
2: O dente não.
1: Não, não precisa.
2: Nem precisa.
1: E nós é muito caro. As pessoas falam assim, tá bom, eu já entendi, eu tô sem três dentes aqui. tô sentindo essas dores, tô me identificando muito que a doutora Nayara tá falando. É muito caro?
2: Não.
1: É, dá pra dividir? Como que funciona isso na clínica?
2: Não é muito caro. O tratamento ortodôntico, que é o de aparelho convencional, ele é super acessível. São parcelas mensais ali nas manutenções. O investimento antigamente era muito caro. Se pagava um salário mínimo pelo aparelho e mais manutenção e mais peça que solta, mais não sei o quê. Hoje em dia é muito mais acessível. Nós temos alternativas, como o aparelho fixo convencional. Nós temos o aparelho autoligado, que é uma evolução ali. A gente tem hoje em dia os alinhadores invisíveis, que é uma evolução bem mais tecnológica, bem mais moderna. Sim. Mas que a gente tira uma queixa, principalmente pacientes adultos, assim, jovens e adultos, que não querem mais usar os quadradinhos pratas no dente. Ah, eu não tenho intenção, eu quero um alinhador invisível. A gente tem um alinhador invisível. Hoje eu trabalho com a Clear Correct na clínica. Então tenho muitas alternativas. Além do tratamento infantil, que aí a gente fala de uma movimentação ortopédica e não ortodôntica, que é movimentação de base óssea. Aparelhos de expansão, aparelhos móveis.
1: É mais funcional, né?
2: Mais funcional, exatamente. Mas assim, nem só a ortodontia. Todos os outros tratamentos na Uai Sorrisos, hoje a gente trabalha com alternativas de parcelamento. Eu trabalho com boleto, eu trabalho com cartão. É, a modalidade, por exemplo, das manutenções serem pagas à medida que a pessoa vai passando. Então tem muita alternativa. Só não trata quem não quer.
1: Exatamente. O legal, que eu acho que é muito moderno hoje em dia, tem um setor para resolver essa parte financeira. Para as pessoas não fazerem com que isso seja o primeiro bloqueador. É. Tem que pensar na saúde, tem que procurar. É desde as crianças... Clínica Uai já tem esse atendimento,
2: já,
1: né?
2: Já, a gente atende, só não atendo a primeira infância, aí a gente direciona para a odontopediatria, mas a gente atende segunda infância, 6, 7, 8 anos, já pode começar o tratamento, tanto de acompanhamento, antes até, tá? Com o odontopediatra, mas pode começar o acompanhamento, a gente já faz uma avaliação ortodôntica, e a gente tem um grande diferencial e facilitador, que é toda a documentação ortodôntica é feita lá na clínica.
1: Ótimo, não me mandem nenhum lugar.
2: Não, tudo
1: ótimo.
2: Lá.
1: Nayara, só mais uma coisa que eu queria saber. É, vamos supor que uma pessoa tá ouvindo a gente agora e sofreu muito com dente a vida inteira e tal. E com o filho não quer isso. Se a gente levar o filho com 7, 8 anos, a gente pode estar fazendo uma prevenção assim, decisiva na vida dele?
2: Decisiva, decisiva. A gente já começa a tratar com profilaxia, aplicação tópica de flúor, flúor sempre, muito importante. A gente tem o tratamento de selante. Então, assim, a gente tem alguns cuidados que são indicados para essa infância justamente para você mudar o perfil, mudar a realidade. Porque a gente tem hoje ainda uma realidade bem complicada que vem de antigamente, que não existe mais. E que as pessoas precisam mudar. Elas precisam entender que a prevenção é o melhor tratamento. Isso para tudo, tudo.
1: É o melhor, é o mais barato, é o menos... Não tem dor.
2: Exatamente.
1: E é legal porque os grandes gênios mundiais de saúde são muito focados de fazer o melhor para a prevenção.
2: Sempre.
1: Então, se eu vou no campo da prevenção, eu vou ter o melhor a se fazer por mim e pelo meu bolso.
2: E a gente sempre indica duas raspagens e limpeza, que é a profilaxia, por ano. Então, você imagina, se você vai a cada 6 meses no dentista, nenhum problema ficou tão grande que não possa ser resolvido com facilidade e com agilidade.
1: Exatamente.
2: Então, assim, eu tô fazendo acompanhamento a cada 6 meses, fazendo profilaxia, raspagem, limpeza. Surgiu uma carezinha, a cara tá pequena.
1: É, já tô ali pra ver.
2: É. Ah, tô acompanhando com a radiografia, tô acompanhando seu siso. Precisa extrair? Tá muito mais fácil de resolver. Uhum. Então é muito menos traumático, tanto de sentir medo, de trauma, quanto traumático de invasivo também.
1: 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Você pode ir lá. Se você tem medo, vai lá falar com ela, vai lá agendar com ela. 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Já, viu, gente? Não vamos ficar com o dente ruim aí, não vamos ficar desviando o lado da foto. É segurança, bonito, sorriso e ser muito feliz.
2: Isso mesmo. Eu vou passar o telefone da Bianca, que é a nossa central de relacionamento.
1: Tá.
2: E quem estiver ouvindo a gente aqui agora,
1: opa,
2: vai ganhar um descontaço, assim, na documentação, que é a documentação ortodôntica, que tem que ser feita antes de colocar o aparelho. Então, a gente vai presentear com a metade da documentação. Então, metade da documentação ganhou.
1: Olha que maravilha. 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Fala,
2: diga,
1: que você tá ouvindo,
2: ouvi,
1: gente.
2: Na Super Difusora. Fala, isso. Bianca, ouvi aqui a doutora Nayara e eu quero colocar meu aparelho e mudar meu
1: Boa,
2: sorriso.
1: Boa, gostei.
2: 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A parte de ortodontia da Clínica 2 é feita por mim, a parte de ortodontia da Clínica 1 é feita pelo meu irmão, pelo Dr. Norberto. É, a gente ama a ortodontia, a mudança de vida das pessoas, a mudança de autoestima, a gente acompanha os pacientes, então a gente percebe,
1: sim,
2: essa mudança.
1: Ah,
2: e é muito satisfatório pra gente e pro paciente.
1: Ai, que maravilhosa, eu amo quando a Nayara vem aqui hoje falando assim com você, que precisa cuidar do seu dente, ainda vai ter um descontão.
2: Isso mesmo.
1: Vamos fazer isso, vamos se cuidar pra se sentir cada vez melhor. Obrigada,
2: Nayara. Obrigado. Espero
1: Valeu.
2: Vocês lá na Wai.
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Muito bom dia, amigos ouvintes do programa O Terceiro Milênio, uma nova era para novos rumos da humanidade. Está sintonizado você, caro ouvinte, na Superdifusora 94,5 FM, ouvindo o programa, esse programa O Terceiro Milênio, que tem essa mensagem, que tem essa finalidade de levar até você o esclarecimento a respeito da doutrina espírita, a respeito do Cristo, a respeito da vida, da nossa vida, do Espírito, né? Que com todas as informações pertinentes que podem nos fazer equilibrar, nos fazer da nossa vida, né? Algo realmente produtivo, importando na necessidade de estarmos aproveitando a todos os instantes desta nossa existência para corrigir, para melhorar, para evoluir. Esta é a questão primaz, né, da doutrina espírita, e que tem, sem dúvida alguma, alcançado os seus objetivos de uma forma plena, de uma forma tranquila, né, sem nenhuma acusação, agressão, sem nenhum contratempo em relação a outro tipo de fé religiosa, uma vez que a doutrina espírita ela abraça a todos indistintamente, independente da fé religiosa que professa, inspirado apenas na melhora, inspirado apenas na dedicação que podemos, cada um de nós, termos conosco mesmo, para que possamos crescer, evoluir, fazermos melhor do que fomos um dia e de que seremos amanhã. Hoje estou aqui sob a batuta técnica do nosso companheiro Rafael e levando até você, ouvinte, a condição de nós conversarmos um pouco a respeito da doutrina espírita. O tema central hoje desse nosso papo, desta nossa conversa, é uma frase de Jesus, um texto de Jesus, que diz assim: aquele que quiser vir após mim, negue a si mesmo, carregue a cruz e siga-me. O que quis dizer Jesus com essa frase, né? E que tem muito, muito a ver com cada um de nós. Acha que nós tivemos que refletir, buscar dentro de cada um de nós o melhor que temos para que, alcançando os objetivos a que nós nos propomos, possamos fazê-los corretamente, né? Com amor, com carinho, com dedicação. Ok? A condição que nos coloca sempre a doutrina espírita é na condição de aprendizes. Estamos sempre aprendendo. Graças à misericórdia divina, estamos aqui reencarnados em um novo corpo, em uma nova condição, buscando dentro de cada um de nós o melhor que cada um de nós pode ter. É? Podemos ter a mensagem que podemos ter, muitos os chamados e poucos os escolhidos, né? É uma das mensagens que nos traz Jesus para essa reflexão. Então, queria, neste momento, chamar o ouvinte para uma autorreflexão, para uma questão que nos dá condição de fazer de nós melhores, melhores do que nós somos e melhores do que nós achamos que podemos ser. Melhores como? Espiritualmente. Reencarnamos para quê? Porque graças à misericórdia divina nós reencarnamos e graças a essa mesma misericórdia divina não nos lembramos das vidas pretéritas que nós um dia tivemos. Nós erramos talvez muito, acertamos muito também. E nós, espíritos eternos que somos, carregamos conosco, né, todas as nossas virtudes, mas também as nossas imperfeições. E aí, essa questão da reencarnação vem de uma oportunidade renovada que o Criador nos dá para que consigamos, então, melhorar, refletir a respeito das coisas, mais experientes, já sabendo, né, que podemos e sabemos e podemos ter, devido ao nosso próprio esforço, à nossa própria condição, à nossa própria vontade, né, melhorarmos nesta vida. Uma das questões que nós estamos abordando neste momento, justamente que é essa: muitos os chamados e poucos os escolhidos. Quais são os chamados? Quem são os chamados? Todos nós fomos chamados para essa renovação.
nos deu novamente, como repito, a oportunidade do Criador para que nós nesta vida possamos, então, se fomos os escolhidos, para termos uma nova chance, uma nova oportunidade para nós mesmos, da qual o próprio interessado e o próprio beneficiado somos nós mesmos. Então estamos revivendo, fazendo outra experiência carnal, ou na parte física, né? Mas os espíritos são exatamente os mesmos. Como eu disse anteriormente, graças a essa bondade e misericórdia divina, nós não nos lembramos das vidas pretéritas, das vidas passadas, né? Porque quem fomos nós em vidas passadas? Não, neste momento não importa. Vai importar sim quem nós somos e podemos ser a partir de agora, escrevendo essa nova página na história individual de cada um. Diante de todas as aflições, as dificuldades, as questões que nos fazem, que nos doem, né? Que nos fazem nesta vida chorar ou fizeram carregando conosco mágoas que às vezes, né, milenares, eternas, de espírito que hoje estão convivendo conosco e que esta oportunidade temos. Hoje, os espíritos se juntam na condição de família e dentro da família. Que está aí o maior, o melhor e o maior laboratório para o espírito, para que ele consiga então transpor, reviver, suportar, né, de uma forma mais plena todas as dificuldades que advêm, e reconhecer-se merecedor daquilo que está recebendo. Então, este tema de hoje, ele traz uma carga grande, bastante interessante a respeito das oportunidades. E a doutrina espírita é essa doutrina que vem nos dar a mão, nos estender a mão e mostrar quem realmente somos, mas com tranquilidade, sabe? Fazendo de nós responsáveis por nós mesmos. Interessante que muitas das vezes este tema, responsável por nós mesmos, afastam as pessoas, né, dessa questão do conhecimento e da doutrinação espírita. Por quê? Porque nós fomos sempre, pelas vidas sucessivas que tivemos, muitas das vezes tutelados por terceiros, né, sempre buscando nos outros as respostas que estão dentro de cada um de nós, buscando nas outras pessoas que nós temos dificuldades muitas das vezes, né, há motivos para enraivecermos, para odiar, né, para nos desequilibrarmos, quando na verdade nós temos que entender, e a doutrina espírita nos dá este caminho para o entendimento, né? Ele nos dá caminho para que nós entendamos que somos nós os responsáveis pela nossa própria evolução, pelo nosso próprio crescimento, pelo nosso próprio esclarecimento, nós tendo que demonstrar vontade. Essa vontade que é importante não só na doutrina espírita, mas na vida de uma forma geral, né? É porque eu preciso de alguma coisa, eu tenho que ir buscar. Tudo na vida, caro ouvinte, sabemos, eu, você, todos nós, que conseguimos até hoje, em termos até materiais, nós tivemos que nos esforçar, nós tivemos que sair do nosso conforto, tivemos que sair do lugar onde estávamos e irmos até onde necessitava do nosso empenho, do nosso esforço, da nossa vontade, do nosso trabalho. Sempre tendo, então, como eu disse, a iniciativa. A vontade de voltarmos e iniciarmos um novo momento, uma nova vida. Mas a dependência, o start, o ponto inicial está dentro de cada um de nós. A cruz que fala o texto, né? Carregue a sua cruz. Essa cruz que Jesus nos diz, né? É justamente essa questão das nossas falhas pretéritas, né? da nossa condição ainda precoce até e infantil, né? De nos enraivecermos, de nos magoarmos por pouquíssima coisa. Isso tudo são condições que vão se ajuntando. Veneno que de gota a gota nós vamos colocando dentro dos nossos corações e buscando
buscando, né, aí apenas razões que não existem. Né, quando sabemos as razões para que nós possamos odiar, razões para que nós possamos brigar, razões para que nós possamos, enfim, de uma forma, sermos violentos e tomarmos decisões que nos arrependemos depois. A doutrina espírita nos dá, reflita sobre você mesmo. Você é o dono da sua vontade. Nós estamos sempre buscando e falando que nós temos que bater sempre um papo conosco mesmo na sala de estar da nossa consciência. Temos que buscar dentro de cada um de nós a melhor condição que nós temos, buscando de nós para conosco mesmo, né, as respostas de muitas das questões que nos envolve, que nos magoam. Mas sabemos que tem uma pedra no caminho, no nosso caminho, no caminho de alguns ainda, que a doutrina espírita tenta retirar, que se chama o orgulho ou o egoísmo também. Duas chagas, consideradas chagas, feridas da humanidade, que tanto nos atrapalham, né, que nos faz que pensemos nós sermos melhores do que o nosso irmão, do que o próximo que está na nossa frente, que o nosso desafeto. Né? E quando não é fato, as respostas para a paz interior, que aí é o segredo, a paz interior que nós buscamos sempre, mora dentro de cada um de nós. A paz que nós precisamos mora dentro de cada um de nós. Desperte-a. Busque essa paz dentro de você mesmo. Faça uma introspecção, faça uma introjeção. Vá, mergulhe para dentro de você mesmo. Fala, quem sou eu? Eu sou melhor, muito melhor do que aquela pessoa que esteve ali ainda há pouco, desequilibrada, envolvida num movimento violento, né, de acusações, de brigas, muitas das vezes com pessoas que nós amamos, que nós gostamos, que nós queremos bem, que queremos o melhor para ela. Mas aí esse egoísmo ou esse orgulho nos faz, da nossa raiva, mesmo que seja momentânea, machucar muito. Primeiramente a pessoa, o nosso interlocutor, a pessoa com quem nós estamos conversando, que tivemos essa experiência. A outra é justamente essa questão que busca no nosso íntimo, no nosso coração, na nossa mente, na nossa inteligência, o melhor para cada um de nós. Todos nós queremos o melhor para cada um de nós. E o melhor passa pela sua vontade, pelo seu querer. Eu quero, eu posso. Então, todas as vezes que eu estiver com dificuldades de estar movimentando, fazendo, trazendo a paz para o meu coração, buscando o perdão de alguém, né? Ah, essa questão do perdão, né? Muitas das vezes, num desentendimento, numa discórdia, nós esperamos que as pessoas com o qual nós tivemos esse desafeto, essa briga, esse desentendimento, venha nos pedir perdão. É que a razão, a paz no perdão, não reside em quem tem ou não tem razão. A paz reside naquele que deseja essa paz. E desejando essa paz interior, buscar no seu desafeto, né, pedir a ele o perdão. Mas como eu vou pedir perdão sendo que ele que me ofendeu, né? Sabe, vivenciando outras vidas passadas, nós não podemos negar que se estamos tendo experiências com alguém que não conseguimos nos identificar, que sempre é motivo de briga, de desentendimento, de discórdia, é importante saber, e a doutrina espírita nos traz isso, que não se trata de uma vida apenas. É uma nova oportunidade que tiveram estes dois espíritos, eu e o outro, de estarmos juntos. Muitas vezes, desta vez, nesta vida, na condição de pai e filho, na questão familiar, ou na questão social, na questão profissional, patrão, empregado, né? E amigos, nas questões sociais mesmo que nós falamos, né? Mas nunca é ao acaso, nunca, em hipótese nenhuma, é por acaso que as coisas acontecem na nossa vida e o nosso envolvimento, a gravidade do nosso envolvimento nas questões, nesses desentendimentos, nessas brigas, né? Vai muito naquele primeiro momento, eu sei disso. No primeiro momento do desequilíbrio, da raiva que dá naquele momento, mas no segundo momento que eu falei, na hora da introspecção, eu falo, peraí, eu não sou assim.
Eu xinguei, eu falei impropérios para alguém que eu gosto, alguém que eu tenho dentro, que eu tenho em mim, a maior consideração. É neste momento que a razão, ou seja, quem tem a razão, passa para segundo plano. Neste momento que a amizade, a bem-querência, o bom relacionamento,

razão e do raciocínio lógico que a outra pessoa vai olhando nos seus olhos, vai reconhecer que é verdadeiro. Né? E, ao contrário, muitas das vezes na nossa desentendimento, e quando alguém vem até nós e se desculpa, pede perdão, nós, neste momento, temos que ter o altruísmo, a bondade, a caridade divina e lembrarmos também que fomos parte desse desentendimento, importante desentendimento. Alguma razão teve a outra pessoa para agir daquela forma que agiu conosco. Perdoe, mas perdoe sem que haja qualquer tipo de mágoa. Porque muitas das vezes fala, perdoo sim, de uma forma, né? Mas não esqueço. Não perdoou. Perdoa, mas não esqueça. Quando você fala perdoo, mas não esqueço, como se você estivesse num patamar mais alto que a pessoa. E é nesse momento, você está, na verdade, humilhando. Está, na verdade, dizendo que ela não é, é que você é muito melhor do que ela. E aí o desentendimento permanece. O cerne, o verme do desentendimento ainda ali, embora seja naquele momento superficialmente pacificado, né? Mas o verme ali da angústia, da mágoa permaneceu. E é isso que nós temos que nos livrarmos dele. É dessa forma que temos que buscar dentro de cada um de nós o melhor que cada um de nós tem para a condição de buscar no próximo o melhor de cada um de nós, porque não é por acaso. Todos os relacionamentos que nós temos não é por acaso. Nós vamos buscando lentamente, devagar, trazendo a você, ouvinte, a melhor história sua, que é contada por você mesmo. A doutrina espírita apenas vai buscar dentro de cada um de nós o melhor de cada um e trazendo a baila. Nós vamos a um intervalo e buscando na condição, o intervalo da nossa vida, né? Buscando o meu melhor. Né? Ah, mas olha, eu estou tão magoado, eu estou tão triste, eu estou com tanta dificuldade. Sabe? Deixe essa cruz no caminho. Traga no seu coração apenas o melhor que você pode. Tá? Essa cruz que você insiste em carregar, ela é extremamente difícil, ela é pesada e atrapalha, sem dúvida alguma, a sua caminhada. Existe até uma pequena história de duas pessoas, dois religiosos, dois monges, isso ainda há alguns séculos atrás, que eles tinham na sua religião ainda uma obrigação de não ter relacionamento, um homem não ter relacionamento, esse rapaz, esse missionário, com uma mulher. Eles não podiam tocar. E os dois caminhavam por um determinado local, quando se depararam com um rio cuja correnteza era bastante forte. E na beira, deste rio, na margem deste rio, né, encontrava-se uma moça que não conseguia atravessar devido às dificuldades que a força das águas, que eram bastante correntes e bastante fortes, ela não conseguia atravessar. Um dos monges, são dois monges, um deles imediatamente a socorreu, falou, não, vem aqui. Carregou-a no colo e atravessou o rio até a outra margem. O seu companheiro também, ao seu lado, apenas assistiu. Né? Do outro lado, esse monge que fez essa caridade, deixou a moça descer, ela agradeceu, ele agradeceu, e eles continuaram a sua caminhada. E caminharam durante mais de 2 horas. Depois de 2 horas de caminhada, o monge que não havia carregado a moça para ajudá-la a atravessar o rio, né, estava bastante desconfortável. Ele disse para o seu companheiro que tinha carregado a moça, mas, meu irmão, você sabe que a nossa fé não permite que nós toquemos no corpo feminino, e você carregou aquela moça, atravessou,
ela lá, né, até o outro lado, você tocou no seu corpo para que você pudesse carregar.

gala, né? E você deixou. Isso não é correto. O monge que havia feito a caridade de carregar aquela moça, ele falou: meu irmão, eu carreguei a moça de uma margem e a descarreguei na outra margem. Você, meu irmão, você a está carregando até agora, desde o momento em que nós conseguimos atravessar o rio. Então, na verdade, sabe, nós muitas das vezes carregamos na nossa mente momentos difíceis, sabe, que nós verificamos, e às vezes na outra pessoa, nem sempre em nós mesmos, entendeu? E nós buscamos erros, buscamos falhas, buscamos defeitos nas outras pessoas, e que nós usamos como mote, né, como motivo, né, para nos afastarmos dela, para buscar única e exclusivamente, né, uma desculpa para as nossas inação, para a nossa pouca ação no bem. O que importa naquele momento? Que os monges fizeram, o que importou naquele momento? Justamente a caridade, o bem que ele fez. Porque na cabeça dele, do aquele monge, embora sabendo que a sua fé não permitisse que ele carregasse aquela moça, mas ele precisava fazer o bem, ele carregou pensando única e exclusivamente em auxiliar, em ajudar, em fazer a caridade, em fazer o bem. Descarregou do outro lado e continuou. O outro que nada fez, mas ficou observando o erro, não carregou a moça, mas não carregou a pessoa, não ajudou ninguém, mas observou o erro, e esse erro passou a ser uma cruz que ele ficou carregando durante muito tempo, até ser alertado, como eu disse, pelo próprio companheiro, de que eu, como disse ele, aspas, eu a carreguei e deixei do outro, tirei ela do meu colo do outro lado do rio. Você, meu irmão, que não carregou, a está carregando até agora, por mais de 2 horas, né? No coração, na mente, com preconceito. Essa importante matéria, pequenos exemplos que nós temos que, sem dúvida alguma, trazer para o nosso íntimo, para nós mesmos. O que importa melhor para mim, que sou espírito eterno, que viverei ainda muitas vidas? Qual o melhor para mim? É fazer exatamente aquilo que eu acho correto. E achando correto, para mim, vai depender, o meu correto, o meu certo, depende muito do meu esforço, da minha vontade. Né? Mas é importante que eu faça, porque somos ávidos também em fazermos, darmos exemplos, né? Fazermos caridade, como diz, com a sacola alheia. Isso ocorre muito. E achamos, não, mas eu mandei lá alguma coisa lá e alguém deu para alguém. Olha, alguém pediu o máximo, alguém vem nos pedir, por exemplo, né, uma ajuda, um alimento qualquer na nossa porta, né? Se nós formos dar, né, o daremos de nossa mão, de nosso coração, de nossa vontade, né? Um exemplo simples que tem no próprio Evangelho, no Evangelho segundo o Espiritismo, né, de uma mãe, essa história é muito mais rica, muito mais complexa, muito mais importante do que talvez eu possa, neste momento, declarar aqui e ilustrá-la. Uma mãe de posses bastante avantajada, rica, uma pessoa rica, vivendo em sociedade, ela tinha uma filha pequena ainda de 8 anos, 7, 8 anos de idade. E todos os finais de semana, essa senhora, ela bordava e costurava muito bem, ela, de livre e espontânea vontade, ela ia adquiria fazendas, panos, né, tecidos, e costurava as roupas e levava até um núcleo de pobreza que existia próximo à localidade onde ela morava, né, num momento onde pessoas, famílias realmente carentes necessitavam muito de roupas, de ajuda, de agitório, de auxílio. E ela costurava, fazia roupinhas, camisinhas, roupas, meias, agasalhos, né, vestidos, né, e levava para as mães e para as crianças daquela. A filha sempre ia com ela, essa filha de 7 ou 8 anos,
né? E vi a mãe durante a semana toda costurando, fazendo, bordando, arrumando as coisas, indo comprar os tecidos, voltando, e ia com a mãe até aquele núcleo, aquela vila pobre, né? E ela via a mãe entregando as coisas e via a alegria, ela via a satisfação, ela via o agradecimento nos olhos daquelas pessoas que necessitavam tanto dessas roupas e que recebiam com muito carinho, todo o amor, toda a paz, toda a tranquilidade que elas pudessem, através das suas palavras e do seu olhar, emanar para aquela senhora, ela fazia. E a filha, essa criança, notou essa questão. E ela, voltando para casa, essa filha abordou a sua mãe e falou: mamãe, eu gostaria que você, então, eu gostaria de eu poder entregar as roupas para aquelas pessoas da próxima vez que nós viéssemos aqui, né? A senhora faz para mim, a senhora borda e costura para mim roupas para que eu entregue? A mãe, muito sapiente, né, amorosa, chamou a sua filha, colocou ao seu lado e falou: minha filha, eu lhe trarei aqui com certeza para que você entregue roupas e agasalhos para essas pessoas carentes todas as vezes que você quiser. Desde que seja você que costure, que borde. Mas eu não sei, mamãe. Eu lhe ensinarei a bordar, eu lhe ensinarei a costurar. Tudo que você precisar, as dúvidas que você tiver, você pode falar comigo. Mas você vai costurar, vai decidir as roupas e vai costurar para que, então, porque daí você vai entregar, você vai dar, você vai doar, você vai, então, fazer o bem com roupas, com as coisas que você teve vontade e trabalho para ter. Isso, o valor é inestimável, é muito melhor para você, filha. É bom para eles receberem as roupas que você fez e é bom para você tê-las feito com a finalidade que foi. Os dois lados ganham. Olha que lição. Ótimo. Tem, olha, como eu disse, essa história é muito mais rica, até está no Evangelho segundo o Espiritismo, mas dá para o ouvinte, para nós todos termos a oportunidade de refletirmos um pouco a respeito de nós mesmos, da nossa condição, da nossa vontade, do nosso poder de primeiro aprender, que é o que a doutrina espírita nos faz. Ela nos chama, ela vai, então, aquela história do peixe, né? Não dê o peixe, mas ensine-o a pescar, que é uma história antiga que todos nós sabemos, né? É isso, né? Nós temos que, se nós estamos aqui, como eu disse no início do nosso programa, somos todos aprendizes, nós somos esses aprendizes, que nós estamos vendo o como e o que e como fazer as coisas positivas, as coisas boas, a caridade, da qual vai nos fazer muito bem. É importante que eu tenha vontade de fazer, que eu saia do meu conforto, do meu lugar comum e vá de encontro ao meu melhor. Qual é o meu melhor? O meu melhor é aquele que, da qual eu consigo ser útil ao meu próximo. Por isso que todos nós reencarnamos, ninguém reencarna sozinho. Eremita, ermitão, essas pessoas que clausura, essas coisas que você reencarnou para ficar voltado única e exclusivamente para você mesmo, voltado só para o seu bem-estar, como diz hoje até a garotada, olhando para o seu umbigo, né? Não precisaria da reencarnação, da oportunidade, porque nós reencarnamos para servir, porque essa é a mensagem que Jesus nos deixou. Ele veio para servir e não para ser servido, né? Nós estamos aqui buscando o melhor, e o melhor de cada um de nós não é receber, é doar, é dar, né? É estarmos buscando aquela melhor pessoa que nós somos. Melhor pessoa, né? É essa pessoa que também nos alivia muito da nossa cruz, muito, né? É essa pessoa que nós temos que buscar. E o nosso, todos nós sabemos, né, que nós falam para nós devemos, então, tirar a candeia, tinha me fugido o nome, né, a candeia, né, não colocar a candeia sob o alqueiro, ou seja, a luz, não esconda a sua luz, não deixe que a sua luz seja ofuscada, apagada, né, por nada. Ela é sua vontade que está ali.
Né? Um exemplo que nós temos, bem simples, contado, até mesmo no meio espírita, até por uma pessoa, todos já ouviram falar de Siddhartha Gautama, que é o Buda. Né? Buda, conhecido, usando a questão oriental, então ele, um pai de família, isso no Oriente, um pai, ele descobriu que seus dois filhos adolescentes, né, em vez de trabalhar na sua, ele era um comerciante, tinha loja, e em vez de trabalhar na sua loja, no período da tarde eles iam até um templo onde se encontrava esse Buda, né, eles iam lá para ficar vibrando, ficar buscando conhecimento, ensinamento através do silêncio, através das reflexões, enfim, coisas do budismo. Aí esse pai falou que para sua esposa: os nossos filhos têm que estar aqui dentro da nossa loja trabalhando e ganhando dinheiro, e não lá buscando reflexões e, enfim, nada, fazendo orações. Não, eu queria ele aqui. Aí a mãe falou: mas é melhor deixá-lo. Ele falou: não, eu vou buscá-lo. O que que esse pai fez? Enfurecido, né, com a ausência dos seus dois filhos adolescentes, foi até o templo de Buda. Chegou lá, ele viu vários garotos, adolescentes até, sentados no chão, como eles falam, na posição de lótus, aquela posição com as pernas cruzadas, tal, né, que eu não tenho muito conhecimento a respeito dessa questão, mas para o ouvinte sabe o que eu estou falando. E quando ele chegou nesse templo, ele viu ali Buda também reflexionando, fazendo reflexões, parado, e o grupo de alguns garotos, uma porção deles também na mesma posição, pensando, elevando o pensamento, ok. Esse pai furioso, bastante furioso, chegou até Buda, né? Ele falou, antes de chegar até ele, no caminho da casa dele até o templo de Buda, ele foi falando: eu vou falar para esse cara tudo que ele precisa ouvir. Então ele foi até relembrando todos os palavrões, os impropérios, né, todas as coisas que ele ia falar, as acusações que ele ia fazer com o Buda, porque na verdade ele queria, né, ele estava doido da vida, ele estava louco da vida, porque ele queria os filhos dele de volta para a casa dele e não no templo de Buda. Aí ele chegou até ele chegou naquele local do templo, viu esse quadro que ele falou, o Buda ali fazendo vibrações, reflexão, e os filhos dele ali também. Ele chegou na frente do Buda. Na hora que ele tomou o ar, que ele foi falar um monte de coisa, palavrões, e xingando e falando um monte de coisa pro Buda, ele não conseguiu. Ele ficou olhando pro Buda, olhando para as pessoas que ali estavam, num ambiente até tranquilo, e ele quis, ele querendo falar, mas não. Na hora ele travou, não conseguia xingar, ofender, ele não conseguia ofender o Buda, porque ele foi lá para isso, para ofendê-lo. Ele não conseguiu. Ele não conseguindo, desesperado. Então ele parado na frente do Buda, ali, só apenas parado, sem falar nada, querendo xingar e não conseguindo, o que que ele fez? Ele deu uma gusparada na cara do Buda. Desesperado, ele deu uma gusparada, cuspiu na cara do Buda. Todos os seus os seguidores do Buda ali naquele momento se tomaram de sobressalto, né, se assustaram com aquela atitude, e o Buda ficou incompassivo, não disse nada. E o pai, não havendo reação por parte do Buda, ele virou as costas e foi embora, muito bravo. Naquela noite, naquele dia, ele chegando em casa, contou para a esposa. Naquela noite ele não dormiu. Naquela noite ele não dormiu, pensando no que ele tinha feito. Ele falou: mas deu uma gusparada, não precisa. Eu fui lá para falar um monte de coisa para ele, que ele estava desviando meus filhos do caminho, tirando ele do caminho do trabalho. Eu não consegui ofendê-lo. Eu fui lá para xingá-lo, ofendê-lo, e eu não consegui. Eu só consegui cuspir. Eu não concordo, eu não sou assim. Eu não quero mesmo dessa forma. No outro dia, ele acordou. Assim que possível, ele foi de novo até o templo de Buda. Chegou lá, ele se postou na frente do Buda
E os Budas naquela mesma condição, né, vibrando, refletindo ali, fazendo. E os seus acéclas, os seus acompanhantes, os seus seguidores ali por perto. Ele chegou naquele momento, uma vez agora arrependido, tranquilo, ele virou para o Buda e falou: Senhor, eu estou aqui hoje para dizer que eu não sou assim. Eu lhe peço desculpas pelo que eu lhe fiz ontem. Eu não sou assim. Eu peço que o Senhor me desculpe. Eu peço que o Senhor me perdoe. O Senhor me perdoa? Aí, do dia anterior, na Gosparada, Buda não se manifestou. Naquele dia, ele olhando essas palavras do pai, pedindo perdão para ele, ele levantou a cabeça tranquilamente. Falou: fique tranquilo, eu não lhe perdoo. Quando ele falou que ele não lhe perdoava, todos os seus seguidores falaram: nossa, mas o Buda não vai perdoar. O homem voltou aqui para pedir perdão por ter dado uma gusparada na cara dele ontem e ele não perdoa. Aí o Buda, isso foi o pensamento, o zum zum zum entre os seus seguidores lá, os garotos. Mas o Buda emendou daí. Falou: eu não lhe perdoo. Porque eu não perdoo este homem que está agora aqui na minha frente. Porque esse homem de hoje que está aqui não me fez nada. Você não me fez absolutamente nada, né? Fique tranquilo. Aquele homem de ontem não está mais aqui. Aquele que agiu com violência ontem não está aqui. Hoje na minha frente está um outro homem que eu estou vendo que eu não preciso em hipótese alguma perdoar em nada. Eu tenho que apenas cumprimentá-lo pela sua atitude benéfica, boa, né, de trazer, de vir até aqui e pedir perdão. Bom, é uma história oriental, como eu falei, né, serve de apenas ilustração para a nossa questão, para dizer, meus irmãos, meus caros ouvintes, tá, que muitas das vezes nós temos que prestar atenção nas duas coisas. Termos a humildade, termos a tranquilidade, termos a reflexão de buscar o melhor de cada um de nós. Quando esse pai foi dormir, ele foi buscar, ele sabia que ele não era, aquele não era. O homem que foi lá e cuspiu na cara daquele outro não era ele. E nós sabemos que nós nos arrependemos muitas das vezes das coisas que nós fazemos na vida. Principalmente com as pessoas que nós amamos. Nós nos arrependemos, nós nos damos conta de que somos ainda imperfeitos, verdade. Né? Mas neste momento é importante nós termos a atitude deste pai, mas nós termos principalmente o coração do outro, daquele monge denominado Siddhartha Gautama, que é o Buda, né? Que teve a tranquilidade, a paz, a ciência da paz, a paciência de com calma compreender o desequilíbrio do outro, compreender que as pessoas que vêm até nós buscando o melhor, né, às vezes eles encontram sim, né, porque somos, como eu disse, ninguém reencarna sozinho. Nós reencarnamos porque um precisa do outro. As nossas experiências, os nossos limites, né, as nossas fraquezas, as nossas qualidades, as nossas virtudes são importantes aplicadas ao próximo. Quando nós conseguimos aplicar o quão bom nós somos, né? Assim como nós temos que também reconhecer o quão infelizes fomos em alguma atitude, em alguma palavra, em algum momento, né, que da nossa vida, no relacionamento com alguém, e sabermos pedir o perdão, né? Sabermos pedir desculpas e lembrar para que você que foi o alvo da desculpa, do perdão do outro, que seja então, entenda que naquele momento, são momentos que nós vivemos, a vontade dele que prevaleceu foi de pedir perdão e não de fazer a ofensa. A ofensa pode vir num momento de desequilíbrio, de desentendimento, de raiva, de, enfim. Mas nós sabemos que o sublima, nós conseguimos sublimar a nossa existência quando nós buscamos dentro de cada um de nós este ser humano bom que nós todos temos dentro de cada um de nós. E a prova disso é que o Criador, Deus nosso Pai, nos deu, ele
sabe tanto que nós somos capazes de sermos melhores, que nos deu a reencarnação. Ele fala, não, você vai conseguir aprender sim. Você vai continuar, vai lá, continue buscando em você, através do relacionamento com os demais, o melhor de você. É quando nós, na escola comum em que nós frequentamos o primeiro ano primário, o segundo ano primário, e por conseguirmos negligência própria, não conseguirmos ser aprovados do segundo para o terceiro ano, né? Os nossos pais ainda nos rematriculam no mesmo ano em que nós repetimos no ano anterior, né? Na mesma série que nós repetimos no ano anterior. É, olha quantos exemplos que nós temos na nossa vida, bons, né? E a doutrina espírita, ela nos dá essa liberdade de nós agirmos buscando o melhor exemplo em todos, em cada um de nós, né? Por isso que diz que no futuro a doutrina espírita será, né? Então, não o futuro das, a religião do futuro, né? O futuro das religiões. O futuro das religiões é esse momento ecumênico, esse momento bondoso, amoroso, caridoso, que todos nós temos e que somos capazes, né, de sermos nós os protagonistas disso. Porque nós não viemos, embora nós estejamos aqui e temos dificuldades, sim, muitas das vezes, de perdoar. É nesse momento, é onde a ferida mais dói, é onde a ferida está mais aberta, mais difícil de curar, é ali que nós temos que então buscar o remédio. É ali que nós temos que buscar então a bandagem, né? Aquele remedinho ardido, muitas das vezes, que cura. Nós sabemos quantas, os mais antigos falam que o remédio que mais, a injeção que mais dói, o remédio mais ardido é o que mais efeito, que o melhor efeito faz. E muitas das vezes fica ardido, sabe? Eu tenho que pedir perdão para alguém, né? Tá ardendo no meu orgulho. Está ardendo no meu egoísmo. Então eu estou, na verdade, vencendo a mim, os meus maus pendores, vencendo a mim mesmo e dando, então, coroando a minha reencarnação, meu momento atual, como agradecendo dessa forma, que, aliás, é o que o pai, todo pai deseja que os filhos agradeçam como? Melhorando, sendo bons, passando de ano, né? Tendo boas notas, né? E Deus, nosso Pai, é claro que Ele quer o melhor de cada um de nós. Então não vamos trazer na nossa mente. Nós temos uma vida aqui na Terra e uma vida religiosa. Não, a religião e a vida que nós vivemos, elas estão ligadas intimamente. A religião é um poderoso auxiliar, sem dúvida alguma, para que nos religar. Religar, nós que ligado sempre fomos e sempre seremos ao Pai, né? Mas buscando essa reaproximação é extremamente importante para que nós consigamos sermos melhores sempre do que nós somos, né? Dando continuidade aqui, fé raciocinada. A fé raciocinada é justamente isso que nós falamos, buscando, né, o reconhecimento, exatamente, com fé, acreditando que eu sou capaz. Né? E agora, algo importantíssimo, né, que não menos importante do que os demais assuntos que nós já tratamos, é a questão do pedir e obtereis. Pedir e obtereis como? Através da prece. A gente quer que a nossa... Não, então eu estou precisando de alguma coisa, eu vou fazer prece. Ok, se eu pedir, eu vou obter. Ora, meus irmãos, nós merecemos. O merecimento é tudo, o merecimento é importantíssimo, né? Nós criamos os nossos filhos assim, né? Olha, eu quero uma viagem para Disney. Viu, pai, viu, mãe? Nós sempre olhamos se a criança, se a pessoa, se o nosso filho merece. Merece, né? Porque essa questão de gostar ou não gostar do filho é importante, mas amá-lo vai justamente da importância espiritual do merecimento que cada um tem daquilo que faz, da sua importância no contexto da vida que foi dada a ele. Então, se ele merece, é importante que eu, pai, que eu, mãe, né, contribua para que ele mereça, né?
e não faça as vontades única e exclusiva, unilateral do filho, né? Eu faço desse jeito porque eu quero, porque o filho é maravilhoso, porque eles crescem. Aquele bebezinho que nasceu dengoso, esperado, maravilhoso, sensacional, que todos nós amamos muito, né? E que nós temos fotografias espalhadas pela casa, né? Dele bebê e tal. Cresceu. Ele cresceu, ela cresceu. Estão hoje, e eles não crescem só fisicamente, eles crescem também mentalmente, espiritualmente. Né? E a obrigação paterna, que não é por acaso que está sob o seu teto, sob a sua tutela, o filho, a filha, não é por acaso, né? É por necessidade de ambos. Necessidade do filho em ter pai e mãe conscientes que vão fazê-lo melhor do que ele é, né? E a mãe e o pai também, né, consciente, e o filho, o pai e a mãe, que terá a missão divina, né, de fazer o melhor para aquele espírito que foi mandado para ele. Porque quando reencarnamos, aceitamos a missão. Quando reencarnamos, mas esse filho é difícil, exatamente. Procure fazer o máximo que puder, porque, mas eu não consigo. Consegue. Se não conseguir, pelo menos se você fizer tudo, absolutamente tudo, tudo que estiver ao seu alcance, você terá feito o seu papel, mas tudo mesmo. Não é ter vontade de fazer, é fazê-lo, fazer o filho, a filha sentir-se, então, útil em todos os sentidos. Ensiná-lo principalmente a amar, a respeitar, a saber exatamente, né, quem são e o que são as pessoas que estão ao seu redor, chamados pai e mãe, e a responsabilidade e a importância deles na vida. Então, meus irmãos, nós temos buscando hoje o nosso melhor dentro da nossa vida, buscando o nosso pai, a nossa mãe, o nosso filho, sendo considerado no nome geral família, não por acaso. Não. Mas não é fácil. Você não sabe. É o filho que eu tenho, é a filha que eu tenho. Eles não me entendem, eles não me ouvem, não me obedecem, né? Faça valer. Porque quando reencarnar, papai e mamãe, quando reencarnar, porque quando nós desencarnarmos, melhor dizendo, desculpe, desencarnarmos, quando nós retornarmos, todos os espíritos, todos nós, ao desencarnarmos, retornaremos à pátria espiritual, exatamente de onde viemos. Exatamente de onde viemos. E lá nós vamos nos reencontrar todos. Pai, mãe, quando você reencontrar com o seu filho, e se por acaso você se reencontro, se der num momento de dificuldade, de dor, de dores, de ranger de dentes, de dificuldades por parte do nosso filho, né? Saiba que existe responsabilidade nisso tudo. Mas o pior de tudo é que nós podemos ouvir do nosso filho, daquele espírito que foi nosso filho na vida anterior, ele chegar até nós e falar: pai, mãe, você devia ter sido mais pai, mas você devia ter me obrigado a fazer as coisas. Olha a situação que eu estou agora aqui. Eu estou agora sofrendo ainda, né, pelas coisas negativas e ruins que eu fiz, né, ou das coisas boas que eu tive oportunidade e deixei de fazer. Então, é obrigação dos pais fazer. Agora, se os filhos não, em hipótese alguma, foi renitente, foi, não, fiquem tranquilos, mas é importante que fazer, como eu disse, tudo. Tudo e em todos os momentos. Fazer tudo para que nós possamos, então, sermos o melhor pai para ele, o melhor mãe para ele, não o melhor para a sociedade, só para ele, para que ele saiba que você educou, fez, mas se ele não se assimilou o seu ensinamento, a sua educação, o seu filho não reconheceu você, a responsabilidade é só dele. Quando reencontrar com ele na pátria espiritual, né, ele pode, em vez de cobrar de você: pai, mãe, por que vocês não me forçaram? Porque ele pode ficar e falar: pai, mãe, desculpe, agradeço, né? Preciso de uma nova oportunidade. Isso seria maravilhoso, mas vai depender do esforço de cada um de nós. O que cada um de nós pode, dentro das nossas possibilidades, veja bem, dentro das nossas possibilidades, porque alguém pode falar: não, mas eu não sou rico, eu não tenho posses, sabe? Cada um está exatamente onde deve estar.
utilizando-se dos meios que dispõe para ver, para gerir exatamente o melhor de cada um, o que cada um pode ser, na pobreza ou na riqueza. Né? Saiba que, segundo todos dizem, a prova da riqueza é uma das mais difíceis. Eu não me lembro dessa aí, mas diz que a prova da riqueza, sem dúvida alguma, é uma das mais difíceis, porque nos dá todas as possibilidades, né, de fazermos tudo o que queremos, e muitas das vezes nós erramos classicamente, de uma forma crassa, fazendo um erro bastante grave, né, porque foi fácil. Porque foi tranquilo, porque não houve não no caminho. Tudo permitido, tudo posso, né? Então, agora, no meio espírita a gente fala, tudo posso, mas nem tudo me é lícito, nem tudo me é permitido, né? Eu posso realmente fazer nesta vida o que eu quero, mas eu saiba que os meus limites morais e espirituais são o meu pedágio, é a minha passagem. É o meu momento de você conhecer a mim mesmo o melhor que eu posso ter. Né? E o Espiritismo é conhecido como o Consolador Prometido também, para que nós possamos encerrar, estamos no fim do programa. Por que Consolador? Justamente porque é um pouco de tudo que nós já falamos, sabe? Nem tudo, as coisas, tudo não acaba ali no cemitério, sabe? A vida não termina aqui. Então, a possibilidade que Deus, nosso Pai, bondoso que é, né? Onipotente, onipresente, onisciente, sabe? Vem buscar e nos dá o presente maravilhoso, né? De nós termos uma oportunidade nova de fazermos o que nós não conseguimos fazer anteriormente. Né? Ele nos consola. Nos consola quando temos, então, nesta vida ainda sofrendo muito a perda, o falecimento de um ente querido. De um filho, por exemplo, de um pai, de uma mãe, enfim, de um ente querido. Né? Saibamos nós que a vida não termina aqui. O corpo físico vai a um local necessário para que a sociedade possa então conviver sem, de uma forma saudável, sem doenças. Temos que sepultar sempre os corpos, sejam eles quais forem. Mas o espírito não. Esse espírito continua vivo. E como eu disse no início, com as suas virtudes, mas também com seus defeitos, né? Mas esse momento nos consola, porque nós reencontraremos sim nosso filho, nosso pai, nossa mãe, que um dia conviveu conosco aqui, né? Por isso é importante que eu entenda que eu sou o algoz, eu sou o mentor, eu sou o melhor ou o pior da minha vida, buscando eu o que fazer de melhor para mim, mas tendo o próximo como exemplo. E quando eu falo próximo, são todos os próximos, seja o filho, o vizinho, o amigo, como eu falei, na parte social, na parte, não importa, né? Todos aqueles que conosco nesta vida convivem, que trocaram conosco neste momento o melhor de cada um de nós, conviveram conosco, é a oportunidade que eu tenho de me reerguer, né? De fazer com que o que das coisas que eu deixei passar em vidas anteriores, eu possa fazer com essa pessoa agora, né? Com essa pessoa que convive comigo. Mas é necessário vontade e fé. Não percam a fé em Deus. Jesus está aí fazendo também, esse nosso irmão maior que é Jesus, dando-nos exemplo. Nós não seremos Jesus, nós seremos o melhor de cada um de nós, mirando nos exemplos de Jesus. Jesus disse, eu vos dou a paz, eu vos deixo a minha paz, mas eu vos dou a paz, a sua paz. Ou seja, sua pacificação, a minha, né? Ela não conseguiremos ainda, pela grandeza espiritual de Jesus, ser a mesma paz do Cristo neste momento. Mas sem dúvida alguma, eu buscando a minha paz, é eu buscando o meu dever, o meu trabalho, tudo que eu posso fazer em benefício do meu próximo, quando estarei eu sendo também o beneficiário das coisas boas que eu faço ao outro, né? E quanto maior a dificuldade, maior o mérito. Quanto maior a dificuldade da tarefa, maior é o mérito, maior receberemos, maior e melhor receberemos as coisas em nosso mundo, deste nosso momento. Tá? Nós estamos chegando ao fim do nosso programa.
Né? Eu quero agradecer. Hoje eu era para me estar com o Jefferson aqui. O Jefferson com certeza teve problemas, nos avisou aí que não conseguiria chegar, mas eu estou aqui, eu tenho certeza, muito bem acompanhado por você, ouvinte. Tá? Vibrando e fazendo o melhor para que todos nós estivermos aqui hoje, levando essa mensagem boa, que é para todos nós, inclusive para este que vos fala, deste Cristo maravilhoso, deste amor e desta oportunidade maravilhosa que nós temos, que é vivermos novamente a vida da melhor forma que nós, com a nossa vontade e o nosso esforço, conseguirmos viver. O programa Terceiro Milênio para por aqui, neste sábado, e lembrando sempre, e fazendo com que nós estejamos sempre juntos, já estamos aí há mais de 3 décadas juntos, né? Buscando informação, ouvinte. E querendo contar contigo novamente. Sábado próximo, a partir das 11 horas, quando estaremos levando ao ar mais um programa, O Terceiro Milênio, uma nova era para novos rumos da humanidade. Tenham todos uma ótima semana e até lá.

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0: Olá, muito boa tarde. Hoje é sábado, 22 de agosto.
1: 22 de agosto é comemorado o dia do folclore.
0: E é também dia do supervisor escolar.
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0: Confira agora os destaques deste sábado.
1: No dia do folclore, o Jornal do Meio Dia resgata histórias, lendas e tradições que fazem parte da cultura de Tapetininga.
0: Hoje tem vacinação para crianças e adolescentes durante o dia D da multivacinação nas unidades de saúde da cidade.
1: No esporte, é amanhã a terceira etapa do Correr e Caminhar com Saúde, com provas de 5 e 10 quilômetros e caminhada em Itapetininga. E também começa hoje a 24ª rodada do Campeonato Brasileiro.
0: Sabesp abre inscrições para o programa Jovem Aprendiz, com 256 vagas em 9 municípios do estado de São Paulo.
1: Tem oportunidade de emprego em Itapetininga, com seleção para profissionais da construção civil e também vaga para técnico de segurança do trabalho.
0: E você vai saber também. Contran atualiza regras da lei seca e regulamenta o uso de testes rápidos para identificar sinais de álcool e drogas em motoristas.
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0: E aí, quer saber como vai ficar o fim de semana? Então vamos ouvir aí a previsão do tempo. Boa tarde, Antônio Rodrigo.
1: Boa tarde, Antônio.
3: Boa tarde, Juliana Fernandes. Boa tarde, Antônio Luiz. Boa tarde também para você, ouvinte, ligado agora aqui no Jornal do Meio Dia. E o fim de semana é de influência da passagem de uma frente fria pelo sudeste, que atingiu nossa região desde ontem e vai seguir provocando mudanças pelos próximos dias, principalmente com a chegada de um ar mais frio. A previsão indica a possibilidade de pancadas de chuva em alguns pontos de São Paulo, Minas Gerais, Rio de Janeiro e Espírito Santo. Mas é importante destacar que não é uma chuva generalizada. A tendência é de chuva em poucas áreas e de forma mais pontual. Em Itapetininga, o cenário é um pouco diferente. Hoje a gente começou o dia com bastante neblina, aquela condição típica das manhãs mais frias, mas o sol apareceu e ajudou a elevar um pouco a temperatura. À tarde, o céu fica com algumas nuvens, mas não há previsão de chuva. E o destaque mesmo fica para o frio. A mínima prevista é de 10 graus e a máxima não passa dos 23 graus. A umidade relativa do ar cai para 48% e, durante a tarde, os ventos ganham força, podendo chegar aos 22 km por hora. Para amanhã, o cenário continua parecido. O dia começa com sol e diminuição das nuvens pela manhã. Durante a tarde, o tempo fica ensolarado e, à noite, as nuvens aumentam novamente. E as temperaturas continuam baixas, mínima de 11 e máxima de 24 graus. Também não há previsão de chuva para Itapetininga. A umidade relativa do ar deve cair para 46% e os ventos ficam mais fortes durante a tarde, chegando aos 30 km por hora. Então, atenção principalmente para quem sai cedo de casa. O fim de semana será de temperaturas baixas, especialmente nas primeiras horas do dia. Vale aquele cuidado básico com a hidratação, porque o ar fica mais seco, principalmente à tarde. E com o aumento dos ventos, quem tiver atividades ao ar livre também deve ficar atento às mudanças rápidas nas condições do tempo. E essa queda de temperatura não deve durar só o fim de semana. A previsão indica que o ar frio ganha força novamente na segunda e na terça-feira, mantendo as temperaturas mais baixas no sudeste. Um aquecimento mais rápido é esperado somente a partir de quarta-feira, dia 26. Então, já sabe, casaco separado, principalmente para as manhãs, hidratação em dia e atenção ao tempo ao longo do dia. Desejo a você uma excelente tarde, um excelente fim de semana e até segunda-feira com mais informações sobre a previsão do tempo aqui no Jornal do Meio-Dia.
0: Ok, obrigado, Antônio Rodrigo. Agora 6:06.
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0: É, o sábado chegou, fim de semana começando e hoje tem um motivo especial para a gente olhar para as histórias, para os costumes e as tradições que fazem parte da nossa identidade. 22 de agosto, dia do folclore brasileiro, uma data que lembra justamente essa riqueza de saberes que passam de geração para geração. E quando a gente fala em folclore, não está falando somente de personagens, de lendas, né, que todo mundo já conhece. Tem também música, dança, festas, costumes, histórias, aquelas histórias contadas por moradores, de pai para filho e assim por diante, lugares e até aquelas histórias que a gente ouve, né, desde criança e ficam registradas aí na nossa memória. Bom, Itapetininga tem muita coisa para contar. Tem lendas, tem personagens, manifestações. Aí podemos citar Catira, Cururu, Congada, né? E além de casarões e outros lugares que também ajudam a contar a história de Itapetininga. E para conversar conosco, a nossa produção conseguiu trazer aqui esse grande personagem, né, da história de Itapetininga também, o professor universitário aposentado, jornalista, historiador, pesquisador, membro fundador do Instituto Histórico Geográfico e Genealógico de Itapetininga. Aliás, a ideia da formação, né, desse instituto saiu justamente dessa cabecinha, né? Então, a Juliana conseguiu encontrar José Luiz Aires Holtz, o popular Grilo. E ele está aqui conosco para conversar com a gente sobre um pouco da história aí de Itapetininga, do nosso folclore, né? Grilo, muito boa tarde, prazer tê-lo aqui conosco. E para começar, a gente já pergunta justamente sobre isso para você. Quando a gente fala de folclore itapetiningano, o que está por trás desse conceito? O que caracteriza esse conjunto de histórias, costumes, tradições que foram sendo construídos aí, passados de geração em geração? Boa tarde a você.
4: Boa tarde, Antônio. Boa tarde, ouvintes. O folclore é uma das manifestações culturais populares dentro de uma história de qualquer município, de qualquer país, né? O folclore é uma palavra inglesa, né, que tem dois conceitos, duas concepções, né, do folk, que é povo, né, e o fore, que é saber do povo. Então, é saber do povo, conhecimento do povo, o famoso, quando a gente faz pesquisa em metodologia, a gente chama de conhecimento popular. Tá? Então, esse é o folclore. Agora, como você mesmo disse aí, o folclore não fica só na assombração, né? Aquelas histórias terríveis, né? Como do Raimundão, que ele tinha os olhos caídos e andava de cavalo e procurando alguém que colocasse no ouro dele no lugar para ele achar onde era o lugar que ele tinha enterrado o ouro.
0: Olha.
4: Entendeu? Então, esse é um exemplo. Outro exemplo aqui famoso também, esse é Itapetininga, né?
0: Uhum.
4: É outro famoso que tem aqui, é da Cobra Grande. Era uma cobra que ficava aqui. No Ribeirão do Chá, e até o Ribeirão dos Cavalos. Então, ele passava por baixo da cidade, e quando a cidade tremia, era a cobra que estava se mexendo. Então, tem todas essas coisas. Mas elas são, como também no Brasil, Saci, Pererê, Curupira e vários outros tipos de assombrações, vamos dizer assim. É um dos aspectos, embora muita gente tenha dado muito destaque em falar em folclore, e falar nessas histórias de assombração, não, ele é muito mais amplo, né? Então, nós podemos ver, por exemplo, que você tem, e vou começar, eu estou escrevendo o livro da história da Igreja Matriz Nossa Senhora dos Prazeres de Itapetininga. Uma história que começa em 1770 e vem até 1789, quando, então, a matriz dos prazeres se transformou em catedral, né? Uhum. E esse livro deu um bom trabalho, foi mais de um ano e meio que eu estou trabalhando em cima disso. E ele é muito interessante, ele tem várias coisas interessantes, né? Uma delas, que eu acho que é o folclore maior que tem na religiosidade popular, se assim podemos dizer, uhum. esses aspectos folclóricos não têm nada a ver com a liturgia da igreja.
0: Certo.
4: Ela foi criada, o povo criou aquilo, e tem uma história, às vezes vem da tradição, os portugueses trouxeram muitas tradições folclóricas, uhum. Então você tem vários aspectos nesse sentido. E um deles, que eu gosto muito, é a chamada religiosidade da boa morte. Começa na liturgia e espalha, como dizia a turma, espalha, né? Espalha em torno da igreja. O que, que é o folclore da boa morte ou a religiosidade da boa morte? É o seguinte, na época colonial e no começo da época imperial, a igreja no Brasil incentivava muito e falava muito sobre o mal, sobre o inferno. Então eles diziam assim, ó, se você não faz as coisas direito, você vai para o inferno. Se você não fizer as coisas, você vai ser castigado por Deus, como se Deus castigasse alguém, né? Então, o que acontece? Acontece histórias que é muito... Então, quando a pessoa ia morrer, ele percebia que ia morrer, ele chamava o padre. Falava, padre, vem aqui, vou confessar, comungar. Agora vou receber a extrema-unção. Daí ele fazia uma espécie de depoimento, que, vamos dizer, hoje seria uma declaração de bens que tem tudo isso, mas ele trazia outras, além de dividir, ele fazia um testamento, né? Uhum. Ah, minha casa vai ficar para minha filha, o meu boi vai ficar não sei para quem, o meu cavalo vai ficar não sei para quem. E dentro disso ele colocava também o rito que ele queria. Então, primeira coisa que eu quero, quando eu morrer, que contrate as choradeiras.
0: Olha.
4: Então, já tinha falado, preciso disso. Eu quero 10 missas. E pagava 10 missas, né? Uhum. Então, até aí nós estamos na liturgia, né? Uhum. Daí ele pedia, eu quero ser enterrado dentro da igreja. E isso acontecia. Ele pagava, tem até uma história, a geografia da morte. O escravo era enterrado em qualquer lugar se não fosse batizado. Se fosse batizado, é do lado da igreja. Os artesões ficavam na porta que se chama adro. Então, era enterrado ali. Certo. Os corredores ficavam para a classe média e perto dos altares para quem podia.
0: Opa.
4: Então, por aí você vê, nós estamos descobrindo, inclusive, o local, mais ou menos, logo, não tem uma precisão, mas dá para você perceber aonde, mais ou menos, está enterrado o Domingos José Vieira.
0: Mas dentro de uma igreja.
4: Dentro da matriz. A primeira matriz. Matriz da Pinga teve três. Certo. A primeira, que foi construída até 1776. Depois a segunda, 1873, se não me engano, 72. E depois a matriz nova. São três, né?
0: Tá.
4: Então, o que, que aconteceu? Ele pegou e confessou com o padre. Falou, papa. Daí o pai falou assim, eu não vou perdoar você. Falou, nossa mãe, eu não quero ir para o inferno. Não, mas não vou perdoar. Você pega, tem uma filha como uma escrava e você tem que reconhecer ela. Reconheceu. Uhum. E casou com a mãe, estava viúvo, casou com a mãe escrava. Uhum. Família perdeu a paciência. Virou um comentário na cidade. Eu vou dividir meus bens com dois escravos. Entendeu? Veja um pouquinho como é que funciona essas coisas. E aí também se batia muito, né? Tinha as tradições populares, né? Os santos, né? Os primeiros santos de Itapeninga são, basicamente, por incrível que pareça, Nossa Senhora do Carmo, que era muito forte, São Sebastião, que foi trazido pelos portugueses, né? E Nossa Senhora dos Prazeres. Então, essa era a coisa. Também São Francisco. E depois tinha também o seguinte, esse já a gente diz que é vestimentas para a morte. Sim. Então, um se enterrava, o pobre ia na rede e jogava a rede lá e acabou, né? Agora, os mais ricos tinham caixão, tudo bonitinho, e se vestiam de São Francisco.
0: Ah, é?
4: As crianças de anjinho, entendeu? Então, isso é toda uma parte popular da coisa religiosa. Além

0: Você tem a Congada, certo. Você tem a Recomenda, tá? Que eram, esses aí eram mais partes portugueses. Por exemplo, o que que é a Cavalhada? Cavalhada eram cavalos que representavam, certo? É, os cristãos lutando e faziam isso aí. Mas mais forte que os cavalhadas ainda, os dois grupos usavam as cavalhadas, né? Mas a cavalhada tem uma história. Por exemplo, um grupo se vestia de azul, outro grupo se vestia de branco, tá? Aliás, vermelho e branco, e azul. Desculpe, é vermelho e azul. O vermelho era os pagãos. E os azuis eram os cristãos. Então tinha a luta entre eles, que eles faziam toda aquela movimentação, tudo isso. Fazia o quê? Acabava vencendo os azuis, venciam os vermelhos e batizavam os vermelhos. Então, é uma espécie de evangelização que era feita por isso, né? Certo. Você tem, por exemplo, outro que tem aqui em Itapetininga, tem em Angatuba, tem, parece que em Capão Bonito também, a Recomenda. A Recomenda é o seguinte, é no Quaresma, que vai fazer o quê? Ele pega cantores com viola, tudo isso, e sai de madrugada batendo nas casas. Então as pessoas abriam a porta, recebiam, rezavam e servia a eles um café. Então, quer dizer, tudo isso faz parte também desse movimento que a gente pode dizer aí, que é a relação religiosa. Depois nós temos as leigas, né? Uma das leigas muito interessantes aqui de Itapetininga era a Bugrada do Matarazzo, que tinha aquela loja ali na rua Virgílio de Resende, que era uma dança dos índios, né? Chama-se Bugrada, porque na época antiga se chamava o índio bugre, né? E a Bugrada dançava e era uma pena que não tivemos continuidade. Aliás, dentro dessas danças, nós não tivemos nenhuma, né? Continuidade. Que mais aqui, né? Na festa do Divino, então, a festa do Divino tinha. Aí vem outras coisas que eles faziam, né? Eles têm, então, uma série de atividades que são interessantes para a gente ver, né?
1: A catira vem dessa... veio depois isso aí?
0: A catira é uma mistura de dança do povo com alguns passos do indígena. O que caracteriza a catira? Catira é que o ritmo é marcado pelos pés e pelas mãos.
1: Caramba!
0: É. Então, ele é quase... Ele não é puro indígena, né, como é a bugrada, nem é puro negro, como a congada. E só branco seria, assim podemos dizer, seria a Recomenda, certo? Não tem nada a ver com os escravos, a Recomenda é algo típico dos portugueses, né? Então, você tem essa parte religiosa aí que vai fazendo, né? Então, as danças leigas, entre as danças leigas, além da bugrada, como a gente tem a catira, tá bom? Depois a gente deve também fazer uma coisa interessante, que é folclórico, e muita gente não acha que não, que é uma questão de linguagem. Não, é folclórico também. A linguagem de determinados lugares. E, inclusive, um dicionário que a cidade usa. Então, Itapetininga são duas coisas muito clássicos, né? Que surgiram da normalidade, surgiram e tem algumas justificativas, tem que ver que não é. O primeiro é o famoso xé.
1: Xé.
0: Xé, xé. Ô, meu amigo, vai chover? Ah, xé. Vamos comigo, ah, xé. Isso aí, às vezes, uma das explicações para ele é que isso aqui foi trazido do Rio Grande do Sul, que lá é tchê.
1: Tchê.
0: Né? Que é um tempo de respiração. Tchê, que é isso, tchê? Né?
1: É como se fosse o né, né? Meio que uma bengala para você segurar.
0: Uma bengala para você segurar. Só que chegou aqui, ele transformou esse tchê em xé.
1: Tá.
0: E dizendo o seguinte, não vai dar certo.
1: Assim,
0: já... Olha, vamos passear amanhã, xé, vamos comigo, xé, vai chover, isso e aquilo, né?
1: Verdade.
0: E o outro mais famoso ainda é o gerúndio diminutivo. O gerúndio é uma categoria da... diminutivo é... Tá chovendinho.
1: Chovendinho,
0: vai vendinho, hein?
1: Isso.
0: Certo? Caminhãozinho. Tudo isso.
1: É verdade, tudo te vendo, tio.
0: Tudo no gerúndio ainda por cima, não é, né? Porque caminhar, eu caminho.

0: É.
1: É caminhambinho, gerúndio
0: Isso.
1: aqui, né?
0: É.
1: Então, nesse gerúndio, você tem esses aspectos também folclóricos, né? E depois você tem, já falamos aqui, a parte de arte.
0: Tá.
1: Você acha que você pegou até a grande época, no, não sei se, na administração Walter Tufi Cury, do falecido Cury, que o secretário de Cultura era o doutor Roberto Lara, que até hoje está vivo, graças a Deus, e fazia a famosa Semana do Folclore. E nessa Semana do Folclore, ela foi feita em vários lugares. Ela foi feita, eu assisti ela, por exemplo, na antiga quadra que existia, onde tem a escolinha no final da rua José Bonifácio, tinha uma quadra.
0: Sim.
1: E ali eu ajudei a fazer também. Fizemos a primeira semana, né? Com danças, com essas danças. E tinha, hoje também, parece que derrubaram ali aquele prédio na rua Dom Joaquim, onde era a cooperativa. Certo? Tem um pedaço ali. Então, aonde está? Acho que não precisa derrubar, derrubar do lado. Então, ali fazia a exposição. E
0: Certo.
1: nessa exposição você tinha. Objetos de barro, né? Que faziam, não só cerâmica, que a gente chama cerâmica utilitária, por exemplo, panelas, essas coisas que faz, como também imagens, né? Imagem de santo, imagem de pessoas, imagem de situações. Isso era folclore.
0: Tá.
1: Hoje, por exemplo, nós temos que. Porque o que caracteriza a arte folclórica? O artesanato. Mas um artesanato bem clássico, qual é? O conhecimento passa de pai para filho, de avô para pai. Então, eu vou ensinar você como é que se faz o barro. Cestas, por exemplo, de bambu, certo? Alguns objetos com cordas, cordas, não é bem cordas, linhas de como é que eu posso dizer o que é? Vamos dizer assim, galhos de árvores, sabe? Que faz muita coisa também. Então, a característica desse, para folclore propriamente dito, é o ensino do pai para a mãe, da mãe para o pai. Então, às vezes, enquanto o pessoal fala assim: olha, lá está tendo uma exposição e vendas folclóricas de bordado. Crochê, mas isso hoje já tem escola para isso. Então você não está fazendo aquela ligação social de pai, mãe, filho para fazer esse. O que caracteriza o folclore é, primeiro, a não necessidade de especialização, é um conhecimento rápido, um conhecimento que vai sendo passado de geração em geração, como você disse no começo, né? E aí vai indo. Vai andando. Outra coisa, as brincadeiras que hoje não existem mais são folclóricas. Por exemplo, a amarelinha. Lembra da amarelinha?
0: Sim.
1: Bolinha de gude.
0: Isso.
1: Pega-pega. Todas essas coisas assim, esconde-esconde, são fruto da. Ninguém ensinou, não faz parte de nenhum curso de. Hoje, atualmente, está sendo recuperado, né? Nenhum curso de educação física ou de educação propriamente dito. O que que acontece? Mas isso era passado, se aprendia com o filho mais velho, né? Então, aí ele se caracteriza também como folclore. E, finalmente, aqui, para dizer outras coisas, vamos ver o que mais a gente teria aqui, é a questão dos pratos típicos. Tapetininga tem um prato típico interessantíssimo que é uma atividade folclórica. Ninguém ensinou. Hoje, embora era passado de pai para mãe, de avó para mãe, de mãe para filha, que é o bolinho de frango.
0: Sim.
1: Entendeu? O bolinho de frango é um objeto da cultura material
0: Genuinamente
1: folclórica,
0: tapetininga,
1: entendeu?
0: né?
1: Então a gente vai vendo e vai acertando tudo isso.
0: Certo.
1: E outra coisa que eu queria falar aqui um pouquinho também, que eu acho interessante, e depois você pode perguntar o que você achar que é mais importante, as festas, já falei, é a questão, por exemplo, do folk, né? O folk é usado de várias formas, e daí você vai ter uma experiência folclórica, histórica e folclórica do direito, por exemplo. Você fala, opa, mas o que tem? do jeito, é uma ciência, um estudo aprofundado, tudo isso. Mas como é que começou a lei?
0: Não se formou do dia para
1: a
0: noite, né?
1: Não, como é que surgiu a lei? A lei, eu dava aula na faculdade do FKB, de sociologia, certo. Isso é um campo de sociologia. A sociologia diz o seguinte, que quando uma comunidade começa a ter uma experiência negativa, ela quer prevenir, ela quer proibir. Então, os folkways, chama folkways, folclore, não, é folkways, caminhos do povo. Então, o que conhece? Ela formava esse nome. Isso aí foi ficando, foi ficando, foi ficando. De repente, ele se transformou no Mores. O Mores é uma regra estabelecida, mas não penalizada de uma forma mais constante ou fixa, né? Você pega o índio, por exemplo, a lei dele são diferentes da nossa, né? E às vezes tem umas coisas que você não entende, como é que pode? Eu, por exemplo, quando estive com os Nambiquaras, eles tinham o seguinte, não havia traição, não podia haver traição. Quando o homem ou a mulher traíam, eles ensinavam o caminho do perdão, o caminho, algo parecido com isso. Então, o que acontecia? O pajé sabia um caminho, levava o cara pelo caminho, prestava, fazia ele se distrair um pouco, sumia, o cara não sabia voltar. Então, ele não voltava. Isso é um foco aí, né? O mor é medida, por exemplo, a primeira estabelecimento assim, mais, vamos dizer, escrito dos mores, que eram mais regularizados, por exemplo, a Bíblia, os 10 mandamentos. A falada chamada lei de Deus, né? Mas é nascido nos mores dos primeiros judeus, que vem dos folkways das primeiras tribos da região da Babilônia, da lá que vinha vindo. Então você chega. Então você vê que o folclore é algo muito mais extenso do que pura e simplesmente o Saci Pererê, o Currupira, o Raimundão, coisa. É algo bem mais profundo que a gente tem que fazer isso. E aí aqui também é aquela história. É dever do poder público, está na Constituição, é guardar a sua memória. Né? Então a gente faz, às vezes, esse convite. Eu acredito muito que com a nova diretoria do Instituto Histórico, Geográfico e Genealógico de Jatinhingo, o IHGGI, nós vamos ter um avanço bastante forte no sentido de começar a preservar todas essas coisas.
0: Parabéns aí por essa aula, Grilo. Bom, e aí a gente tem algumas figuras folclóricas aqui, não tem? Aquelas pessoas conhecidas que viraram alvo até de lorotas, por sua atuação, por sua... em Obentico, claro, pelo aspecto sertanejo dele. Mas a gente teve também aqueles artistas de rua, aquelas pessoas que se tornaram famosas e que crianças, de repente, tinham medo, se afastavam delas, quer dizer... Você lembra de alguma desses personagens?
1: Sim, aí nós, inclusive, quando eu estava fazendo faculdade nos anos de 1960, final dos anos 60, começo dos anos 70. E o professor Horácio Nogueira queria que a gente participasse de um congresso nacional de ciência. E ele queria levar uma tese. E a tese era essa. A tese era sobre o xiste. Xiste é uma palavra criada por Freud e também por Durkheim, que são psicólogos, psiquiatras. Pessoal voltado.
0: Psicanalistas,
1: isso, né? E sociólogos, que significa o quê? Uma relação entre duas pessoas que geram riso. E como eles fazem isso? E às vezes causa ódio.
0: Sim.
1: Então, isso é o xiste. Né? Então, aqui em Itapetininga tinha uma Matarazinho. Eu lembro do Matarazinho.
0: Lembro.
1: Ele pegava uma pedra assim com a mão e falou: vou atirar em você, vou atirar. O Bem TV.
0: Lembro também.
1: Entendeu?
0: Certo.
1: Então, o Bentevi, o Dorfo, o Bentevi era o seguinte, quando nós estávamos fazendo essa pesquisa, quem gostava de mexer muito com ele era o... Como é o nome dele? Deixa eu lembrar o nome dele. Ai, ai, ai. Não vou lembrar agora. E ele que era o instigador do Bentevi. Tem uma chamada Bentevi. Tem o Lenha.
0: Verdade.
1: O Bentevi. E o Bentevi passava sempre na de frente, onde estava o Tibes Prado. um deles. Uhum. Não, não o que morreu agora, uhum, que era o mais antigo. Certo. Ele ficava ali no bar do Egídio, né? E ficava na porta. Bentevi passava e falava, Bentevi, Bentevi. Ele ficava doente, uhum, louco, tudo isso. Daí o professor Horacino Nogueira pediu, junto com a gente, pediu para aquela turminha aqui brincar, falou assim, vamos fazer uma experiência. Explicamos, tudo bonitinho, toparam. Uhum. Ele vai passar, ninguém mexe com ele. Ah, tá bom, vamos lá, para ver o que, que é a reação do xiste, né? Uhum. Daí o que aconteceu? Ele passou, ninguém falou com ele. Ele foi até a esquina, voltou, passou de novo, nada. Daí ele deu a volta e volta do repuxo lá que tinha, voltou lá de novo, nada. Daí ele perguntou, você não vai chamar o de Bentevi?
0: Olha só, entendeu? Tão adaptado,
1: então, essa relação, mas essas pessoas assim, que marcaram, para mim, na minha vida, tem o Bentevi, tem o Dorfo, tem o Erasmo, que tocava muito bem. Lembra do Erasmo? Tocava clarinete?
0: Não, não lembro desse. Não lembro.
1: Ele foi atropelado aqui perto da ponte. Aqui, da coisa. Ele, o Nhodito. O Nhodito, não, a gente não brincava com ele. O Nhodito, para mim...
0: Esse não é o Dito Capim, né? É?
1: É o Dito que morava aqui. Na Quintino, aqui do lado, onde tem essa o asilinho aqui.
0: Acho que não é.
1: Era um que andava aqui, inclinado com a língua para fora.
0: Não, isso não me lembro.
1: Não lembro. Eu quando falo do Nhodito, eu me emociono muito pelo seguinte. A humildade dele, né? É que fez até minha mãe chorar. Eu também. Ele passava lá e um dia ele pegou... Eu perguntei para o senhor, Nhodito, o senhor não quer uma comidinha? Não. Daí uma vizinha dele aqui embaixo falou para nós, é a coisa que ele mais gosta, faz muito tempo que não come, é bolo. Daí minha mãe fez um enorme de um bolo e deu para ele. Putz, você vê a alegria do homem. Certo? Então, você vê, era um tipo típico, folclórico da cidade. Ele tinha um carrinho que ele puxava para lá e para cá, daqui para lá, carregando as coisas, né? Também tinha o gaúcho aqui da descida, que tinha, andava tudo cheio de anéis, certo? De anéis, assim, tudo isso. Um gaúcho, né? Que também era bastante interessante. Ele brigava muito com o Padre João. Então, era uma coisa interessante, né?
0: Geralmente, eram pessoas que tinham algum distúrbio, né? Mental, e que as pessoas, as crianças, a cultura da época permitia, né? Que se divertissem com essas limitações. Hoje, isso seria chamado de bullying, né?
1: Bullying, sem dúvida. Sem dúvida nenhuma, né? Mas,
0: mas justamente por isso eles marcaram a época, né?
1: Sim. Não só essa questão de marcar a época. Hoje já não temos ninguém mais, né?
0: Não. Que nem historiador. Difícil achar historiador.
1: Então, quando nós fizemos essa tese, nós acabamos chegando a uma das conclusões seguinte. Existia uma relação, por incrível que pareça, afetiva. Um gostava do outro, sim, e o outro gostava do um.
0: Caramba.
1: Então, e eles brincavam, quer dizer, era uma brincadeira que hoje seria um negócio absurdo, né? Você pegar e começar a xingar. O Lenha, por exemplo. A história do Lenha, você sabe.
0: Sim, sim.
1: É, ele era foguista da Sorocabana, né? E ele estava sempre andando de trem e na perto da fazenda do Toniquinho Pereira, que pediu para ele descer. Não sei se foi ele, não posso dizer, não posso acusar uma pessoa que já morreu, não tem como se defender, né? Mas a fazenda dele, um dos responsáveis da fazenda dele, pediu para ele deixar toda a carga de madeira que tinha no sítio. Aí falou, mas não pode. Então ele deixou, né? Ele acabou deixando lá e passou uma semana, ele foi castigado e foi mandado embora por roubo da madeira.
0: Nossa.
1: Por isso que chamavam ele de lenha.
0: Uhum.
1: Quer dizer, não falavam ladrão de lenha, falavam lenha. E o homem ficava, coitado, ficava. Essa já era uma relação muito agressiva.
0: Mas, né? A pessoa que falava já sabia a resposta que eu vi também. Né?
1: Bom, não vou nem falar a resposta. Porque ele... Não, todos eles xingavam muito, falavam palavrão, falavam tudo, né?
0: Isso.
1: E falavam besteira, mas... Você viu, pelo caso do Bentevi, quando ninguém mexeu com ele, ele se tocou e foi perguntar por que vocês não mexeram com ele.
0: Sentiu falta. De ser provocado. Grilo, muito obrigado pela sua presença aqui, por ter atendido aí o convite da nossa produção contar aí um pouco das histórias, né, de Itapetininga, dessa riqueza folclórica que nós temos aqui e da qual você também contribuiu e continua contribuindo através aí dos seus registros. É, dizer que foi um prazer, né, conversar com você, você que também foi aí, teve atividade ligada ao jornalismo, redator-chefe, editor-chefe da Folha de Itapetininga, né, também com atuação no rádio, né, na extinta Rádio Clube, depois Rádio Globo, né, e hoje está aqui conosco, nos dando o prazer da sua companhia. Muito obrigado por ter vindo e passar essa aula pra gente.
1: Eu agradeço a oportunidade de a gente falar um pouquinho, a gente vê de vez em quando alguns erros que fazem sobre a questão do folclore, então deixar bem claro sempre, para terminar, que o folclore não é só assombração. É. O folclore é dança, o folclore é fatos, é festas, e que precisam ser revistas.
0: É uma riqueza cultural.
1: Uma riqueza cultural muito grande. Muito obrigado, agradeço tudo isso.
0: Conversamos então com José Luiz Aires Holtz, o popular Grilo, que hoje, né, veio aqui atendendo a nossa produção para falar aí sobre o dia do folclore. Agora, 12:36.
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8: Meio-dia, 40, hora de falar de esporte. A gente começa pela programação aqui da cidade.
0: Amanhã tem mais uma etapa do projeto Correr e Caminhar com Saúde aqui em Itapetininga.
8: A concentração dos participantes está marcada para as 7 da manhã, em frente à Secretaria de Esporte, Lazer e Juventude, na Avenida José de Moraes Terra, 2001, na Marginal do Chá.
0: É, e a largada acontece às 7:30 da manhã.
8: A prova terá percursos de 5 e 10 quilômetros, além da caminhada, e deve reunir participantes de Itapetininga e de outras cidades.
0: É, as equipes, né, também terão tendas montadas na praça ao lado do ginásio Ayrton Senna da Silva.
8: Todos os participantes inscritos recebem medalha e os primeiros colocados das categorias de 5 e 10 quilômetros recebem também troféu.
0: Meio-dia e 41.
8: Agora é hora de falar de Brasileirão, porque hoje a bola rola pela 24ª rodada com jogos importantes tanto na parte de cima quanto na luta contra o rebaixamento.
0: E a rodada começa já às 4 da tarde no Maracanã com Fluminense e Remo.
8: O Fluminense vem de uma vitória de virada por 3-2 sobre o Palmeiras e ocupa a 4ª posição com 38 pontos.
0: Já o Remo está na zona de rebaixamento com 23 pontos e tenta reagir depois do empate em 1-1 com o Internacional.
8: Às 18:30 da noite no Beira-Rio, Internacional recebe o Atlético Mineiro.
0: O Colorado é o 16º colocado com 24 pontos e precisa vencer para se afastar da zona de perigo.
8: O Galo está em 8º com 32 pontos depois de vencer o Grêmio por 3-0.
0: E às 20:30 da noite tem um dos principais jogos da rodada, Cruzeiro e Flamengo no Mineirão.
8: A Raposa é a 5ª colocada com 36 pontos, enquanto o Flamengo está na vice-liderança com 45 pontos e um jogo a menos.
0: O rubro-negro vem de goleada por 5-1 sobre o Mirassol e está 3 pontos apenas atrás do Palmeiras.
8: Já amanhã teremos 7 partidas.
0: Às 16:00 da tarde, o Palmeiras, né, o líder, recebe o Vasco no Nubank Park. Esse jogo você acompanha aqui na Super Difusora.
8: O Verdão tem 48 pontos e busca recuperação depois da derrota para o Fluminense.
0: O Vasco é o penúltimo colocado com 22 pontos e precisa pontuar para tentar sair da zona de rebaixamento.
8: No mesmo horário, o Bragantino recebe o Grêmio. O
0: Bragantino que tem 32 pontos e está em 7º.
8: O Grêmio com 25 ocupa a 15ª posição.
0: Também às 16:00 da tarde, Vitória e Bahia fazem o clássico baiano no Barradão.
8: O Bahia é o 6º com 34 pontos e o Vitória aparece em 12º com 29.
0: Às 18:30 da noite, Santos e Mirassol se enfrentam na Vila Belmiro.
8: O Santos deixou a zona de rebaixamento após vencer o Vasco por 3-0 e tem 25 pontos.
0: O Mirassol com 23 está em 17º e vem de goleada sofrida para o Flamengo.
8: Também às 18:30 da noite, a Chapecoense recebe São Paulo na Arena Condá.
0: A Chape é a lanterna do campeonato com 11 pontos, enquanto São Paulo tem 27 e ocupa a 13ª posição.
8: Fechando o domingo às 19:30 da noite, Coritiba e Corinthians jogam no Couto Pereira.
0: O Coxa tem 31 pontos contra 32 do Timão em confronto direto na tabela.
8: A 24ª rodada termina na segunda-feira às 20:00 da noite com Botafogo e Atlético Paranaense no Nilton Santos.
0: Lembrando que o Botafogo tem 30 pontos, está em 11º e o Atlético Paranaense é o 3º colocado, tem 41 pontos e entra em campo de olho na liderança.
8: Com a disputa apertada nas primeiras posições e vários times separados por poucos pontos na parte de baixo, a rodada pode provocar mudanças importantes na classificação.
0: Meio-dia e 44.
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8: Está acontecendo hoje em Itapetininga o dia D da multivacinação desde as 8:00 da manhã. As unidades de saúde da área urbana estão abertas para receber crianças e adolescentes e colocar a carteirinha de vacinação em dia.
0: Então, senhores pais, levem a sua criança ou adolescente até a unidade de saúde mais próxima. É só apresentar a carteirinha de vacinação e o CPF e os profissionais conferem quais doses estão em dia e quais precisam ser aplicadas.
8: Hoje o atendimento acontece até daqui a pouco, 1:00 da tarde, em todas as unidades de saúde da área urbana. Já na zona rural, a vacinação continua ao longo da semana.
0: Essa ação faz parte da estratégia de multivacinação 2026 do Ministério da Saúde, que segue até o dia 1º de setembro. e durante esse período podem ser aplicadas as vacinas previstas no calendário nacional, de acordo com a situação de cada criança ou adolescente.
8: Jornal do Meio-Dia, meio-dia 45, e agora a gente vai falar da Sabesp, que está com inscrições abertas para o programa Jovem Aprendiz Nascente de Talentos 2026. São 256 vagas em 9 municípios do estado de São Paulo. Em Tapetininga, são 22 vagas para a área administrativa.
0: E para concorrer às vagas administrativas, é preciso ter entre 14 e 22 anos na data da admissão, estar matriculado ou ter concluído, né, ou estar concluindo o curso médio ou a EJA, e para pessoas com deficiência não há limite de idade.
8: O contrato terá duração de 18 meses, com início previsto para janeiro de 2027. A jornada será de 20 ou 30 horas semanais, com remuneração de R$ 761,55 ou R$ 1.142,33.
0: E as inscrições seguem até 9 de setembro. Para conferir aí, se inscrever, é preciso acessar o site da Sabesp.
8: Jornal do Meio-Dia, agora meio-dia e 46.
0: Para quem está procurando emprego aqui em Itapetininga, tem também oportunidade em empresas que estão contratando agora.
8: A primeira oportunidade é para quem trabalha na construção civil.
0: A construtora Aleia está contratando profissionais para diferentes funções. Tem vaga para ajudante, pedreiro, carpinteiro, encanador e eletricista.
8: Para participar da seleção, é necessário ter experiência na função e disponibilidade para viajar, já que os trabalhos podem acontecer fora de Itapetininga.
0: Aí a seleção acontece na próxima segunda-feira, dia 24, 1 da tarde, no PAT, que é o posto de atendimento ao trabalhador, ali na rua Monsenhor Soares.
8: Quem for participar precisa levar os documentos pessoais e um currículo atualizado. A orientação é que chegue também com antecedência.
0: E às 12 horas e 47 minutos e meio, a gente continua falando de emprego porque tem aqui uma outra oportunidade, Juliana, agora para uma função específica na área de segurança do trabalho.
8: É a Uniareia que está contratando técnico de segurança do trabalho em Tapetininga, e para concorrer à vaga é necessário ter carteira de habilitação com a categoria B.
0: Esse profissional vai acompanhar as condições de segurança nos locais de trabalho, fazer inspeções, verificar uso correto de equipamentos de proteção e identificar situações que possam oferecer risco aos funcionários.
8: A empresa informa que oferece salário acima do mercado, cesta básica, ajuda de custo e carro fornecido pela própria empresa.
0: Quem tiver interesse deve preparar o currículo e enviar para o e-mail contratouniareia@gmail.com.
8: Jornal do Meio-Dia, agora meio-dia e 48.
0: Depois das oportunidades de emprego, vamos falar aqui da programação cultural, porque Itapetininga tem várias opções para quem quer sair de casa neste sábado.
8: A Praça do Rosário recebe hoje a segunda edição do Tradições em Cena. A programação começa às 3 da tarde e segue até às 9 da noite, com atividades gratuitas voltadas para o folclore, as lendas e as manifestações culturais que fazem parte da história de Itapetininga.
0: Esse evento é realizado pelo Viagem com os Livros e faz parte da programação da Jornada do Patrimônio 2026.
8: Ao longo da tarde e da noite, o público vai encontrar música, literatura, cinema, dança e brincadeiras.
0: É, a programação começa já às 3 da tarde com discotecagem, né, do DJ Ari. Às 4h30 tem contação de lendas com o professor Everton Juliano. Depois, às 5h15, o Bob Vieira e Danilo Valese apresentam música caipira.
8: Às 6h15 da noite, a vez do grupo Corpos Brincantes. Também haverá brincadeiras inspiradas nas lendas de Itapetininga, conduzidas por Luciane Camargo e Maria Menck.
0: 7h30 da noite começa a mostra de cinema Tradições em Cena, com 6 curtas-metragens relacionadas às lendas e cultura popular.
8: Além da programação artística, o evento terá espaço kids, brinquedos gratuitos, feira de adoção de animais e uma feira criativa e gastronômica com mais de 50 artesãos, artistas, empreendedores e produtores locais.
0: Agora, meio-dia e 50.
8: E Ainda falando de cultura, tem teatro gratuito hoje no SESI de Itapetininga, onde o público pode acompanhar o espetáculo teatral Cabeças de Livro.
0: A apresentação trabalha a importância da leitura e leva o público por diferentes ambientes, com poesia, filosofia, mitos, humor e situações de descontração.
8: O espetáculo acontece das 3 às 4 da tarde no Centro de Qualidade de Vida do SESI, que fica na Padre Antônio Brunetti.
0: E se você gosta de teatro, tem uma opção agora para quem estiver disposto a pegar a estrada e acompanhar a programação em Cesário Lange.
8: Estamos falando da quarta mostra de teatro de Cesário Lange, que segue neste fim de semana com apresentações gratuitas.
0: Hoje a programação começa às 2 da tarde com o Circo Ilusão, apresentado pelo Espaço de Dança Soraya Adas.
8: Às 5 tem os 7 Novelões Fantasmas e à noite, às 8 da noite, a atração é Robin Hood.
0: Amanhã será apresentado o Mistério da Mona Lisa do Pelé pelo grupo Saindo do Ponto.
8: É, e às 2 da tarde de amanhã, domingo, o mesmo grupo apresenta A Princesa, O Fogo e a Chuva. Às 5 da tarde tem O Roubo do Leque, da Dona Veioca. Encerrando a programação às 8 da noite, será apresentada a peça As Cerejas.
0: Tudo isso no Centro de Capacitação José Trevisan, na Avenida 3 de Maio, 1845, na Vila Nova Cesário Lange, com entrada gratuita.
8: E em Sarapuí, hoje, tem Feira da Lua, programação que acontece a partir das 6 da noite, na quadra de esportes do Distrito do Cocais.
0: O público vai encontrar lá artesanato, praça de alimentação, brinquedos gratuitos para as crianças e tem muita música ao vivo e apresentação da cantora Paula Nunes, tudo com entrada gratuita.
8: E fechando a nossa agenda cultural, vamos falar de um show que acontece hoje em Cerquilho.
0: É, Alexandre Pires se apresenta hoje em Cerquilho com a turnê Pagonejo Bão.
8: Classificação indicativa para esse show é de 16 anos e os ingressos ainda estão disponíveis pelo site clickshow.com.br.
0: Jornal do Meio-Dia, agora 12:52.
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0: Muito bem, chegamos ao final de mais uma edição do Jornal do Meio-Dia pela Super Difusora, a rádio que é feita para você, no oferecimento de Nishimbo do Brasil, há mais de 50 anos gerando emprego e renda.
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0: E a programação da Super Difusora FM segue cheia de atrações para você.
8: Então não saia daí, porque a partir de agora você fica com as músicas mais tocadas do momento. Bom fim de semana, uma ótima tarde a todos e até segunda.
0: Boa tarde e até lá.

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